0: é uma vacina que cobria contra 10 tipos da bactéria pneumococo, só que agora nós estamos atualizando para uma vacina que cobre contra 20 tipos de pneumococo, ou seja, é um número maior de tipos de bactéria que a vacina protege. E com isso, a gente espera diminuir ainda mais a ocorrência de meningite e pneumonias em crianças.
1: A Pneumo 20 é indicada para bebês no primeiro ano de vida e crianças menores de 5 anos que ainda não completaram o esquema de vacinação recomendado. Segundo Eduardo Jorge da Fonseca, presidente do Departamento de Imunizações da Sociedade Brasileira de Pediatria, a imunização nesta faixa etária é fundamental para prevenir internações e reduzir mortes associadas às infecções pneumocócicas.
2: Então, as crianças menores de 2 anos, as que mais internam e as que mais morrem, ou seja, tem maior incidência e maior letalidade. Então, esse é o grupo mais importante, é um grupo prioritário para a prevenção das doenças pneumocócicas invasivas, como a gente chama.
1: A Pneumo 20 também é indicada para indígenas com mais de 5 anos, sem histórico vacinal, idosos com 60 anos ou mais que estejam acamados ou institucionalizados e pessoas com condições clínicas especiais. O histórico de vacinação pode ser acompanhado pela caderneta digital de saúde da criança, disponível no aplicativo Meu SUS Digital. Reportagem Gabriela Noronha.
3: A doença de Chagas é transmitida principalmente por um inseto conhecido como barbeiro e pode levar à morte, especialmente em populações vulneráveis.
4: Isso porque a infecção pode evoluir de forma silenciosa por anos e, quando não tratada, pode levar a graves complicações cardíacas e digestivas.
3: Para tratar a doença, a Anvisa publicou o registro de um novo medicamento voltado a pacientes menores de 18 anos.
4: É o Lampti, feito de substâncias que danificam o parasita e que levam à sua eliminação do organismo.
5: A Agência Nacional de Vigilância Sanitária, Anvisa, aprovou o registro do medicamento Lampti, indicado para o tratamento da doença de Chagas em pacientes pediátricos. O produto pode ser utilizado desde recém-nascidos com peso mínimo de 2,5 kg até adolescentes menores de 18 anos. A doença de Chagas é causada pelo protozoário Trypanosoma cruzi e está entre as principais doenças negligenciadas no Brasil. A infecção pode permanecer sem sintomas por muitos anos e, quando não tratada, provocar complicações graves, principalmente no coração e no sistema digestivo. O Lampti é um medicamento antiparasitário que atua na eliminação do parasita responsável pela doença. A aprovação do registro foi publicada pela Anvisa no Diário Oficial da União, com a Resolução 2631 de 2026.
6: Claudimário Carvalho, para a Voz do Brasil.
3: Buscar ajuda pode ser o primeiro passo para interromper um ciclo de violência contra as mulheres.
4: O Ligue 180 funciona gratuitamente, 24 horas por dia, e também pode ser acessado por canais digitais como WhatsApp.
3: Os atendentes são especializados para oferecer ajuda imediata, indicando os caminhos para a solução do problema.
7: É por meio do Ligue 180 que milhares de mulheres encontram acolhimento, orientação e encaminhamento para a rede de proteção em todo o país. Cada atendimento começa por uma escuta qualificada e humanizada. O serviço funciona 24 horas por dia, todos os dias da semana, e pode ser acionado pela própria vítima ou por qualquer pessoa que queira denunciar uma situação de violência contra a mulher. A coordenadora de atendimento da central do Ligue 180, Juliana Costa, explica como funciona o atendimento.
8: A denúncia é registrada pelas nossas atendentes. Posteriormente a isso, nós temos uma equipe também especializada que faz a análise dessa denúncia. Então, entrando em contato com o Ligue 180, a pessoa que nos contatar vai ter ali um atendimento especializado e essa atendente ela vai identificar qual é a necessidade dessa pessoa.
7: Segundo o Anuário Brasileiro de Segurança Pública, em 2025 foram registrados cerca de 1.470 feminicídios, o maior número desde que o crime passou a ser tipificado em 2015. Apenas no primeiro trimestre deste ano, já foram contabilizadas 399 mortes. Também cresceram os casos de violência no ambiente digital, como ameaças, perseguição nas redes sociais, invasão de contas e divulgação não autorizada de imagens íntimas. Nos 5 primeiros meses de 2026, o Ligue 180 registrou mais de 16 mil ocorrências desse tipo de violência. A coordenadora de atendimento do Ligue 180 do Ministério da Saúde, Nery Araújo, alerta que o combate ao feminicídio é responsabilidade de todos.
9: É importante que o Brasil inteiro, a sociedade inteira, todo mundo, igrejas, feiras, times de futebol, escolas, templos religiosos, todo mundo seja envolvido. Por quê? Porque não é um problema só da mulher, é um problema de todos nós.
7: Além de atender mulheres em situação de violência, o Ligue 180 também orienta familiares, amigos, vizinhos e qualquer pessoa que queira saber como agir diante de uma situação de risco. O atendimento é sigiloso e pode ser feito de qualquer lugar do mundo. Além dos 180, denúncias e informações podem ser feitas pelo WhatsApp no telefone DDD 61 9610 0180. Reportagem Pablo Mundim.
4: O Cidadão conta com uma nova plataforma do programa Luz para Todos.
3: O aplicativo permite registrar e acompanhar solicitações de atendimento, facilitando a identificação de famílias que ainda vivem sem acesso à energia elétrica.
10: O aplicativo do programa Luz para Todos permite a cidadãos, lideranças comunitárias e instituições registrarem e acompanharem as solicitações de instalação de energia elétrica. A iniciativa é voltada para o público que mora em áreas rurais e regiões remotas do país. Segundo André Dias, diretor do Departamento de Universalização e Políticas Sociais de Energia Elétrica do Ministério de Minas e Energia, o aplicativo permite acompanhar as solicitações feitas ao programa e se existem subnotificações.
11: Hoje, nós estimamos que há no Brasil cerca de 220 mil unidades consumidoras, famílias sem acesso à energia, mas a gente entende que esse número pode estar subnotificado, possa ser maior, e aí o aplicativo vai usar justamente esse conhecimento.
10: O aplicativo Luz para Todos está disponível nas lojas de aplicativos para celulares e pode ser baixado por qualquer pessoa de forma gratuita. Ao abrir o pedido para instalação de energia elétrica, o cidadão deverá tirar foto da unidade a ser atendida. Por meio do georreferenciamento, o Ministério de Minas e Energia vai localizar o endereço e encaminhar a solicitação para a concessionária de energia elétrica responsável pela região. Não será preciso acesso à internet para registrar o pedido. Reportagem Luana Karen.
4: Embaixadores estrangeiros que não residem no Brasil participaram nesta quarta-feira, no Palácio do Itamaraty, da cerimônia de entrega das cartas credenciais.
3: O ato habilita oficialmente os diplomatas diante do chefe de Estado do país onde vai atuar.
4: As cartas foram assinadas pelo presidente da República perante o governo anfitrião e dão início à missão diplomática.
3: Ao todo, 14 embaixadores não residentes no país foram oficialmente credenciados.
4: Um espaço para que as mulheres idosas participem da construção de políticas públicas voltadas a elas.
3: O Fórum Nacional pelo Protagonismo e Mobilização das Mulheres Idosas reúne organizações, movimentos sociais e representantes do poder público.
4: Entre os desafios tratados no fórum estão a saúde mental dos idosos, autonomia econômica e combate ao preconceito etário.
3: A secretária nacional de Autonomia Econômica e Política de Cuidados, Joana Célia dos Passos, fala mais sobre o fórum.
12: Esse fórum, ele tem a duração de 2 anos e uma das competências dele é promover iniciativas para o fortalecimento das organizações de participação social de mulheres idosas, para que a gente possa ampliar a capacidade de mobilização, o protagonismo, a autonomia e a incidência no debate sobre as políticas para esse grupo de mulheres idosas.
4: Segundo o IBGE, o Brasil possui 32 milhões de pessoas com 60 anos ou mais, sendo 55% mulheres.
3: E vamos falar agora da Rede Nacional de Proteção e Defesa dos Direitos Humanos da Pessoa Idosa, RENAPID.
4: Ela tem como objetivo garantir uma articulação entre os órgãos públicos que atendem essa população.
3: Nós conversamos com o secretário nacional dos Direitos da Pessoa Idosa, do Ministério dos Direitos Humanos e da Cidadania, Alexandre da Silva, sobre como vai funcionar essa colaboração. Acompanhe. Boa noite, secretário. Explica pra gente o que é essa rede de proteção às pessoas idosas. Que entidades formam essa rede?
13: A RENADP é a Rede Nacional de Proteção e Defesa dos Direitos Humanos das Pessoas Idosas. É uma rede que vem sendo

0: e a garantia de mais direitos.
1: Agora, secretário, essa rede ela funciona para um acompanhamento mais próximo, por exemplo, de idosos que estejam em situações vulneráveis? Vamos supor, idosos que vivam sozinhos, precisem desse acompanhamento? Essa rede atua assim também?
0: Esse é um dos focos, mas eu vou dizer que o foco central dessa RENADIPI é a intersetorialidade. Para quem não está acostumado com esse termo, é dizer que algumas soluções para as pessoas idosas, ou para outros grupos também, elas precisam sempre de uma articulação com mais de um setor. Um exemplo, pode acontecer uma dificuldade da pessoa idosa em acessar um serviço de saúde. Isso pode ser decorrente do transporte, isso pode ser decorrente da dificuldade dela em ler, então ela não consegue muitas vezes pegar um ônibus ou chamar um táxi porque ela não consegue ler. E aí pode ser um outro problema, o transporte em si, que pode estar disponível ou dificultoso naquela região. Então a resposta intersetorial é o ponto central. E sim, é o objetivo também da gente, o quanto antes, enquanto sociedade, detectarmos que uma pessoa idosa está numa condição de violência ou de violação e que isso gera um risco para ela de vida, que o quanto antes ela possa ser retirada dessa situação ou que o agente causal ou a situação também possa ser o mais rápido possível eliminada ou eliminado.
2: E como é que os próprios idosos, os familiares ou amigos podem acionar essa rede?
0: A RENADIPI ela vai ter uma estrutura que precisará funcionar tanto no âmbito municipal, estadual e federal. Então vejamos, se o problema for municipal, nós vamos criar essa rede no município para que essas entidades, esses órgãos, a gestão municipal, uma secretaria específica consiga dar resposta o quanto antes, mas por vezes um problema que envolva, por exemplo, uma questão de uma estrada estadual. Eu já teria que procurar a instância estadual para dar essa resposta, ou muitas vezes é uma questão ministerial, alguma ação que possa ser garantida por um ministério. Então, essa pessoa idosa ou familiar, quando perceba uma situação como essa, ela vai procurar algum desses agentes, dessas entidades, desses órgãos que estão vinculados a essa rede para poder acionar a resposta mais efetiva. Cabe lembrar aqui que o Brasil já tem dentro do seu estado a experiência de alguns municípios, de alguns estados que já fazem uma rede. Então nós não estamos partindo do zero, esse é um ponto positivo. A ideia nossa agora é entender o que nós podemos construir coletivamente, e já houve até uma oficina para começar a conversar com essas pessoas que já estão envolvidas em alguma rede, seja ela municipal ou estadual, e perceber como essa rede pode ser construída do que nós chamamos tanto de baixo para cima, ou seja, a partir das experiências e realidade dos municípios e o quanto os governos estaduais, distrital e a União precisam se organizar para concluir as boas respostas, ou também o contrário, o quanto a União vai também construir essa rede dialogando com os estados e o Distrito Federal para poder alcançar os municípios ou, no caso do DF, as regiões administrativas também.
1: Para a gente tentar deixar um pouquinho mais claro, secretário, sendo um caso como o senhor mencionou, né, um problema que o idoso tenha com o transporte, ele deve, nesse caso, por exemplo, procurar a prefeitura da cidade dele, e aí a prefeitura também vai estar, os órgãos da prefeitura vão estar ativos nessa rede, e aí caso se identifique outras necessidades desse idoso, a rede toda pode ser acionada? É assim que funciona?
0: Isso, um bom exemplo, exatamente isso. Então, se for uma questão de transporte, a pessoa idosa que consiga alcançar a prefeitura e a secretaria específica pode fazer da forma como você explicou mesmo, ou muitas vezes a gente pode ter uma liderança comunitária, você pode ter às vezes um agente, um pessoal da saúde ou da assistência que frequenta aquela casa e vai levar para algum órgão específico, seja o conselho municipal, caso exista na região, para poder muitas vezes chegar também a um órgão responsável, ou muitas vezes até se tiver uma empresa privada de ônibus que esteja vinculada nessa rede para querer de fato, já sabendo que muitas vezes isso já aconteceu, que ela também tenha uma resposta mais efetiva, ou muitas vezes até a prefeitura que vai pensar um ponto de

0: ônibus, é um bom exemplo. Então, são vários caminhos que nós queremos criar justamente para que a pessoa, tanto aquela que tenha mais autonomia, independência e conhecimento, buscar a prefeitura, ou muitas vezes ver quem são os atores que vão circular naquele território que possam captar essa denúncia e poder encaminhar para um órgão mais específico.
1: Secretária, a rede também prevê a realização de diagnósticos sobre o envelhecimento populacional. De que forma isso pode se converter em políticas públicas posteriormente?
0: Esse diagnóstico ele é fundamental, é ele que vai balizar muito do que nós já fazemos no âmbito, né, nacional, tanto União, Estados, DF, municípios, para ver quais são as demandas atuais. Então, hoje, quando falamos de envelhecimento de pessoas idosas, é muito importante que as ações sejam centradas a partir das demandas das pessoas idosas. E hoje nós temos uma série de informações que possam vir tanto das gestões municipais, com os dados obtidos por meio de suas secretarias, pode ser também a partir dos institutos de pesquisa que nós temos, geração de dados que nós temos no nosso país, e também a partir daquilo que é conduzido e pensado no âmbito governamental e também federal. Então, esse diagnóstico ajuda muitas vezes a criar programas que são feitos no âmbito federal, existem alguns criados já, também no âmbito estadual, e também pela pactuação que a gente pode fazer entre esses três entes, municípios, estados e governo. Então, é fundamental que os diagnósticos aconteçam, e mais do que fundamental para a gestão, que isso fique sempre à disposição da participação social da sociedade como um todo. Então, a transparência, a divulgação, a linguagem simples desses diagnósticos também faz parte da RENADPI de disseminar cada vez mais o conhecimento, porque esse também é um ponto bastante preocupante. Quando falamos de pessoas idosas, muitas vezes existe uma certa invisibilização de alguns dados. E a RENADPI vem justamente para poder colocar isso mais à disposição da sociedade, de conselhos, de entidades, movimentos sociais que também estão atuando na defesa dos direitos para as pessoas idosas.
2: Agora, secretário, a gente tem só mais alguns segundinhos, mas o senhor mencionou aí que lideranças comunitárias, por exemplo, né, ou organizações da sociedade civil também podem compor a rede, assim como as prefeituras. E aí, quem quer fazer parte dessa rede, essa pessoa deve proceder como, né, ou esse organismo? Eles precisam procurar a Secretaria Nacional dos Direitos da Pessoa Idosa?
0: Sim, exatamente. Nós estamos agora, no próximo mês, mais ou menos, nós vamos concluir a instrução normativa que vai dar os melhores caminhos para qualquer entidade, qualquer segmento que queira aderir à nossa rede. Então, haverá a classificação, a possibilidade de ser um integrante de fato para a rede ou de ser um colaborador com papéis distintos. Então, isso é aguardar agora, que nas próximas semanas nós vamos divulgar essa instrução normativa que está dentro do tempo proposto, dentro da portaria que criou a RENADPI.
1: Muito bem, nós conversamos com o secretário nacional dos Direitos da Pessoa Idosa, Alexandre da Silva. Muito obrigado, secretário, pela entrevista à Voz do Brasil.
0: Obrigado a vocês, a todos os ouvintes, às ouvintes, uma boa noite.
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2: Quem for fazer o Exame Nacional de Desempenho dos Estudantes ainda tem tempo para solicitar atendimento especializado.
1: Saiba mais com Thaís Araújo.
4: Está aberto o prazo de solicitação de atendimento especializado e para o requerimento de tratamento pelo nome social para os participantes do Exame Nacional de Desempenho dos Estudantes, o ENAD 2026. Os interessados têm até o dia 24 de julho para fazer essa solicitação em relação ao ENAD de bacharelados e cursos superiores de tecnologia. O pedido deve ser realizado diretamente pelo estudante por meio do sistema ENAD e o resultado será divulgado no dia 31 de julho. Em caso de negativa, os estudantes terão prazo para recurso entre os dias 3 e 7 de agosto. A prova está marcada para o dia 29 de novembro. O Exame Nacional de Desempenho dos Estudantes é aplicado a todos que estão concluindo o ensino superior. Thaís de Araújo, para a Voz do Brasil.
2: As Forças Integradas de Combate ao Crime Organizado realizam nesta quarta-feira operações em 16 estados em investigações envolvendo organizações criminosas.
1: As medidas incluem 181 mandados de busca e apreensão, 93 mandados de prisão e outras medidas cautelares determinadas pela Justiça.
2: Estão sendo apurados indícios de crimes como tráfico de drogas, de armas e também lavagem de dinheiro.
1: As Forças Integradas reúnem instituições federais e estaduais para atuação conjunta.
2: E essas foram as notícias do Governo Federal.
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1: Fique agora com o Minuto do TCU. Em seguida, as notícias do Poder Judiciário e do Congresso Nacional. Boa noite.
2: Boa noite. Até amanhã.
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7: O Tribunal de Contas da União avaliou a política de autoprodução de energia elétrica, usada por empresas e outros consumidores que geram energia para consumo próprio. A auditoria identificou que as regras atuais dão incentivos econômicos aos autoprodutores, mas podem aumentar custos para os demais consumidores. O tribunal constatou que os autoprodutores usam a infraestrutura do sistema elétrico, mas não contribuem de forma suficiente para manter a estabilidade do serviço. O TCU também apontou o baixo nível de maturidade no desenho, na institucionalização e no monitoramento da política pública. O tribunal recomendou que o Ministério de Minas e Energia formalize diretrizes, objetivos, metas, indicadores e estrutura de acompanhamento para a política. 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
6: 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Você vai ouvir agora notícias do Poder Judiciário.
8: Presidente do STF do CNJ participa da instalação de varas especializadas no combate ao crime organizado em São Paulo.
9: STJ reconhece dano moral coletivo por demora na demarcação de território quilombola em Sergipe.
8: Desembargador pernambucano é indicado para ocupar vaga de ministro do TST.
9: Boa noite, eu sou o Arthur Filho.
8: E eu sou Walter Lima.
9: O presidente do Supremo Tribunal Federal e do Conselho Nacional de Justiça, ministro Edson Fachin, afirmou nesta quarta-feira que a criação de varas especializadas no combate ao crime organizado representa uma resposta concreta do judiciário ao avanço das facções criminosas no país.
8: O ministro participou da solenidade de instalação das novas varas estaduais especializadas em organizações criminosas e lavagem de bens, direitos e valores do Tribunal de Justiça de São Paulo. Marta Ferreira.
10: O enfrentamento ao crime organizado tem sido uma das prioridades da gestão do ministro Edson Fachin. Durante a cerimônia, ele afirmou que o crime organizado não é apenas um problema de segurança pública, mas uma ameaça ao próprio Estado de Direito Democrático. Fachin também ressaltou que o judiciário tem ampliado a atuação para combater novos mecanismos utilizados pelo crime organizado, como o uso de plataformas clandestinas de apostas eletrônicas e de empresas aparentemente lícitas para lavagem de dinheiro.
11: Não estou, é claro, a me referir ao mercado regulado, mas estou a me referir, sim, às plataformas clandestinas e também às empresas que têm sido utilizadas como instrumentos de organizações criminosas.
10: A instalação das novas varas está alinhada aos projetos conduzidos pelo Conselho Nacional de Justiça para ampliar a especialização judicial no enfrentamento ao crime organizado em todo o país.
9: A União e o INCRA terão de indenizar um quilombo em Sergipe.
8: O STJ reconheceu danos morais coletivos devido à demora na demarcação do território. Fátima Uchoa.
12: A comunidade Catuabo foi reconhecida como remanescente quilombola em 2006 e o território identificado e delimitado em 2017, mas até hoje não saiu o decreto de desapropriação para a continuidade da regularização territorial. O Ministério Público Federal ajuizou ação civil pública contra a União e o INCRA, pedindo a conclusão do procedimento e indenização por danos morais coletivos. O juízo de primeiro grau e o TRF-5 determinaram a finalização do procedimento, mas não reconheceram dano moral coletivo. Já a primeira turma do STJ considerou que a demora injustificada do poder estatal em efetivar um direito constitucional gera dano moral presumido, que não exige prova de abalo psicológico. O relator foi o ministro Paulo Sérgio Domingues.
9: Presidente Lula indica desembargador para ministro do TST.
8: O pernambucano Sérgio Torres precisa ainda passar por sabatina no Senado. Marla Lacerda.
13: O desembargador do Tribunal Regional do Trabalho da 6ª Região foi indicado pelo presidente da República para ocupar a vaga aberta com a aposentadoria da ministra Dora Maria da Costa. Magistrado de carreira, Sérgio Torres já atuou no TST como desembargador convocado e, recentemente, foi eleito presidente da Academia Brasileira de Direito do Trabalho. Se aprovado na sabatina da Comissão de Constituição e Justiça do Senado Federal, tem ainda a votação no plenário da Casa.
9: Justiça Federal determina que a União formule plano para tornar acessíveis todos os sites da Administração Federal.
8: A decisão atendeu a pedido do MPF. Vanessa Pereira.
14: O aperfeiçoamento dos sites da Administração Pública Federal é apenas um dos pedidos da ação, que busca garantir a autonomia de pessoas com deficiência no uso de plataformas digitais públicas e privadas. Ao final do processo, o MPF pretende que a Justiça Federal determine à União a regulamentação do artigo 63 da Lei Brasileira de Inclusão, que torna obrigatória a acessibilidade digital.
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9: A você, uma boa noite.
8: E até amanhã.
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17: Eu sou Paula Groba.
18: E eu sou Humberto Pinheiro.
17: E estes são os destaques de hoje do Jornal do Senado, que começa agora.
18: Senado aprova transferência automática de pensão alimentícia.
17: Chanceler Mauro Vieira será convidado a explicar alerta sobre intervenção militar no Brasil pelos Estados Unidos.
18: Crédito de 15 bilhões para exportadores vai à sanção após aprovação do Senado.
17: Boa noite.
18: Boa noite.
17: Quem depende de pensão alimentícia poderá ter mais segurança para receber o benefício em dia. O Senado aprovou um projeto que cria a transferência automática dos valores, o que pode reduzir atrasos e facilitar o pagamento.
18: Para isso, o beneficiário deverá pedir à Justiça que determine o repasse mensal com a transferência automática do valor da conta do devedor para a conta de quem tem direito à pensão, na data fixada pelo juiz. A proposta, conhecida como Pix Pensão, segue agora para a sanção presidencial. Repórter Douglas Castilho.
19: O projeto, que teve origem na Câmara dos Deputados, visa garantir a pontualidade dos pagamentos e oferecer mais segurança jurídica às famílias envolvidas. A relatora da proposta, a senadora Ana Paula Lobato, do PSB do Maranhão, ressaltou a importância da aprovação.
20: Enfrenta problema recorrente nas execuções de alimentos, a necessidade de sucessivas provocações judiciais diante de inadimplementos mensais. Trata-se de solução simples, objetiva e compatível com a natureza urgente da obrigação alimentar.
19: Uma das formas de garantir que os repasses ocorram na prática é a possibilidade de indisponibilização automática dos ativos financeiros do devedor, se ele não possuir saldo bancário suficiente para o pagamento. Para evitar abusos ou erros, o projeto também prevê que esse procedimento deve seguir as regras do Código de Processo Civil, que asseguram um controle por parte do juiz, a intimação do devedor e a correção ou cancelamento de bloqueios excessivos. A operacionalização do processo de transferências será gerida por sistema eletrônico sob responsabilidade do Banco Central.
17: E a senadora Roberta Accioli, do Republicanos de Roraima, apresentou um projeto que torna mais flexível a concessão do benefício da prestação continuada, o BPC. A proposta evita a perda automática do benefício quando houver pequeno aumento na renda familiar ou o ingresso de um integrante no mercado de trabalho.
18: O texto também prevê um período de transição de até 12 meses. Segundo a senadora, a medida permite que os beneficiários melhorem de vida sem o risco imediato de perder o auxílio. O projeto será analisado pelas comissões do Senado.
0: O projeto garante que o ingresso no mercado de trabalho não resulte na perda automática do benefício. Além disso, prevê um período de transição com reavaliação social para que essa mudança ocorra de forma gradual e segura, oferecendo mais segurança às famílias nesse momento de conquista e de reorganização de vida.
17: Já o senador Cleitinho, do Republicanos de Minas Gerais, defendeu o endurecimento de regras para as apostas online e cobrou a votação de projetos que restringem a publicidade das bets. O parlamentar alertou que o avanço desse mercado tem impactos na saúde mental, compromete a renda das famílias e aumenta os gastos públicos com saúde.
18: Segundo Cleitinho, os prejuízos causados pelas apostas exigem uma ação conjunta do Congresso e do governo federal, acima de diferenças partidárias.
21: Se literalmente agora é uma época de Copa do Mundo, que a gente está vendo aqui 35% de aumento na questão dos jogos, é momento agora da gente refletir. Hoje, infelizmente, o Brasil é o Brasil das bets. Então espero que todos os senadores da República, como eu aqui, possam combater de uma vez por todas essa porcaria de jogo online.
17: A Comissão de Direitos Humanos aprovou um projeto que cria categorias diferentes para os casos de desaparecimento de pessoas no Brasil.
18: O objetivo da proposta é aprimorar as investigações e as buscas de acordo com cada situação. Repórter Patrícia Oliveira.
22: A proposta classifica os casos de pessoas desaparecidas em três categorias. O desaparecimento voluntário é quando um adulto decide romper contato com familiares por vontade própria. O involuntário inclui situações como acidentes, desastres, problemas de saúde mental e o sumiço de crianças e adolescentes. Já o desaparecimento forçado envolve casos relacionados à violência, coação, sequestro ou abuso de poder. Atualmente, a legislação adota uma definição única para todos os casos. Para a relatora, senadora Damaris Alves, do Republicanos do Distrito Federal, a mudança pode contribuir na atuação das autoridades pela busca, identificação e localização dos desaparecidos.
23: Os dados mais recentes demonstram que o desaparecimento de pessoas permanece como desafio grave e crescente para o poder público.
22: Em 2025, foram registrados mais de 85 mil desaparecimentos no Brasil, cerca de um caso a cada 6 minutos. O projeto segue para análise da Comissão de Constituição e Justiça.
17: A Comissão de Direitos Humanos também aprovou um projeto que endurece a punição para agressões praticadas contra mulheres por razões de gênero. A proposta transforma esse tipo de violência em crime autônomo, que hoje é tratado apenas como agravante da lesão corporal, e também aumenta as penas nos casos mais graves. O texto segue agora para a Comissão de Constituição e Justiça.
18: E o plenário aprovou o projeto que torna obrigatória a divulgação do Ligue 180, canal nacional de denúncia e orientação para mulheres em situação de violência. A proposta determina que o serviço seja divulgado em meios de comunicação e em locais públicos e privados de grande circulação para ampliar o acesso às denúncias e às informações sobre a rede de proteção. O texto segue para a sanção presidencial.
17: O chanceler Mauro Vieira será convidado para esclarecer no Senado as recentes afirmações apontando risco de intervenção militar norte-americana no Brasil. O convite foi aprovado pela Comissão de Relações Exteriores.
18: O risco teria sido apontado a partir da classificação como terroristas de facções do crime organizado que atuam em nosso país. Repórter César Mendes.
1: A Comissão de Relações Exteriores aprovou o convite para que o ministro das Relações Exteriores, Mauro Vieira, esclareça aos senadores declarações recentes dadas por ele de que a classificação do Comando Vermelho e do Primeiro Comando da capital como organizações terroristas pelos Estados Unidos traria o risco de uma eventual atuação de forças militares norte-americanas no Brasil. Autor do convite, o senador Hamilton Mourão, do Republicanos do Rio Grande do Sul, quer que Mauro Vieira explique melhor de onde tirou os dados que o levaram a fazer essa afirmação, que, na opinião de Mourão, tem uma certa gravidade.
2: Apesar dos Estados Unidos recentemente vir exercendo de forma unilateral o seu poder militar, tanto no caso recente aí da captura do então presidente da Venezuela, o ditador Maduro, como também no ataque feito ao Irã, apesar de ser um conflito que se arrasta 46, 47 anos entre esses dois países, não é? Mas me chama atenção, face à relação que nós temos com os Estados Unidos da América, inclusive na área militar, não é? Onde combatemos juntos na Segunda Guerra Mundial, e ver por parte de uma autoridade como o ministro Mauro Vieira uma afirmação nessa natureza. Então eu gostaria de ouvir isso aqui do ministro.
1: A declaração de Mauro Vieira foi dada no dia 1º de julho em resposta oficial do Itamaraty a questionamentos feitos pela Câmara dos Deputados. O comparecimento do ministro em reunião da Comissão de Relações Exteriores ainda não tem data agendada.
17: E empresas brasileiras que exportam produtos para o exterior já podem contar com uma nova linha de crédito para enfrentar os efeitos das barreiras comerciais impostas por outros países.
18: O Senado aprovou a medida provisória que libera até 15 bilhões de reais para financiar exportações por meio do Plano Brasil Soberano. Repórter Douglas Castilho.
3: A medida surge como resposta ao que ficou conhecido como tarifaços impostos pelos Estados Unidos, que elevaram as tarifas de importação daquele país a patamares de até 50%. O senador Randolph Rodrigues, do PT do Amapá, que solicitou a inclusão da votação na pauta, comemorou a aprovação e explicou a sua importância diante da instabilidade do contexto internacional.
4: Brasil soberano é o significado de como um governo deve agir. Um governo, mesmo agredido por uma potência estrangeira, não deve ficar lamentando. Deve buscar superar a agressão, que o que ocorreu no fato do tarifaço é uma agressão ao Brasil e ao seu povo, e buscar soluções, sobretudo para suas empresas. A Brasil soberano vem para isso, para socorrer.
3: Além das tarifas alfandegárias, a MP apresenta uma resposta às chamadas barreiras sanitárias, que ocorrem por restrições à entrada de produtos não pelo aumento dos tributos, mas com argumentos como o utilizado pela União Europeia este ano. O bloco proibiu a entrada de carne bovina brasileira sob a acusação do uso indiscriminado de antibióticos por parte do setor pecuário brasileiro. O texto segue para a sanção presidencial.
18: Com edição de Paula Grova e trabalhos técnicos de João Lira, o Jornal do Senado fica por aqui. Acompanhe agora as notícias da Câmara dos Deputados. Boa noite.
17: Boa noite e até amanhã.
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24: Parlamentares aprovam sistema para enfrentar a violência de gênero.
25: Câmara amplia acesso das Santas Casas a linhas de crédito do FGTS.
24: Comissão de Orçamento aprova recursos contra a guerra e desastres.
26: Boa noite. A Comissão Mista de Orçamento aprovou despesas extras de 12 bilhões e 300 mil reais no orçamento de 2026. A repórter Silvia Munhato acompanhou a votação.
27: A Comissão Mista de Orçamento aprovou 8 medidas provisórias com despesas extras no orçamento de 2026, no valor de 12,3 bilhões de reais. Um total de 10,3 bilhões estão sendo utilizados para minimizar os efeitos da guerra no Oriente Médio nos preços dos combustíveis e gás de cozinha, e outros 2 bilhões de reais foram destinados para auxiliar os atingidos por desastres climáticos este ano. Os parlamentares deixaram para esta quarta-feira a análise de um projeto que pretende abrir um crédito novo no orçamento de 13,3 bilhões de reais. O texto original veio com apenas 1,3 milhão de reais para uma contribuição voluntária do país à Comissão Econômica para a América Latina e o Caribe. mas o governo modificou a proposta para incluir recursos para financiamentos agrícolas e para o programa Desenrola Adimplentes. O deputado Domingos Sávio, do PL de Minas Gerais, e outros parlamentares pediram mais tempo para analisar a proposta.
5: Por outro lado, nos preocupa, e aí por isso é necessário esse tipo de análise, de reflexão. Nos preocupa, por exemplo, que o recurso que está sendo tirado, cancelado, é dentro do Ministério da Cidade, e na primeira análise que a minha assessoria fez seria justamente do Minha Casa e Minha Vida, que também é um programa tão importante e que nós temos preocupação em que a gente continue garantindo alternativa de moradia no país.
27: O deputado Igor Timo, do União de Minas Gerais, relator da medida provisória que destina recursos para os municípios de Minas Gerais atingidos por fortes chuvas este ano, ressaltou a importância do repasse.
6: Entre fevereiro e março deste ano, a nossa Zona da Mata enfrentou um período mais chuvoso da sua história, com um acumulado de 584 milímetros, 4 vezes mais acima da média acumulada. E o resultado foi trágico. Famílias desabrigadas, serviços públicos essenciais interrompidos e comprometidos, o comércio local severamente castigado.
27: As medidas provisórias aprovadas serão agora analisadas pelos plenários da Câmara e do Senado. Da Rádio Câmara de Brasília, Silvia Munhá.
7: Ciência e tecnologia.
10: Merlon Solano, do PT do Piauí, defende a revisão das regras para o funcionamento das apostas esportivas e dos jogos online no Brasil. Para o deputado, a regulamentação atual é insuficiente diante do endividamento crescente das famílias e dos impactos do vício em jogos.
11: Merlon Solano sugere discutir medidas como o aumento da tributação sobre empresas do setor, a restrição da publicidade e até a proibição de determinados jogos. Ele afirma que o país precisa enfrentar o tema como uma questão de saúde pública e proteção financeira.
10: Luiz Lima, do Novo do Rio de Janeiro, defende a regulamentação das apostas esportivas para impedir que a atividade se torne parte permanente da rotina do esporte nacional. O congressista argumenta que a publicidade excessiva estimula a ilusão de ganho fácil.
11: Luiz Lima adverte que a propaganda abusiva das apostas pode comprometer o orçamento de famílias brasileiras. Ele sugere restrições aos anúncios do setor nos mesmos moldes das proibições aplicadas ao mercado de cigarro.
7: Trabalho.
10: Paulão, do PT, manifesta solidariedade aos trabalhadores da Companhia de Abastecimento e Saneamento de Alagoas em paralisação pela falta de proposta da direção. Ele critica o adiamento da negociação para janeiro por considerar que a medida desrespeita a anualidade da convenção coletiva.
11: Paulão aponta falhas no serviço prestado por empresas privadas de saneamento, com tarifas altas e comunidades rurais que ficam meses sem abastecimento regular. O parlamentar levou o caso ao Ministério Público e à Defensoria Pública de Alagoas.
10: Tadeu Venere, do PT do Paraná, cita dados de pesquisa feita por 16 organizações da sociedade civil, segundo os quais quase 64 milhões de brasileiros com 15 anos ou mais não terminaram o estudo básico para defender o fim da escala 6x1 e as jornadas exaustivas de trabalho.
11: Na opinião de Tadeu Venere, reduzir a carga laboral semanal vai devolver ao trabalhador a oportunidade de desenvolvimento pessoal e o direito de estudar. O legislador conclama a sociedade civil a enfrentar o debate e pede que o Senado siga o exemplo da Câmara e aprove a matéria.
7: Transportes.
10: Rodrigo de Castro, do União de Minas Gerais, comemora a inauguração das pontes de Embaúba e da Cachoeira da Usina, que ligam os municípios de Ervália e Muriaé. O congressista ressalta que as obras integram trecho estratégico da BR-356, importante para a conexão entre os estados do Sudeste.
12: É mais um trabalho que nós fizemos que tem uma repercussão muito grande na Zona da Mata Mineira, não só nos municípios de Ervália, Rosário da Limeira, São Sebastião da Vaz Alegre, Muriaé, Viçosa, Ponte Nova, mas também é uma estrada que liga ao litoral do Rio de Janeiro e ao litoral do Espírito Santo. Portanto, ela tem uma conotação realmente regional. Agora vamos acompanhar a última etapa, que é a execução da ponte dentro do município de Ervália.
0: Rodrigo de Castro afirma que a entrega das pontes é resultado de articulações iniciadas em 2021, junto ao DENIT e aos ministérios. Ele lembra que a conclusão das obras atende a uma antiga demanda da população local, que conviveu por anos com lama e poeira.
10: Bebeto, do PP do Rio de Janeiro, destaca o avanço das obras na Serra das Araras e na rodovia Presidente Dutra, previstas em contratos de concessão do governo federal. Ele assinala que as intervenções são essenciais para quem se desloca da Baixada Fluminense em direção à capital.
0: Bebeto relata articulações entre governo federal, a concessionária responsável pelos trechos e a Light para destravar viadutos, alças e duplicações na região. O deputado também pede a revitalização da ferrovia da Baixada, com passarelas, muros de proteção e sinalização nas passagens de nível.
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9: Desenvolvimento Regional.
10: A Câmara criou uma comenda com o nome do Padre Cícero para quem contribuir para o desenvolvimento do Nordeste. O repórter Antônio Vital explica como vai funcionar.
13: A Câmara dos Deputados criou uma honraria a ser concedida a pessoas ou instituições que contribuam para o desenvolvimento social, econômico e cultural da região Nordeste. A condecoração, batizada de Comenda Padre Cícero Romão Batista de Desenvolvimento Regional, será concedida a 5 pessoas ou entidades selecionadas a partir de indicações de deputados e senadores. A homenagem será entregue pela Comissão de Integração Nacional, Desenvolvimento Regional e da Amazônia e pela mesa diretora da Câmara em uma sessão solene todos os anos no dia 24 de março, data de nascimento de Padre Cícero. O projeto que cria a comenda foi apresentado pelo deputado Luiz Gastão, do PSD do Ceará, e aprovado pelo plenário da Câmara. A relatora do projeto foi a deputada Fernanda Pessoa, do PSD do Ceará. Ela retirou da proposta original a proibição de premiação a pessoas que estejam no exercício de mandato político e seus parentes até o segundo grau. Segundo a relatora, isso torna a comenda democrática e acessível a todos. Padre Cícero morreu em 1934, aos 90 anos de idade, em Juazeiro do Norte, no Ceará, onde exerceu sacerdócio e teve grande influência política. O autor da proposta, deputado Luiz Gastão, defendeu a comenda a quem contribuir para o desenvolvimento do Nordeste e a homenagem a Padre Cícero.
14: Hoje a Câmara fez justiça a um grande nordestino, a um grande brasileiro, que é o Padre Cícero, que foi, acima de tudo, um grande desenvolvimentista, não só para Juazeiro, para todo o Nordeste, referenciado ainda por gerações.
13: Não houve votos contrários à criação da comenda Padre Cícero Romão Batista de Desenvolvimento Regional. Da Rádio Câmara de Brasília, Antônio Vital.
10: Aniele Paulino, do Republicanos, cumprimenta Dom Edelson Soares Nobre, quinto bispo a assumir a diocese de Guarabira, na Paraíba. Para o congressista, o lema episcopal do sacerdote, em tudo a caridade, reflete a doutrina social da Igreja em amparar os mais necessitados.
0: O deputado cumprimenta as autoridades presentes na posse de Dom Edelson e ressalta o papel fundamental do bispado de Guarabira para a região. Ranieri Paulino menciona ainda seu apoio à diocese e suas iniciativas voltadas à valorização da fé e do turismo paraibano.
9: Economia.
0: Pompeu de Matos, do PDT do Rio Grande do Sul, pede a criação de fundos constitucionais para as regiões Sul e Sudeste, nos moldes dos já existentes para o Norte, Nordeste e Centro-Oeste. Segundo ele, a medida promove uma redistribuição mais equilibrada dos recursos federais.
10: Pompeu de Matos diz que os novos fundos destinariam mais de 21 bilhões de reais por ano para cada uma das duas regiões. Ele argumenta que os recursos impulsionariam investimentos, desenvolvimento regional e obras de infraestrutura.
9: Saúde.
0: A Câmara aprovou projeto que permite acesso a linhas de crédito com recursos do FGTS para santas casas e hospitais filantrópicos. O repórter Antônio Vital acompanhou a votação.
13: O plenário da Câmara aprovou o projeto que reabre até 2030 o prazo para que santas casas e hospitais filantrópicos tenham direito a linhas de crédito que usam recursos do FGTS. A lei que trata do Fundo de Garantia por Tempo de Serviço previa o uso desse tipo de crédito para entidades beneficentes apenas até 2022. A reabertura do prazo foi prevista em uma medida provisória editada este ano, mas que perdeu a validade sem ter sido votada pelo Congresso. Por isso, o projeto aprovado, que reproduz o texto da medida provisória, foi apresentado pelo líder do governo na Câmara, deputado Paulo Pimenta, do PT do Rio Grande do Sul. Na justificativa da proposta, ele disse que créditos com recursos do FGTS somaram 3 bilhões de reais e beneficiaram 140 hospitais filantrópicos que prestam serviço ao Sistema Único de Saúde, o SUS. Paulo Pimenta estima que essas linhas de crédito podem reduzir a taxa de juros para as Santas Casas dos atuais 18% para 12%, o que vai ajudar a aliviar a situação financeira dessas entidades, muitas delas endividadas. Além dos hospitais filantrópicos, o projeto também permite que instituições sem fins lucrativos que prestam atendimento a pessoas com deficiência também usem essas linhas de crédito. A condição é que as entidades também atuem para o SUS. Relator do projeto, o deputado Antônio Brito, do PSD da Bahia, diz que as linhas de crédito não comprometem a sustentabilidade financeira do FGTS. Ele explicou a proposta.
1: Esse projeto vem em função da medida provisória de número 1336, que expirou o prazo e que trata das Santas Casas e Hospitais Filantrópicos pela possibilidade dessas instituições terem o caixa hospital baseado na lei do FGTS.
13: O projeto foi aprovado de maneira simbólica pelo plenário, sem votos contrários. Para o deputado Hildo Rocha, do MDB no Maranhão, linhas de financiamento com recursos do FGTS beneficiam a saúde do trabalhador.
2: Esse projeto, ele é muito importante, porque o recurso do FGTS, ele tem um juro muito menor, que é um juro menor do mercado, é o do FGTS. O prazo de carência para o início de pagamento é bem elástico, portanto, é recurso do trabalhador que volta em benefício do trabalhador, porque as Santas Casas de Misericórdia atendem justamente os trabalhadores.
13: O projeto que reabre até 2030 o prazo para que hospitais filantrópicos e entidades de assistência a pessoas com deficiência tenham direito a linhas de crédito que usam recursos do FGTS, seguiu para análise do Senado. Da Rádio Câmara de Brasília, Antônio Vital.
10: Vavá do Avante de Minas Gerais detalha sua atuação na Comissão de Saúde como relator da Política Nacional de Enfrentamento ao HIV e à AIDS. O legislador avalia que ajudou a construir uma proposta voltada a quem enfrenta dificuldade para manter o tratamento.
26: Vavá defende a criação de um auxílio deslocamento financeiro para viabilizar o transporte de pacientes que residem longe dos centros médicos especializados. Ele argumenta que o benefício combate o abandono terapêutico, reduzindo barreiras socioeconômicas e geográficas no acesso ao SUS.
9: Direitos Humanos.
10: Luiz Couto, do PT da Paraíba, defende projeto que cria a Política Nacional de Prevenção de Quedas entre Pessoas Idosas. O deputado argumenta que o objetivo é reduzir acidentes, preservar a autonomia dos idosos e orientar ações de prevenção e acompanhamento em todo o país.
26: Segundo Luiz Couto, o projeto organiza medidas de prevenção, acompanhamento e conscientização para evitar quedas que podem provocar perda de mobilidade, internações e outras complicações de saúde. O texto já foi aprovado em duas comissões da Câmara.
9: Justiça.
10: A Câmara aprovou proposta que cria um Sistema Nacional de Enfrentamento da Violência contra Meninas e Mulheres. A repórter Daniela Lessa acompanhou a votação.
16: O Brasil chora com a morte de nossas mulheres, infelizmente, todos os dias. E gostaria, antes de promover a leitura do parecer por parte da deputada Jandira Fegali, pedir um minuto de silêncio em favor da senhora recentemente assassinada, a qual foi encontrada com seu filho amamentando enquanto agonizava nos seus últimos momentos.
19: Foi com um minuto de silêncio por uma vítima de feminicídio que o presidente da Câmara, Hugo Mota, iniciou a votação do projeto que cria o Sistema Nacional de Enfrentamento da Violência contra Meninas e Mulheres e prevê recursos para ações de combate ao feminicídio e de proteção à vida de meninas e mulheres. Nesta semana, em Cataguases, Minas Gerais, uma mulher foi encontrada morta em casa, enquanto seu filho de 2 anos dormia em um quarto e uma bebê de 1 ano ainda mamava em seu peito. O marido foi preso, acusado de feminicídio. Pelo texto aprovado, o sistema de enfrentamento será organizado pelo Ministério das Mulheres, em colaboração com estados e municípios. O dinheiro para financiar as ações virá principalmente do PROPAG, o Programa de Pleno Pagamento de Dívidas dos Estados, que permite aos estados renegociarem dívidas com a União, em troca de compromissos, como a realização de investimentos. No mínimo 10% desses recursos deverão ser aplicados no Plano de Ação de Enfrentamento da Violência contra Meninas e Mulheres. A relatora da proposta, deputada Jandira Fegali, do PCdoB do Rio de Janeiro, diz destacou que esse financiamento garantirá recursos por 10 anos.
3: E nós estamos agora colocando 1,5 bilhão de recursos existentes por ano por 10 anos. São recursos que estarão inseridos no PROPAG, como também no Fundo de Segurança Pública, para que a gente possa fazer com que os estados e os municípios, em ação integrada, possam agir na prevenção e também na responsabilização dos homens violentos deste país, que não conseguem compreender que essa relação é de igualdade, não de submissão.
19: A deputada Soraya Santos, do PL do Rio de Janeiro, também celebrou a garantia de recursos financeiros.
4: E quero chamar mais uma vez a atenção para a virtude desse projeto, que garante recursos. Não há política pública, não basta dizer que eu sou a favor do combate ao feminicídio, se não tiver dinheiro.
19: Para os demais estados que não estiverem no PROPAG, poderão ser usados outros recursos já destinados a ações de combate à violência contra a mulher. Os recursos poderão ser aplicados em ações de prevenção e enfrentamento da violência, fortalecimento da rede de atendimento às mulheres e políticas de educação para combater a cultura de violência contra meninas e mulheres, especialmente voltadas para homens e meninos. O texto também prevê medidas de enfrentamento à violência digital. O projeto que cria o Sistema Nacional de Enfrentamento da Violência contra Meninas e Mulheres, com verbas garantidas para as ações, agora será analisado no Senado. Da Rádio Câmara de Brasília, Daniele Lessa.
17: Segurança Pública.
26: Roberto Fraga, do PL do Distrito Federal, critica a demora do Senado em analisar propostas aprovadas pela Câmara, como a redução da maioridade penal. Segundo o deputado, a falta de votação dessas matérias prejudica o combate ao crime organizado.
10: Na visão de Roberto Fraga, a redução da maioridade penal é fundamental para o enfrentamento da criminalidade. Ele sustenta que o tema é um anseio antigo da população.
26: Sérgio Turra, do PP do Rio Grande do Sul, critica a decisão que autorizou a busca e apreensão na residência de Jair Bolsonaro. Na avaliação do deputado, a medida foi desnecessária, desproporcional e representa perseguição política e abuso de poder.
10: Sérgio Turra também questiona a imparcialidade do ministro responsável pelo caso, Alexandre de Moraes, afirmando que não deveria conduzir processos relacionados aos atos de 8 de janeiro. O deputado manifesta ainda solidariedade ao ex-presidente e defende limites à atuação do judiciário.
26: Alfredo Gaspar, do PL de Alagoas, critica o andamento das investigações sobre fraudes no INSS. O deputado afirma que pessoas ligadas ao governo deveriam ser investigadas com o mesmo rigor aplicado a outros casos que envolvem agentes públicos da oposição.
10: Alfredo Gaspar também contesta o mandado de busca e apreensão realizado hoje na casa do ex-presidente Jair Bolsonaro. Na avaliação do parlamentar, há tratamento desigual por parte das instituições responsáveis pelas investigações e pelo judiciário. Homenagem.
26: Coronel Assis, do PL de Mato Grosso, condena as declarações de uma promotora de justiça sobre manifestações religiosas em um evento público. De acordo com o deputado, a liberdade de professar a fé é garantida pela Constituição e não pode ser restringida por agentes públicos.
10: O parlamentar lembra que o Estado brasileiro é laico, mas não antirreligioso, e defende o respeito às manifestações de fé da população. Coronel Assis também pede uma moção de repúdio à promotora e cobra a preservação da liberdade religiosa no país.
26: Termina agora o Jornal Câmara dos Deputados, produzido pela Rádio Câmara, com trabalhos técnicos de Everson Urani e apresentação de José Carlos Andrade e Márcio Aquilissardi. Uma boa noite para você.
10: Uma ótima noite. A Voz do Brasil volta amanhã.
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3: 10 horas.
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2: Agora eu quero ver, hein? Quero ver se vocês conhecem o repertório. Isso! Alô, brotas!

em vocês. Ninguém existe sem ninguém, né? É lá. Ó, ó, a nossa saudação a essa banda. Isso. Olha o que eles prepararam pra gente agora, olha só. Todo mundo com as mãos pra cima, se dormir. Vê se você sabe essa letra. Agora, vai.

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3: 10h31.
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1: 11-1.
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1: 11:31.
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3: Meia-noite um.
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0: meia-noite 31.
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4: Luan Santana e Léo Foguete. Luan City Festival, São Paulo.

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3: Porque se fosse eu falaria mais ou menos assim.
4: Ei, boa noite. 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
2: Não, apaga.

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2: 1 e 2.
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3: 1:32.
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3: 2 e 2.
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1: 2:20.
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3: 2:33.
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1: 2h50.
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1: 3 e 3.
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4: 3 e 19.
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3: 3:33.
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1: 3h47.
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3: 4 e 4.
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3: 4:24.
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1: 4h43.
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7: Aô, potência!
8: 5:01, muito bom dia pra você. Eu vou pegando carona com todo mundo nessa manhã. Que manhã linda, que manhã cheirosa de quinta-feira. Me apresentar, é o Wellington Fernandes, seu amigo WF, chegando por aqui, transbordando felicidade. Meu amigo Jonathan, um homem que leva, já movimenta, leva tudo pra lá e pra cá. Bom dia, meu motor de aplicativo. Bora lá, mais acelerado que o motor da McLaren. Vai começar!
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8: Acelera aí, bebê.
10: Ô, potência, que beleza.
2: Brasil.
8: Coisa fofa do papai. Pode acelerar. 5:02. Bom dia, meu povo! Excelente quinta-feira, cheirosa, gostosa para todo mundo. 9 de julho, 2026, 9 graus é a temperatura. Por aqui o seu amigo Wellington Fernandes, grato por estar fazendo parte aí da sua jornada nessa manhã gelada.
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8: E a gente segue por aqui nessa manhã, daquele jeito que todo mundo gosta. Eu adoro a quinta-feira, que eu já tô com o pé na sexta. Fim de semana se aproximando, fica gostoso, fica legal. O chicote estrala, o pé da goiaba balança e o pezinho na patrola. Ah, é agora, meu amigo. Sejam bem-vindos à nossa Manhã Sertaneja.
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8: Olha, reunido tudo pra você, que a gente vai reunindo todo mundo. A gente vai reunindo tudo, reúne também os clássicos dos melhores e maiores artistas nesse dia 9 de julho, que é o dia do oncologista. Parabéns a você, oncologista. 9 de julho é celebrado. Essa data homenageia o médico que é especialista em prevenir, em diagnosticar e tratar o câncer, né? Uma baita profissão aí. Então, parabéns pro dia, pro oncologista. Hoje é o seu dia, meu amigo, né? E também nessa data, dia 9 de julho, estreava no cinema os Piratas do Caribe. Lembra ou não? É, 9 de julho, estreou os Piratas do Caribe, meu amigo. Uma data cheia de TBTs da vida também, para começar daquele jeito. E aquele TBT do sertão? Sim, tem aquela clássica. Você lembra dessa? Aquela, a lua é a testemunha. Sabe de que eu lembrei? Eu lembrei agora, a lua é testemunha? Eu lembrei do meu amigo Darcy, que sempre fala comigo. E ele fala muito bem da lua. Ô, Darcy, bom dia, meu nobre.
11: Bom dia, WF Darcy. Hoje bastante cerração.
8: Verdade.
11: Vamos continuando com a música sertaneja.
8: E a lua?
11: Valeu.
8: Ô, Darcy, eu te fiz a pergunta da lua. Ele quer continuar com a música sertaneja? Ele não quis me dar resposta. Chico Rei Parará, eita trem, ô amigo, bom dia pra você. Tudo equilibrado, junto e misturado. O WF tá de volta, que nem motor de motoca. Aumenta esse volume aí!

0: Rapaz, tá gelado esse trem aí, hein? Gelado, parece que é uma geladeira. Quinta-feira com cara de feira. 5:07, bom dia pra todo mundo. Mais um capítulo a ser escrito nas nossas vidas. Eu sempre falo, só depende de nós, meu amigo. Que esse capítulo seja escrito hoje de uma forma diferente, ousada, tá? Bota fé e esperança, bota fé que dá, vambora! DT9 FM, a Rádio Joinville de verdade, o point dos melhores e maiores artistas e dos melhores ouvintes também. Sempre alto e bom volume, com os tímpanos colados por aqui. Epa, cadê meu negócio aqui, rapaz? Deixa eu quero liberar aqui o nosso 89 Zap que tá liberado. Pode chamar, produção. Esse é o canal que você fala com WF, tal, sim, claro. Esse é o canal que você fala com o WF. Então fique à vontade para você mandar o seu recado, participar da nossa manhã sertaneja. Vou pro 89 Zap, rapaz, que a turma já tá por aqui, turma da Perfix. Passa desejando um grande dia para todo mundo, bom dia. Quem mais? Luana, obrigado pela sintonia, tá, querida? Ela diz, já tô ligado na 89 WF. Ouvindo diretamente da plataforma. Em Pernambuco, ô Silas, aí eu dou valor e acho sensacional. Rosinei do Itinga, nos dão a carona aí nesse tapetão preto do Brasil. Alô, Rosinei, pose, meu motora. Bom dia, viajante. Adriano, toca pra nós, Renan e Raí aí. Ô, Adriano, como é que tá? Você tá bonzinho, gurizão? Vamos que vamos. WF mais acelerado do que motor da McLaren nessa manhã. E a nossa missão é acordar o povo, levar música clássica, levar os TBTs da vida aí que marcou o cenário. A gente vai musicalizando o seu dia, aumenta o volume e dá um start.
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0: Bom dia, 5:09, não perca a hora. Tinha um Carreiro e Pardinho. Feliz casamento pra matar saudade das antigas e bem das antigas. Ô Gustavo, acorda aí, rapaz. Olha o balde d'água. Ô Wellington Fernandes, eu vou no cinema hoje. Então, boa sorte pra você.

0: Bom dia, galera. Se acordei agora. Já tomado café todo mundo? Já tomei café.
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0: Essa música realmente é pra musicalizar o nosso dia, colocar ritmo, colocar a trilha sonora de todas as coisas que serão positivas no dia de hoje. Sonsaço do milionário José Rico. Berço, eita berço. Olha, essa música, a letra ensina que a natureza é um berço, né? É figurante do Pai Celestial. A canção pede que as pessoas respeitem o campo.
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1: Tudo entre amigos, bom dia, 5h23.
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0: Reg, nesse dedinho de prosa, nessa quinta-feira gelada, contigo, meu amigo Wellington Fernandes, seu amigo WF, transbordando feliz, 100% feliz da vida, claro, com certeza, pode chamar na botina que a gente está sempre por aqui, claro, que eu tô sempre por aqui, tô de volta, que nem motor de motoca, chega, que a gente vai reunindo todo mundo no nosso dedinho de prosa, vai cumprimentando, vai interagindo na rádio mais interativa, na rádio que tem a cara do Joinvilense, sejam bem-vindos na programação 5h26, opa, tá liberado o canal, vamos lá então, se tá liberado a gente vai bater naquele papo bonito e gostoso, opa, o Jonathan, meu motorista de aplicativo, é o Jonathan motorista de aplicativo que tá por aqui com o Elton Fernandes ou não? Bom dia, é o Jonathan aqui, abraços e ótima quinta-feira e bom trabalho para todos, se possível, toca o João Mineiro e Marciano, opa, se for meu motor de aplicativo eu vou tocar, mas eu vou abrir uma exceção aqui, 5h27, fala aí, Célio Meyer.
1: Bom dia, WS.
0: Fala, meu amigo.
1: Célio de Araquari, eita, curtindo 89 aí, eu queria ouvir a música aí do Junho e Júlio, Filho Pródigo.
0: Filho Pródigo. Vou rolar, são prata da casa, sensacional. Quem mais tá com o WF na pista?
2: Dia, WF, dia Dalmo do Paraíso.
0: Ô, Dalmo, velho. Olha,
2: todo dia pra escutar as músicas aí de vocês aí. Todo dia, passar aquele cafezinho e...
0: Rapaz.
2: E escutar a rádio maravilhosa de Joinville, 89.
0: Esse locutor bonito, né?
2: Um abraço pra ti, bom quinta-feira.
0: Obrigado.
2: Eu tô de negro pra minha esposa Maria Solange.
0: Claro, um abraço pra esse casal lindão aí. Hoje eu tô tomando um gole de café do Marco Aurélio. O Moreno chegou aqui, ele WF, hoje eu vou passar um café pra você. Passou um café, trouxe um chineque, trouxe uma cuca. Diz que hoje ele vai ficar só no ovinho e a cuca foi especial pro WF. Obrigado, Marcão. 5h28, daqui a pouco tem o ponto de partida. Notícias do Brasil e do mundo pra você ficar ligado com a 89. Bom dia, 5h28.

0: contigo falar.
1: 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Morena linda, porca véia. Opa, reunimos tudo e todos os artistas em uma única edição, né? É o cenário da nossa Manhã Sertaneja na comunicação aqui do seu amigo Wellington Fernandes, WF, transbordando um turbilhão de muita alegria nesta manhã fria. 9 de julho, 9 graus a temperatura, rapaz. Baixa temperatura negativa aí, né? Geladinha, e a gente segue daquele jeito mais acelerado do que motor da McLaren. No dedinho de prosa, a gente convida todo mundo para partilhar o seu início de dia. Vem dividir a sua proporção aqui e contar tudo pro WF, não esconder nada de ninguém. 5h38, canal de comunicação é no 89 Zap. 991210089. A sua participação por lá é validada. Fica legal. E aí, meu amigo, a gente entra pro detinho de prosa. Pezinho na botina aí, na quinta-feira cheirosa demais. Sabe que a gente vai fazendo acontecer por aqui. Tem recado do ouvinte que chega e também informa. Pode falar, meu amigo. Eu te ouço.
2: Bom dia. Aqui é o Jair, aqui do Itaú.
1: Diga lá.
2: Pô, teve um acidente ali na Ponte Alta ali. Teve um acidente na Ponte Alta, sentido indo pro centro, indo pra Arena. Uhum. Dois carros se chocaram de frente ali. Ixi. Um tá atravessado na pista que desce e o outro tá em cima do canteiro.
1: Rapaz.
2: Aí tá com certeza vai ficar um caos ali. Aí quem puder evitar ir por ali, vai, daqui a pouco chega a polícia lá, vai fechar tudo. Beleza?
1: A informação foi dada.
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1: Bom dia, 5h40.
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1: Estamos de volta, igual motor de motoca, abre a porta, meu amigo. Bom dia para todo mundo, excelente manhã. Deixa eu quero contar aqui que quem tá comigo aqui é a minha amiga Ana. Ô, Ana, obrigado pela sintonia. Ela diz aqui, ó, autêntica, ouvindo você, Wellington Fernandes.
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1: Tá bom, obrigado, bebê. Quinta-feira rolando por aqui no Dedinho de Prosa, com o ouvinte que vai chegando no nosso canal de comunicação, liberadaço, pra você colocar a carinha na janela. Ô, Thelminha, meu bem, como é que você tá? Bem-vinda na programação. Quem mais aqui, o meu amigo? Ô, gordinho, tá roliço, hein?
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1: Já tá acordado. E a Rosiane, já fez a bolacha?
12: Bom dia, meu amigo Elitor.
1: Bom dia, jovem.
12: De Piraberaba.
1: Tá boa?
12: Hoje eu gostaria de escutar a música com a Mulher Maravilha.
1: E é?
12: Se possível.
1: Tá bom.
12: Aí deixo para toda a minha família, família da minha nora Milena, meu filho Felipe, toda a minha família, todos os amigos e amigas e todos os locutores e locutores da 89.
1: Obrigado.
12: Um abraço, obrigado e uma ótima quinta-feira.
1: Um abraço de urso para você, né? Tudo que marcou no cenário musical a gente vai trazendo nessa quinta-feira que é de TBT. E quem tem TBT, relembra, mata a saudade e a gente traz para você o cenário. Vamos musicalizando o seu dia com Franguinho na Panela. 5h43, Craveiro e Cravinho, bom dia outra vez.

89 é a Rádio Joinvilense de verdade. Sucesso, a vidraça, a Milton Ferreira, 5h49. É nós que tá chama na botina nessa quinta-feira cheirosa. Derruba o pé da goiabeira aí, vai. Pode balançar, pode sacudir, meu amigo. Quinta-feira com carinha de TBT, né, minha amiga costureira? Quero ouvir a música Mulher Maravilha e dizer que todos os radialistas da 89 são um show de bola. Principalmente você, com essas músicas que fazem a gente voltar no tempo e perceber que estamos ficando velha mesmo. É, rapaz, eu sempre falo, eu tô com 21 anos de idade, né, sou novinho, e quando eu passei a apresentar esse horário, eu percebi que até os cabelos estão branqueando, porque cada música que tem cada história, hein, passei a ficar madurinho. Vai ter essa sorte, né, WF? 5h50, tá bom. Sabe que nessa quinta-feira cheirosa e gostosa a gente vai fazendo acontecer de novo e agradecendo cada amigo que já tá na pista. Muito obrigado. Não esquece, é a palavra ordem. Obrigado, Joinville. Obrigado você, trabalhador. Obrigado você, motorista de aplicativo, dona de casa, costureira. Obrigado. Somos grato à sua audiência. Daniel e Irmãs Galvão. E o nome da música é Cheiro de Relva, na quinta-feira cheirosa. Pode acordar aí, ô Juscelio, acorda, rapaz.

0: A trilha sonora.
1: Manda um abraço pra todo mundo, menos pra mim.
0: Olha, você não mandou um abraço pra Melissa, ela vai morrer no coração. Um abraço pra você, Melissa. A Melissa é a menina que grava pra gente aqui. Melissinha, bom dia. Ô, Helenice, tá boa também. A Helenice é mãe da Melissa. 5h54. Em todo lugar, 89 FM. Segura a peteca aí, não deixa a peteca cair, meu nobre.

0: 89 da Rádio João Invenense, de verdade, o tempo todo, em todo lugar. Profecia Ternone Paranaense. Que moda bonita, moda clássica. Chega mais, sejam bem-vindos. Chama na botina, pode chacoalhar o pé da goiabeira aí. Pra nossa quinta-feira ficar de primeira, meu amigo, tem que colocar ritmo na nossa vida, tem que ir musicalizando o nosso dia. Deixa eu quero cumprimentar os motoras que transitam nas BRs e nas avenidas da vida. Muito bom dia a todos os trajetos. Te levam ao seu destino, né? Com certeza, sem dúvida alguma. E que todos os trajetos das melhores dádivas da vida sigam ao seu encontro também. É o desejo do WF para toda a comitiva sertanejeira que nos ouve. Bom dia, motorista de aplicativo. Ô, menininho, já tá na entrega aí. Meu amigo Giovanni diz que transito WF. Já tô na entrega do Mercado Livre, não posso parar, rapaz. Então tá bom, verdade. Claro, vamos que vamos. Tem recado da nossa excelentíssima ouvinte que me dá carona, me sinto de copiloto aí.
1: Bom dia pra melhor rádio.
0: Bom dia, menina.
1: É, gostaria de ouvir Novela das Nove com Juno e Júlio.
0: É?
1: Vocês tocam pra mim ouvir?
0: Claro.
1: Rosivete do Ademar Garcia. Um abraço.
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4: Chega, deixa o homem trabalhar.
0: Calma. Já acordou aí, meu amigo? Então vem que tem! É o WF transbordando felicidade com um turbilhão de alegria nesse dia 9 de julho, temperatura 9 graus, né? Pra quem pegou o bonde andando hoje, esse 9 de julho, meu amigo, é o dia celebrado do oncologista.
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0: Tá no ponteiro do relógio, 6:03, estrala o chicote.
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0: Faz barulho aí, senhoras e senhores! Estamos de volta por aqui na nossa edição da nossa Manhã Sertaneja. 9 de julho, 9 graus é a temperatura. E por aqui a gente segue, felizão da vida, abrindo a nossa última meia hora por aqui, né, meu amigo? Claro que estamos junto, um programa que toca só música clássica! E aí a gente vai fazendo a trilha sonora, a vibezeira do seu dia, colocando ritmo e musicalizando a sua manhã. Só que detalhe, recusamos imitações, aqui é identidade única, viu, meu bem? 6 e 6, pode chamar o WF que tá na pista com vocês na voz outra vez. Sem cerimônias.

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Carlos e Nando, 6h19, boa quinta-feira para todo mundo. Vamos reunindo todos em uma única edição do nosso Dedinho de Prosa, através do nosso 89 Zap. É o Wellington Fernandes, seu amigo WF, aceleradaço. Estamos aí, meu amigo, proporcionando e musicalizando o seu dia. Vamos lá, ô Doroteia, bom dia, minha amiga. Ela diz: Wellington Fernandes, sou na escuta, indo pro trabalho, te dando carona e ouvindo essas clássicas que você coloca. Parabéns, obrigado. Quem mais tá comigo? Ô, dona costureira do tic-tac, tic-tac. Ela diz: faz tempo que eu não escutava essa, hein? Bora, Brasil. Essa manhã sertaneja é uma beleza, Wellington Fernandes. Quem assina o recado aqui é o Anderson Luiz, do Nova Brasília. Costa e Silva, o Josias, o Zacarias, a Michele, quem mais? O Everton Lima, lá no Parque Guarani, a Helenice, obrigado pela companhia no Bebervote, meu amigo Jairzinho, ô Joãozinho, aí no Iriú, né, Jardim Iriú, o João também nos dá audiência, que beleza, rapaz. Adão e Adora, obrigado pela companhia agora. Pode aumentar o som aí, ô seu Zé, volume no 12, pinga com limão, é quinta-feira, é dia de TBT, pezinho na sexta. Guilherme Santiago, pra ficar daquele jeito. Cadê minha juventude? Cadê a piazada que já tá na estrada, nas avenidas do Brasil? 6h20!

0: gostosa e cheirosa em ritmo de TBT, pezinho na patrola, é o WF que tá por aqui agora, rapaz, a nossa quinta-feira fica aqui uma belezura, né? Eu adoro a quinta que eu já tô com o pé da sexta, aí fica um final de semana supimpa. Seguimos com a trilha sonora do rolê do início do seu dia.
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2: Tá, mas me propostei aí. Tu tá sorteiro, eu também.
3: Quem é o cantor?
0: Peão do Vale Valentim. 6h24. Bom dia, baita aqui.

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1: Ô, poteixa, que beleza.
2: Que beleza aí, Marcão. Por aqui o Wellington Fernandes vai agradecendo a sua audiência, meu muito obrigado, você que nos acompanhou. Vem aí agora o nosso ponto de partida na comunicação da voz marcante de Marco Aurélia e Jonathan Marques. Que dupla, hein?

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3: 6h28.
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Muito bom dia, Joinville. Muito bom dia a toda a região norte de Santa Catarina. Agora às 6h33. Está começando o programa Ponto de Partida, com muita informação, comentários com credibilidade e, é claro, a sua participação aqui na 89 FM, a líder de audiência, a número 1 na Rádio Joinville. Muito obrigado a todos os ouvintes da 89 FM, os mais ligados, os mais atentos de toda a região norte de Santa Catarina. E também você que esteve até agora com Manhã Sertaneja, que retorna amanhã às 5 horas da manhã com o WF. É, o WF está aqui, né? Está aqui sempre às 5 horas da manhã com o melhor da música, o melhor do modão para você aqui na 89 FM. Aquela coisa, né? Boate Azul, tocando, aquela coisa toda, para você começar sempre muito bem animado. E agora você acompanha o melhor do jornalismo.

E muito obrigado pela sua companhia. Vamos lá, vamos começar a trabalhar. E eu, Marco Aurélio Braga, com muita satisfação e muita alegria por estar aqui nos microfones da 89 FM, vou com você até às 8 horas da manhã. Então vamos lá, vamos começar com os destaques do programa de hoje, porque antes de sair de casa, comece pelo ponto de partida. E eu vou falar, hein, agora há pouco, um acidente grave na BR-101 em Penha está provocando bloqueio parcial e filas no sentido Curitiba. Dólar fecha perto da estabilidade, mas tensão entre Estados Unidos e Irã acende um alerta no mercado mais uma vez. E pesquisa eleitoral está mostrando um empate entre Lula e Flávio Bolsonaro em São Paulo e antecipa o clima da campanha presidencial. E também destaque para Joinville, que aprovou política municipal de incentivo ao empreendedorismo feminino e o ataque à viatura em Araquari, que acende o alerta sobre o crime organizado no norte de Santa Catarina. E também o comentário esportivo de Gabriel Fronzi, tudo sobre Copa do Mundo, que recomeça hoje com as quartas de final, e também os bastidores do Esporte Joinville. E claro, a sua participação, a participação de toda a nossa grande audiência, porque aqui, vocês ouvintes, são nossos olhos e a nossa voz pelas ruas da cidade. Então participe pelo WhatsApp da 89FM, agora tem muita notícia importante para você começar o seu dia sempre muito bem informado aqui no Ponto de Partida. Vamos juntos, hoje, quinta-feira, 9 de julho de 2026.

0: E vamos começar a edição de hoje passando um panorama aí do tempo e da temperatura aqui em Joinville, em toda a região norte de Santa Catarina. Olha, começou friozinho, né, gente? Olha as temperaturas nesse momento, termômetros marcando 11 graus aqui em Joinville. Temperatura máxima vai chegar a 18 graus. Hoje vai ter um dia bonito igual ontem, né? Aquele céu azul, aquele céu bacana, aquele céu bonito, céu de brigadeiro. Mas amanhece aí com friozinho na casa dos 11 graus aqui em Joinville e tenebrinho. Então, você que está saindo de casa, já vá com muita atenção nas ruas, ligue os faróis, vá devagar. Olha, o tempo com muita nebulosidade nessas primeiras horas da manhã, também nas nossas rodovias, hein? Já teve acidente nas mediações de Penha, aqui no litoral norte de Santa Catarina, já está dando um congestionamento sentido norte, sentido a Curitiba, sentido a Joinville. Você pode, se você que é da toda a região que escuta 89 FM, nós estamos presentes em 25 municípios aqui de Santa Catarina, da região norte e nordeste de Santa Catarina. Meu abraço sempre especial pro pessoal de São Francisco do Sul, pessoal de Araquari, Barra do Sul, pessoal de Penha, pessoal de Piçarras, de Barra Velha, São João do Itaperiú, Garuva, Itapuá, toda a região ligadinha aqui no 89FM. Tem gente de Jaraguá, de Guaramirim, Campo Alegre, Rio Negrinho. É toda a região norte ligadinha aqui no jornalismo da 89FM. Então eu já começo dando esse destaque, né? Esse destaque aí preocupante, é claro, mas que você fique ligado aí no trânsito, que está muito, muito, muito com nebulosidade, então muito cuidado. E esse acidente aconteceu no quilômetro 105 em Penha, e o trânsito apresenta restrições graves no sentido norte, sentido Curitiba. O pessoal da equipe de socorro da concessionária Arteris já se encontra no local, prestando atendimento aí aos feridos. A pista está parcialmente bloqueada devido à gravidade desse acidente e o bloqueio das faixas. Não há formação de grandes filas nesse momento, mas a retenção significativa de um fluxo de veículos no deslocamento ao norte do estado. A orientação da Polícia Rodoviária Federal é redobrar a atenção em um máximo ali no quilômetro 105 da BR-101, reduzir a velocidade e dirigir com muito cuidado. E eu começo também dando meu bom dia para ele que está de olho no WhatsApp da 89FM, Jonathan Marques. Bom dia.
1: Olá, bom dia, Marco Aurélio. Bom dia aos amigos da 89FM. Estamos de olho no WhatsApp que mais movimenta o norte de Santa Catarina e é esse aqui, ó. WhatsApp 991210089. Você participa mandando o seu nome, o seu bairro e, obviamente, a sua mensagem. Na medida do possível, vamos dar voz ao seu recado aqui na número 1 de Joinville.
0: Exatamente, Jonathan Marques, estamos em todas as plataformas digitais e você pode acompanhar também, já estamos no YouTube da 89FM, o YouTube que tem a transmissão ao vivo, por vídeo também, né, por áudio e vídeo, e você pode acompanhar de pertinho aqui a 89FM, deixando seu comentário. Deixe seu comentário na live da 89 no YouTube, dê sua curtida também, se inscreva, você vai ser notificado quando começam os programas jornalísticos aqui da 89FM, mas também o 89 Esportes com Gabriel Fronze, toda a tropa de elite, o Elton Carvalho e também o Douglas Martins. Vamos ao intervalo comercial, voltamos daqui a pouquinho com as notícias nacionais e internacionais e também as notícias aqui de Joinville. É só um instante, já voltamos, não saia daí.
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0: Muito bem, estamos de volta agora às 6 horas e 44 minutos aqui em Joinville. Muito obrigado pela sua audiência, muito obrigado pela sua companhia nesta manhã de quinta-feira, dia 9 de julho de 2026. Nesse momento, temperatura de 11 graus aqui em Joinville. Tá friozinho, né? Tem que botar aquele casaco antes de sair de casa, hein? Não pode sair sem o agasalho. Tá que nem ontem, né? Ontem todo mundo saiu agasalhado, tava frio. Ontem tava mais frio do que agora, né? Nesse momento aí, tava marcando 10 graus, 9 os termômetros ontem aqui em Joinville. Agora tá marcando 11, saiu encasacado, hein? Saiu com aquele casaco mais reforçado. No meio da tarde, daquele solzinho tava bom, tira o casaco. No final da tarde, coloca o casaco novamente aí, porque esfriou durante a noite de ontem. Essa é a verdade aqui nessa temperatura aqui em Joinville. Você que já está se preparando para sair de casa, está amanhecendo já está começando a aparecer o solzinho, mas você, principalmente que está na rua, ligue os faróis, hein? Ligue os faróis, vá com calma, muita nebulosidade em Joinville nesse momento. E você que está em casa aí fazendo aquele cafezinho, né? Aquele aroma de café gostoso em casa, você tomando aquele café para começar a trabalhar, eu tô tomando meu café aqui também, né? A gente vai tomando café aqui, você vai tomando café aí e a gente vai informando você também das principais notícias desta edição do programa Ponto de Partida. Um abraço para todo mundo que já tá aí na ativa, né? Os motoristas de aplicativo, todos aí muito ligados na 89 FM, também o pessoal dos vigilantes que também estão aí nas guaritas, atentos aí, mas ouvindo a 89 FM, e também o pessoal da construção civil que já tá na batalha, o pessoal que tá no busão, hein? O pessoal que tá no ônibus, saindo lá da Tupi. É, o pessoal que está trabalhando na Tupi, está saindo da Tupi, está entrando na Tupi. O pessoal, os plantonistas dos hospitais também, que também já estão de saída agora por volta das 7 horas da manhã. Tem a troca do plantão. Muito, muito obrigado por você acompanhar aqui o jornalismo da 89 FM. Olha, atenção para o trânsito, hein? Já tem acidente na BR-101, nas imediações de Penha. As duas pistas estão interditadas agora, nesse momento, ali nas mediações de Penha, Pissarras, que pode tumultuar bastante o trânsito. O acidente foi no sentido norte, sentido que está vindo para cá, para Joinville, e para o sentido Curitiba. Então, muita atenção, você que está aí na região, andando aí nas imediações de Penha, Pissarras, um acidente, neste momento, está congestionando a rodovia. Olha, nós já temos ouvinte na linha, assim que é bom. Nossos ouvintes participam já nas primeiras horas do programa. Tem informação vindo dos nossos ouvintes, a gente coloca no ar.
1: WhatsApp 89 aqui, vamos, motorista de aplicativo, só para avisar que a ponte lá da Arena está interditada, tanto vindo do Bucarém pro bairro, quanto do Guanabara pro Bucarém. Acidente.
0: 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Olha, a ponte da Arena bloqueada nos dois sentidos. O Gilson também está avisando aqui a gente. Obrigado, Gilson, pela informação. O motorista de aplicativo também aqui, que é nosso ouvinte assíduo, o Ivan, hein? Sempre passando informações importantíssimas. O Ivan, sim, cumpre aquela determinação. É os nossos olhos, é a nossa voz pelas ruas da cidade, né? O Ivan, motorista de aplicativo, também aqui o nosso ouvinte, o Gilson, estão avisando aí, ponte da Arena Joinville, hein? Nesse momento, o acidente vai, olha, ali passa, que nem diz o Jonathan Marques aqui no intervalo, ali passa o mundo, né? Todo mundo em Joinville passa por ali, pessoal vindo da zona sul da cidade, passa pela ponte ali da Arena Joinville, a ponte beira ali, e está dando um congestionamento mais pesado nesse momento aqui em Joinville. É, porque a gente tem a ponte do Trabalhador e depois a ponte ali que vai ligar a Arena Joinville ao Guanabara, né? Que vem para Nácio Bastos e depois pega aquela rua é a rua do Beira, famoso, ali do Beira, do Marcelão do Beira, da Márcia do Beira, um abraço para todo mundo aí do Beira Samba, né? E o Marcelão também, que acorda cedo para ir trabalhar, a Márcia que foi diretora durante muitos anos do Virgínia Soares aqui do município de Joinville, um abraço para dona Márcia, controlava a gurizada ali, hein? Olha a gurizada ali. Era pulso firme a Márcia ali nas escolas do bairro Floresta. Um abraço para todo mundo lá do beco da Avenida Cuba. Música. Olha, vamos monitorar esse acidente, então, ali próximo da ponte da Arena Joinville e também esse acidente na BR-101. Ó, tá chegando algumas informações aqui também de um assalto que houve, inclusive, um assaltante foi neutralizado, vamos botar assim, a expressão que usam hoje, num morador num condomínio aqui que comercializava joias. Nós estamos apurando melhor essa informação que ocorreu na noite de ontem aqui em Joinville. Os moradores ali da região afirmam que o imóvel já havia sido alvo de criminosos em outros episódios e agora voltou a acontecer num condomínio aqui de Joinville, no bairro Costa e Silva. Nós estamos apurando mais informações aí desse assalto que teria ocorrido no bairro Costa e Silva com a morte de um suspeito. Ó, a Franciele também, Franciele da Silva Paixão, tá aqui. Bom dia, na ponte da Arena deu um acidente, está fechada, cuidado com o trânsito. A Rua Graciosa já está toda parada. Essa é a informação da Franciele. Vou até dar uma olhada aqui, agora aqui no nosso gráfico aqui, vai ver se como é que tá a Rua Graciosa. Exatamente, hein? Rua Graciosa já está completamente congestionada nesse horário, com impacto aí na Rua Florianópolis, na Rua Graciosa também, porque o trânsito está completamente parado devido a esse acidente na ponte ali da Arena Joinville e nas proximidades do Parque da Cidade. É, e aquela coisa, hein, já nas primeiras horas da manhã, hein, trânsito muito pesado no Guanabara, no Floresta, ali na Monsenhor Gersino, pessoal da Zona Sul que se dirige para o centro da cidade de Joinville. E vamos com as notícias aí da parte da economia. Como eu sempre começo o programa e vou falar rapidamente aqui, que a gente está cheio de assunto, é sobre o dólar, né? Só para você ficar por dentro da cotação do dólar, que fechou a quarta-feira perto da estabilidade perante ao real, ainda que no exterior a moeda norte-americana tenha sustentado ganhos perante a outras divisas e moedas de países emergentes, após o presidente dos Estados Unidos, o Donald Trump, afirmar que o acordo provisório com o Irã foi encerrado. A ata do Federal Reserve, o Banco Central Americano, também estava no foco dos investidores, mas não impactou o dólar contra o real. O que está impactando é realmente a retomada desta guerra no Oriente Médio. O dólar à vista encerrou ontem com variação negativa de 0,11% e fechou aos R$ 5,14. No ano, a moeda já passa a acumular uma baixa de 6,21%. Então, para você aí que tem dólar em casa, que tem aí compras em dólar, que faz aí toda uma movimentação com o dólar comercial para a compra fechou a R$ 5,14 e para venda R$ 5,148. E o Ministério da Saúde do Irã informou agora, quinta-feira, que as 14 pessoas morreram e 78 ficaram feridas nos últimos dois dias de ataques dos Estados Unidos. A mais recente ofensiva americana atingiu mais de 90 alvos em todo o Irã, segundo o Comando Central dos Estados Unidos. A imprensa iraniana relatou explosões e bombardeios em cidades da costa sul do país e na província de Golestan, no norte, às margens do Mar Cáspio. A noite anterior, as Forças Armadas americanas atingiram 80 alvos. Já a Guarda Revolucionária do Irã afirmou que realizou ataques contra duas bases americanas no Kuwait e duas no Bahrein, em resposta às mais recentes ondas de ataques americanos, segundo o comunicado divulgado pela emissora estatal. Essa guerra aí que não para, essa guerra que continua, vai novamente impactar muito no Estreito de Hormuz, onde passa 20% do petróleo mundial. E você já sabe, né? Você já está por dentro aonde vai ter o impacto, né? O impacto vai ter na bomba de gasolina, vai ter impacto no nosso bolso. Olha, teve pesquisa eleitoral agora divulgada recentemente, ontem, uma pesquisa importante da pesquisa do Datafolha, hein, que mostrou, mas foi só para São Paulo, mas mostrou aí um cenário importante que precisa ser destacado. Mostra aí um empate rigorosamente nos números, das porcentagens, né, entre o Lula e o Flávio Bolsonaro, que ambos estão com 35% no primeiro turno entre os eleitores do estado de São Paulo, maior colégio eleitoral do Brasil. Já no segundo turno, eles estão tecnicamente empatados, mas o Flávio Bolsonaro aparece na frente com 46% contra 43% do Lula. O levantamento foi encomendado pelo jornal Folha de São Paulo entre os dias 1º e 3 de julho. Já começou a dar uma mudança aqui no cenário, hein? Não estava aparecendo esse cenário aí de o Flávio Bolsonaro à frente do Lula em alguns cenários, principalmente no segundo turno. Tinha dado uma queda o Flávio, mas agora retomou. E os pré-candidatos ao Palácio do Planalto, Luiz Inácio Lula da Silva, o Flávio Bolsonaro, o Renan dos Santos do Missão, o Ronaldo Caiado do PSD, decidiram lançar oficialmente suas candidaturas em São Paulo. São Paulo está o foco, hein? E as candidaturas serão lançadas em São Paulo, do Lula, do Flávio Bolsonaro, do Renan dos Santos e do Ronaldo Caiado. Os presidenciáveis manobram suas convenções partidárias a partir agora do dia 20 de julho e antecipam a corrida pelo maior colégio eleitoral do Brasil. Entre os pré-candidatos, os que mais pontuam nas pesquisas de intenção de voto, o único que não realiza convenção partidária em São Paulo é o Romeu Zema do Novo. Ainda há indefinição sobre o evento marcado para acontecer no dia 27 de julho em Brasília e se vai ser presencial ou apenas híbrido. O Novo Partido aqui da prefeita Regiane, do ex-prefeito Adriano Silva, organiza uma espécie de pré-convenção para lançamento do nome em São Paulo. O encontro nacional da sigla terá este papel e acontece no próximo dia 18, na sede da Câmara Americana de Comércio para o Brasil. Aqui o Zema está com problema em Santa Catarina, hein? Teve um evento estadual aqui no final de semana aqui em Joinville, com presença do Jorginho Melo, de lideranças do Partido Novo Nacional. Inclusive, o Zema não apareceu. O Zema é persona não grata aqui no Novo de Santa Catarina. Tudo porque dá aquela alfinetada no Flávio Bolsonaro. Flávio Bolsonaro, que é do partido do Jorginho Melo, que tem Jorginho Melo como pré-candidato a vice, o Adriano Silva do Novo. Então essa confusão aí, estão querendo afastar o Novo aqui da cúpula em Santa Catarina. Olha, alguns acidentes também sendo registrados aqui na cidade. O William da Silva informando agora, nesse momento, um acidente entre carro e moto bem no terminal da Tupi, hein? Olha, eu recebi uma reclamação ali nas proximidades do terminal da Tupi que está acontecendo muito acidente ali devido a uma placa que tem uma conversão à esquerda ali que não está bem sinalizada, hein? O pessoal do Conseg do bairro Boa Vista que me alertou sobre esta questão e falou assim: Marco Aurélio, tem uma placa ali logo após o terminal de ônibus da Tupi, que mostra que a conversão é mais lá na frente, mas tem uma conversão antes e acontece muito acidente nesse ponto ali do terminal da Tupi e nesse momento um acidente carro e moto. E o Cairo aqui ouvindo 89 FM, o jornalismo informa que adivinha o que está passando nesse momento na zona sul da cidade. A gente já sabe, é o trem. E ontem teve aquele tumulto na Dona Francisca devido ao rompimento da adutora, um vazamento na adutora que praticamente colapsou a Rua Dona Francisca. Agora está resolvido, já está liberado lá o trânsito nesse momento na Rua Dona Francisca. Inclusive teve empresas ali do Perini que tiveram que dar home office para os funcionários que não iam conseguir chegar no trabalho. Então, e ontem ainda tinha o trem passando. É essas loucuras aqui de Joinville do trânsito que atrapalha sabe quem, né? O trabalhador joinvilense, você que está saindo de casa agora nesse momento, que é impactado aí pelo trem, né, por algum acidente que acontece na cidade, nossos ouvintes vão avisando. E o Vitor do Costa e Silva avisando aqui o engavetamento de 3 veículos na BR-101 sentido quilômetro 44 sentido norte. Não sei se ele se refere exatamente a esse acidente que a gente acabou de reportar nas imediações ali de Penha, nas imediações ali de Piçarras, que está impactando muito o sentido norte também. Um acidente considerado bastante grave. É realmente muito acidente que o Gaúcho está informando, hein? Teve outro acidente ali na rua 15 de novembro, sentido Garuva, também com o trânsito bem complicado. Não, é outro acidente aí no quilômetro 43, também tem nosso ouvinte aqui também avisando o Adenilson, sempre atento, o Adenilson das coisas da cidade, no quilômetro 45, BR-101, uma colisão traseira envolvendo 3 veículos, sem impacto grande no trânsito. Esse outro acidente é lá nas imediações de Penha. São 2 acidentes na BR-101, exatamente, em Penha no quilômetro 105, no quilômetro 44 é um engavetamento que não está dando tanto impacto no trânsito, mas a coisa começa tensa na BR-101, também o Andy aqui está avisando a gente dessa atualização do acidente. Obrigado, Andy, aqui pelas informações. Esse acidente no quilômetro 44 é logo após ali a... Peraí, deixa eu buscar aqui que acabou a minha tela sumindo aqui. É após ali da rodovia Porto Rico. É esse acidente que aconteceu nesse momento na BR-101. Olha o acidente ali que parou, Inácio Bastos, aí nesse momento ali, na Inácio Bastos, bem na ponte, na rua Dubeira, que parou completamente, tá tudo interditado, hein? Ninguém tá entrando ali na rua, quem tá indo, saindo do Guanabara nesse momento, na Santo Agostinho, que vai pegar reto ali para vir para Inácio Bastos, olha, é complicado, hein? Porque o pessoal tá deixando os filhos na escola nesse horário, hein? Tudo parado, a rua tá parada, não dá para atravessar a Inácio Bastos para quem quer entrar, por exemplo, ali para quem vai para o bairro Bucarém, não dá para entrar, simplesmente vai impactar o pessoal que deixa os filhos nas escolas, aí na escola do SESI, uma colisão frontal entre 2 veículos que parou exatamente bem na rua do Beira ali, quem vai ir para a Arena Joinville, bem na ponte. Estamos atentos aqui às notícias desse momento, desse acidente aí que vai impactar o trânsito aqui de Joinville, quem está saindo principalmente do bairro Guanabara, da zona sul da cidade, do Fátima, ali na Santo Agostinho, quem venha pegar Inácio Bastos vai ter problema. Olha, nós temos ouvinte na linha tem prioridade.
2: Bom dia, galera da 89, ouvintes, Jean do Guanabara, passando aqui na Albano Schmidt, na frente da Tupi. Sim. Bem na frente da sede dos bombeiros ali que está em reforma, um acidente, carro e moto, já está em meia pista ali aguardando o atendimento. Valeu, um bom dia a todos.
0: 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Exatamente, esse carro e moto exatamente ali na Tupi, como eu falei agora, esse ponto aí está dando muito acidente, hein? O pessoal do Conseg do bairro Boa Vista já tinha me alertado essa semana ainda. Marco Aurélio, não esquece ali que pô, ali tem uma questão de uma placa ali que acaba causando muito acidente na Albano Schmidt sentido a empresa Tupi. Olha, desculpa aí pelo acidente, aí é na 15 de novembro e 15 de outubro, não 15 de novembro, aliás, é 15 de outubro, não 15 de novembro, carro e moto, esquina com a entrada da rua das Palmeiras, um acidente também nesse momento. Ó, tá cheio de acidente hoje, hein? Hoje é o dia, hein? Olha, vamos tomar cuidado, você que tá saindo de casa, você que tá no trânsito, muito cuidado. Olha, tem mais ouvinte na linha aí, colocamos no ar.
3: Bacana a audiência participando por aqui e uma participação especial, hein? Vamos lá.
4: Oi, bom dia. Bom dia. Me chamo Isabelle, tenho 12 anos, escuto seu programa todo dia na Alexa. Tá tocando agora.
5: 2 dias de ataque dos Estados Unidos.
0: Olha só.
4: Bom dia.
0: Bom dia. Bom dia. Não vai chegar atrasada na aula, hein? Olha, então você estuda de tarde, né? Mas agora tá se arrumando. A professora não gosta, hein? Chegando bagunçando na escola aí. Obrigado pela nossa ouvinte, 12 aninhos aí ouvindo na Alexa. Muita gente escuta na Alexa. Coloca na Alexa no Marco Aurélio aí. Quero ouvir a 89 com o Marco Aurélio. Aí a Alexa sai tocando. Obrigado, nosso ouvinte, em 12 anos, hein? Estamos criando a audiência do futuro. Muito obrigado a todos pela audiência e pelo carinho. A gente fica muito feliz com essas mensagens aí, bem bacana. Jonathan Marques colocou no ar. Agora, 7h04, vamos para o intervalo comercial. Voltamos daqui a pouco com mais informações aqui de Joinville. Já voltamos.
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0: Agora, 7-4.
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Muito bem, estamos de volta agora às 7 horas e 8 minutos aqui em Joinville, temperatura de 11 graus nesse momento, nebulosidade aqui em Joinville, muita neblina nesse momento, muitos acidentes acontecendo na cidade, então a gente pede já na abertura do nosso programa muito cuidado com o trânsito, você que está saindo de casa, ligue os faróis, ande devagar, muita atenção aos motociclistas também que sempre nos ouvem e estão ligadinho aí na 89 FM, vamos sair com calma de casa, muita tranquilidade, todo mundo chegar bem e olha, o acidente que maior impacto aqui. Olha, ontem foi a Dona Francisca, impactou os trabalhadores que estavam indo para o Distrito Industrial devido a uma obra da Água Joinville, um vazamento de uma adutora importante aqui em Joinville. 80% da cidade praticamente foi atingida aí com um prejuízo no abastecimento de água, mas importante, foi resolvido, agora está liberado, o abastecimento de água voltou ao normal. Alguns pontos ainda pode ter aí um problema de abastecimento de água em alguns pontos mais distantes da cidade, mais altos. Foi liberado já ontem à tarde. E agora, nesta manhã, um acidente gravíssimo e que parou, está interditou a ponte, a Rua Beira, que dá na ponte ali da Arena Joinville, que vai sair na Inácio Bastos. Então, tá, o trânsito praticamente no Guanabara inteiro está o caos nesta manhã. Então, muita atenção, você que está saindo do Guanabara, você que está saindo do Fátima, que está pegando ali a Rua Santo Agostinho nesse momento. Olha, o trânsito, o impacto está impressionante, hein? A Rua Guanabara está com um trânsito muito intenso, que o trânsito já está chegando lá na Rua Miosotes. Então, o trânsito vai todo parado durante toda a Rua Guanabara. Na Santo Agostinho, está impactando na Rua Graciosa, porque o pessoal está pegando a Florianópolis, está pegando a Graciosa para pegar a Florianópolis, para pegar a Uruçanga, para chegar no seu trabalho ou deixar o filho na escola. Então está impactando muito grande, a fila está enorme na Rua Graciosa nesse momento e está impactando inclusive a Rua Rio Doce, que é a rua também o pessoal tentando pegar um atalho, não tem muita saída, está impactando muito na Rua Florianópolis também. Então, esse acidente que foi um carro bateu de frente ali, na rua Beira, né? Que é bem na rotatória. Depois sai, ó, pra você sintonizar bem. Você já sabe, né? Mas aquela ponte ali da Arena Joinville, que liga ali o Parque da Cidade, que vai sair na Padre Kolbe, pro pessoal que pega aí pra ir para a região do bairro Bucarém, o trânsito ali, a Rua Beira está congestionada, está parada, tá, foi interditada, porque desse acidente os carros bateram de frente, então o pessoal está impactando também, sabe aonde? Na Ponte do Trabalhador, o pessoal pegando a Ponte do Trabalhador está dando um grande impacto que vai dar aí aqui na Rua Albert, vai passar aqui na rua, na frente da prefeitura, vai ficar complicado aí o sistema de trânsito aqui em Joinville. E fora esse acidente que aconteceu ali nas proximidades do terminal da Tupi. Olha, um acidente grave também no terminal da Tupi. Muito cuidado, você que está indo pela rua Albano Schmidt no sentido Tupi. Também tem esse acidente acontecendo ali bem na frente do terminal da Tupi, do portão da empresa. O pessoal tá pedindo mudanças ali no trânsito ali também da Tupi, uma placa ali, porque tá dando, acontece muitos acidentes ali, bem nesse ponto aí, olha, com muita frequência tem acidente de trânsito ali. É, são os trânsitos que impactam aqui a cidade de Joinville e esse trânsito aqui, a gente está aqui para orientar você que está saindo de casa, muita paciência, atente a rotas alternativas, sei que é difícil quem sai da Zona Sul, principalmente do bairro Fátima, do Ademar Garcia, do Jarivatuba, é muito complicado sair aqui desses bairros, que a gente tem praticamente uma via só, mas um acidente desse porte aí que interdita uma rua importante, onde muita gente passa para ter acesso ao centro da cidade, complica aí, dá impacto em outras artérias aqui da cidade, como a Rua Graciosa, Florianópolis, agora está na Ponte do Trabalhador também, um trânsito muito lento, vai impactar aí nos moradores do bairro Boa Vista também, vai ser uma manhã aí complicada, mais uma manhã complicada no trânsito da cidade, fora o trem, né, que está passando por aí.

É, muitas mensagens chegando aqui da questão desse acidente aqui que aconteceu no bairro Boa Vista. Também tem dois acidentes na BR-101, um no quilômetro 44, nesse momento ali, sem muito impacto no trânsito, mas um acidente um pouco mais grave, sentido norte, lá na região de Penha Pissarras. O trânsito ali está em meia pista, um trânsito muito intenso. E o pessoal também, ó, trânsito intenso também em São Francisco do Sul, São Francisco Joinville, no sentido São Chico Joinville. Vini na BR-280, tá a Marcela Kitomasi mandando essa informação. Ó, hoje é o dia dos ouvintes, hein? O WhatsApp da 89FM tá pegando fogo, hein? A Thaís tá dizendo aqui a seguinte informação, saindo dos acidentes de trânsito. Eu passo todos os dias pela rua Guanabara, esquina rua Florianópolis. Nesse momento, agora, muita gente passando por ali porque o trânsito tá o caos. Bem na frente de uma floricultura, no sinaleiro, tem um buraco que está quase uma cratera e de vez em quando a gente esquece, bate nele, passa por cima dele ali. Já ouvi também outras pessoas reclamando da mesma situação, então nesse momento aí que tá tudo parado ali no Florianópolis com a Guarabara. Atenção aí que tem um buraco na via, hein? Bem na esquina ali do semáforo, bem na floricultura. Depois a gente volta atualizando todos esses acidentes de trânsito que estão acontecendo aqui na cidade, que está impactando muito forte, principalmente a zona sul da cidade. Eu vou falar para você que o Senado Federal aprovou um projeto de lei que cria mecanismo de cobrança automática da pensão alimentícia, batizando como PIX da pensão alimentícia. O texto foi aprovado de forma simbólica, ou seja, sem registro nominal dos votos, e agora segue para a sanção do presidente Luiz Inácio Lula da Silva. Na prática, o projeto permite que o recebedor da pensão alimentícia solicite à justiça que receba mensalmente o valor definido diretamente na conta de quem paga o montante. A ideia da proposta é, segundo a autora do projeto, a deputada Tabata Amaral, é otimizar o trabalho estatal e evitar que o credor tenha que reclamar do juiz no momento da dívida. Já desconta direto no PIX. Aí não tem desconto. Se tem saldo na conta, pim, já caiu a pensão alimentícia. É bom, hein? Porque a alimentícia dá cana, hein? E falando também sobre as mulheres, muitas mulheres participam aqui da 89FM, por muito orgulho, né? Tá todo mundo ligadinha, as mulheres estão ligadas aí no jornalismo da 89FM. E a Comissão de Defesa dos Direitos da Mulher na Câmara dos Deputados também aprovou uma proposta de lei que concede acréscimo de 5% na aposentadoria de mulheres para cada filho criado. O benefício é voltado tanto para as mães biológicas, tanto para as mães adotivas, e visa reconhecer aí o impacto do trabalho de cuidado histórico contributivo na carreira das mulheres. O texto foi aprovado e a autoria é da deputada Sâmia Bonfim. A proposta original previa a inclusão do tempo de contribuição por filho, mas a relatoria optou por converter o benefício em um percentual de acréscimo no direito no valor final do benefício pago na Previdência Social. A proposta agora segue para a tramitação. 5% de aposentadoria por cada filho criado, hein? Principalmente para as mães solteiras. É, e as mulheres estão no tema aí, principalmente no tema político, né? O Romeu Zema, do Partido Novo, diz que quer mais participação das mulheres aí na política, e é uma batalha também, tem poucas mulheres na política, essa é a verdade, né? E ele falou no evento que aconteceu em São Paulo, o Woman Invest, que é voltado para o mercado financeiro feminino, que aconteceu em São Paulo, que tem pouca participação das mulheres, e pode olhar os casos de corrupção, os últimos casos de corrupção, não tem nenhuma mulher. No Banco Master mesmo, nada, é só marmanjo. E outro assunto envolvendo mulher foi a Câmara de Vereadores aqui em Joinville, que aprovou por unanimidade um projeto que institui a Política Municipal de Estímulo ao Empreendedorismo Feminino. A proposta é denominada como Joinville Mulher Empreendedora e a autoria da vereadora Vanessa Falck, do Partido Novo, estabelece as balizas legais para que o Poder Executivo assuma e amplie a qualificação profissional de mulheres sob vulnerabilidade social. 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

0: E um dos suspeitos de incendiar viaturas da Guarda Municipal do setor de trânsito em Araquari foi preso ontem à tarde. O ataque ocorreu na madrugada de anteontem na sede da Secretaria de Segurança do município de Araquari. Segundo a Polícia Militar, o suspeito foi localizado no bairro Itinga, a menos de 1 quilômetro do local do crime. A investigação apontou que o homem agiu com outros 2 homens que participaram aí do planejamento e execução do ataque. O corpo de bombeiros foi acionado por volta das 2:30 da manhã para combater as chamas. As imagens do circuito ali de fiscalização próximo do local mostram os 3 homens, quebram o vidro das viaturas, pegam gasolina, jogam e tocam fogo em 4 viaturas aí da Guarda Municipal, dos agentes de trânsito de Araquari. E danificou a estrutura metálica, a fachada da secretaria, que inclusive danificou a edificação. Ontem nós falamos aqui no Vira em Foco, no programa das 6 horas da tarde, que tem que apurar com muita rigidez o que motivou esses ataques a viaturas da Guarda Municipal e das agentes de trânsito, um patrimônio público em Araquari. Ontem a polícia falava a frase: aqui o crime organizado não vai ditar as regras, indicando que esse incêndio criminoso teve a participação criminosa, inclusive de facções ali da região. Tem que ver o que motivou, mexer com algum interesse, teve alguma fiscalização, o que houve ali que resultou nesse incêndio. O homem preso ontem, em alguma declaração ali gravada por celular, chegou a dizer que poderia ser político, que poderia ser uma ação política. É isso que tem que investigar, porque esse caso aí é um caso gravíssimo, hein? O pessoal, as viaturas ficam ali ao ar livre, vamos dizer assim, ficam só embaixo de um telhadinho, enfim, ficam expostas. Mas é muita audácia em tocar fogo em viatura pública, ainda mais da Guarda Municipal ou dos agentes de trânsito, em pleno ali, próximo da BR, às margens ali, ali é Valdemiro José Borges, ali no bairro Itinga. Olha, é muita audácia. E de acordo com as forças de segurança, o caso é tratado como prioridade pelas corporações desde que o atentado aconteceu na região de Araquari. Vamos colocar o ouvinte na linha. Ouvinte tem prioridade.
1: WhatsApp 991210089. Bom dia, meninos.
0: Bom dia.
1: Marcelo do Itaú.
0: Ô, Marcelo.
1: 2 coisas. Primeira, tem uma cratera na esquina da Florianópolis com a Guanabara.
0: Isso,
1: já tem mais que uma semana.
0: Exatamente.
1: Pede para o pessoal dar uma olhadinha lá. Outra coisa, o trânsito está bem complicado por causa do acidente Graciosa, Florianópolis. E aí no comecinho da Uruçanga, um guardinha municipal atrás do poste, tentando pegar se alguém andar pelo corredor. Ao invés de estar ali na esquina das ruas, orientando o trânsito, está escondido para multar. Realmente é inacreditável. Bom dia.
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0: Nesse momento aí que indigna a população é que o trânsito está muito tumultuado, o trânsito com vários acidentes na cidade de Joinville, tem muita coisa acontecendo, e aí o pessoal pede uma participação melhor dos agentes de trânsito, né, para organizar. Esse acidente na Tupi, por exemplo, está impactando os 2 sentidos, tanto quem está indo trabalhar sentido aí a empresa Tupi, mas também quem está vindo para o centro da cidade, também está impactando o outro lado, na Helmut Fowler. Então está todo o trânsito muito complicado na cidade de Joinville hoje com esse acidente na Tupi e também esse acidente na Rua Beira, ali na ponte da Arena Joinville, que vai sair do Parque da Cidade, que dá acesso a Padre Kolbe, a Inácio Bastos, vias importantes de acesso ao bairro Bucarém. O que revolta a população é exatamente isso. Nessa hora, os agentes de trânsito têm que estar presentes, orientando, deixando o sinal fluir, orientando ali, não ficar no tempo do semáforo, fazer o trânsito, né? Porque as pessoas têm que trabalhar, as pessoas têm que chegar no trabalho, os estudantes têm que chegar na escola, e é essa questão que revolta muito a população de Joinville, até certo ponto com razão. Mas aí a questão é que é o seguinte também, né? O tempo está muito, né? Nebulosidade grande, liga os faróis, ande com atenção. Tem outro acidente também que aconteceu ali no Bucarém, tem outro acidente acontecido nesse momento na BR-101 também, em 2 pontos, no quilômetro 44 e também no quilômetro 104 da BR-101, nas imediações de Piçarras e Penha. Esses acidentes estão tumultuando a vida do

0: do joinvilense e do morador aqui da região norte de Santa Catarina. Um abraço para o meu querido amigo Diego Rosa, jornalista conceituado da cidade. É um dos principais jornalistas da cidade. O Diego Rosa aqui está aqui nos estúdios da 89 FM. Muito obrigado para você que está participando do YouTube da 89 FM. O Luciano Carvalho está por aqui, o Nelson Amorim também, o Rodrigo Grum está dizendo o trem, né? O trem está passando na Zona Sul. O Rodrigo está avisando aqui. E o Rodrigo também está dizendo, está passando no SEDUP o trem neste momento, e o acidente com moto na BR-101 entre Itajuba e Pissarra, sentido sul, gerando também fila na BR-101. Na verdade, o trem já passou ali para a Zona Sul, né? Já deu aquela tumultuada, o pessoal já chegou atrasado do trabalho, o trem já passou e já foi, né? Mas esses acidentes aí na Zona Sul, para quem está saindo do Ademar Garcia, do Guanabara, muita atenção, a Graciosa está completamente fechada, congestionada no sentido a rua Florianópolis também. Olha, o trânsito ali desse acidente que aconteceu bem na rua Beira, se chama Rua Beira, que vai da rotatória ali do Parque da Cidade em sentido Arena Joinville, um acidente, uma colisão frontal que praticamente está parando a Zona Sul da cidade. Vamos ao intervalo comercial. Depois do intervalo, nós vamos ter uma entrevista aqui sobre o Hospital Dona Helena, que recebeu uma certificação internacional importantíssima. Nós vamos entrevistar o diretor-geral do hospital e também tem o quadro da Sicredi sobre economia. Já voltamos, é só um instante.
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0: Agora, 7h25.
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0: Muito bem, estamos de volta agora às 7 horas e 29 minutos aqui em Joinville, temperatura de 11 graus nesse momento na cidade de Joinville, nebulosidade, friozinho, hein? 11 graus não tá brincadeira, hein? Mas o sol vai aparecer, mas o dia vai ficar parecido com o dia de ontem, aquele sol bonito, céu de brigadeiro, bacana, aquela luminosidade, Diego Rosa, aqui ilumina, mas não aquece, é lâmpada de geladeira, né? Como é chamada aqui popularmente, né? Mas pelo menos não tá chovendo, né, que já ajuda bastante. Mas voltando aos assuntos aqui de Joinville, hein, gente, tá um trânsito muito intenso na zona sul da cidade devido a um acidente que aconteceu na rua do Beira, a rua que dá acesso à ponte ali da Arena Joinville, que liga principalmente o bairro Guanabara ao bairro Bucarém, bem que vai dar acesso à Arena Joinville, na Anácio Basso, quem vai para Padre Coube. Teve um acidente, de dois carros bateram de frente, que tá impactando principalmente as ruas Santo Agostinho, a rua, o Aponte do Trabalhador, nesse momento, quem está indo, e também a rua Graciosa, que está completamente congestionada, a rua Guanabara, a rua Rio Doce, também como alternativa para fugir do trânsito, também está com congestionamento muito pesado e está impactando principalmente a mobilidade na zona sul da cidade de Joinville. Para quem está saindo aí da Margacia, do bairro Fátima, vai ter grandes problemas para chegar no centro da cidade nessas primeiras horas da manhã. Tem guarda municipal lá, tem os agentes de trânsito que estão cuidando, mas também o trânsito tem que tomar muito cuidado nesta manhã de quinta-feira. E vamos agora ao panorama financeiro com dicas dos especialistas da Sicredi sobre economia e negócios.
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0: E hoje estamos ao vivo com o Guilherme Schlickmann, do Sicredi aqui de Joinville, Sicredi Norte. O Guilherme, que é assessor de consórcios da Sicredi. Bom dia, Guilherme, tudo bem?
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0: Muito bem. Guilherme, eu vou começar a fazer uma pergunta para você bem objetiva. 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Existe realmente uma alternativa mais econômica, Guilherme? 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
2: 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Exato. Por isso, cada vez mais pessoas têm utilizado o consórcio como uma ferramenta inteligente de planejamento e educação financeira. 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
0: Muito obrigado.
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0: 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Muito obrigado e uma ótima quinta-feira.
2: Abraço, Marcão.
0: Abraço.
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0: Muito bem, esse foi o Panorama Financeiro, espaço dedicado à informação e análise dos principais temas econômicos e dicas para você sobre economia com os especialistas da Sicredi Norte de Santa Catarina. O Panorama Financeiro vai ao ar todas as terças e quintas-feiras aqui no Ponto de Partida. Olha, o acidente na rua Tupi, na Tupi, ali no bairro Boa Vista, já está liberado. O trânsito já andou, embora está ainda muito tumultuado o trânsito nesse momento na região do bairro Boa Vista. Mas o trânsito continua pesado, é na zona sul da cidade. Agora vamos para uma entrevista aqui. Eu estou aqui no estúdio da 89 FM, com muita satisfação, recebendo o Tadeu Cheche. Agora acertei, né, Tadeu? Que é o diretor-geral do Hospital Dona Helena. E, Tadeu, muito obrigado pela sua presença e um bom dia.
3: Bom dia, Marco. Todos os nossos ouvintes. É uma grande satisfação estar aqui, poder compartilhar um pouco esse momento aí. Um pouquinho da nossa experiência.
0: O Tadeu, muito obrigado também pela presença. Diego Rosa aqui da assessoria de imprensa e todos os amigos do Hospital Dona Helena. O Dona Helena recebeu agora recentemente uma certificação internacional. O que é essa certificação e o que ela simboliza para o hospital?
3: Então, na realidade, essa certificação é uma recertificação. O hospital, desde 2014, ele faz parte do seleto grupo de hospitais que tem a Joint Commission International, que é uma certificação internacional. Que avalia todas a estrutura hospitalar, né, que tem aí são 1.100 hospitais no mundo que tem essa certificação, e o hospital pela quinta vez ele atesta e recertifica, né, a sua qualidade assistencial e a segurança ao paciente. Então, para nós é um momento aí muito importante a manutenção desse selo, né?
0: É. E assim, os selos de certificação sempre é um momento de muita tensão, né, para os hospitais, tem que cumprir uma série de regras. E o que isso assim, simboliza na manutenção dessa qualidade no atendimento? Tem alguns pontos específicos aqui que a certificação exige?
3: Sim, a certificação ela é composta de diversas exigências, né? É um manual, esse manual é renovado, ele é atualizado a cada ano. E as exigências elas sobem, né? E o hospital tem que se adaptar a essas exigências, principalmente no que diz respeito à parte de segurança, qualidade assistencial, instalações, qualificação dos funcionários, né? Toda a questão do cumprimento da legislação, né, de cada país. Então, para nós, realmente é um momento de tensão, né? Natural.
0: Sim, natural.
3: Mas atesta o que nós fazemos no todo dia, né? Então, a gente costuma dizer que qualidade a gente não é o dia a dia de cada instituição e a gente fica feliz em poder manter esse certificado.
0: O Hospital Dona Helena, 110 anos, né, uma referência na cidade de Joinville, e hoje a saúde mudou, né? A saúde hoje é muito mais prevenção, cuidar das pessoas, do que propriamente tratar a doença, né? Esse é um dos motes, assim, ultimamente, que o Hospital Dona Helena tem trabalhado?
3: Sim, até porque hoje a gente tem uma preocupação muito grande com o custo da saúde, né? A saúde, a inflação da saúde, a gente costuma dizer que é diferente da inflação oficial. Novas tecnologias surgem, então isso agrega valor, né, ao nosso trabalho. Você tem que capacitar mais as pessoas, comprar mais equipamentos, né, de última geração. Então, o perfil da saúde ele muda de acordo com a evolução da sociedade, e a gente, como hospital, tem que acompanhar também essa evolução a fim de oferecer a população joinvilhense todas as qualificações necessárias aí, de igualdade de condição com os grandes hospitais do Brasil.
0: Sim, e hoje o foco do Hospital Dona Helena, os principais, vamos dizer assim, usuários do Hospital Dona Helena é o trabalhador, né? Gente que trabalha na indústria, que trabalha e que atende muito, acessam muito o Hospital Dona Helena. E o Hospital Dona Helena hoje tem um nível de atendimento, qual é o volume do atendimento do Hospital Dona Helena hoje?
3: Olha, a gente atende aí aproximadamente 140 mil vidas na cidade de Joinville.
0: 140 mil?
3: Que tem acesso a planos de saúde aqui, que tem cobertura, né, nas operadoras que são credenciadas no hospital, né? E, claro, a prevenção, além de você investir numa qualidade de vida melhor, né? Porque você evita que a doença surja de uma maneira mais agressiva, você ainda reduz o custo, né? Porque um tratamento no início sempre é mais acessível do ponto de vista financeiro do que aquele tratamento que você tem que investir numa cirurgia de maior porte, por exemplo.
0: Sim. E outra coisa que se caracteriza muito o Hospital Dona Helena é o investimento em equipamentos, né? Sim. Recentemente teve o lançamento da cirurgia robótica, né? Esse investimento constante em equipamento é um investimento muito caro, assim, para o custo da saúde, mas que reverte depois até numa economia?
3: Então, como eu falei há pouco, o investimento ele tomou uma proporção muito grande, né? Um robô, por exemplo, como nós compramos em 2024, custou mais de 20 milhões de reais. Né? E não é apenas o custo do robô, você tem toda a infraestrutura, você tem que ter mesa de cirúrgica compatível, você tem que ter pessoas capacitadas para operar esse robô. Né? Sim. E além de tudo isso, você precisa criar realmente um ambiente de evolução contínua, né? Para que o hospital esteja preparado para essas novas tecnologias que vêm, que não se limitam apenas à parte de equipamentos, né? Principalmente a questão dos tratamentos, que cada vez exigem um maior conhecimento, né? Tanto dos médicos como dos profissionais que estão na retaguarda. Né?
4: Sim. Hoje o Hospital do Neném tem quantos funcionários?
3: Hoje nós temos aproximadamente 1.200 funcionários.
4: 1.200 funcionários.
3: E mais de 1.000 médicos credenciados aqui ao hospital.
4: O médico credenciado quer dizer o quê? Que atende em clínicas credenciadas?
3: Que está habilitado a atender no hospital.
4: Ah, habilitado.
3: Para entrar no corpo clínico do hospital tem uma série de exigências. Então hoje nós temos aproximadamente 1.000 médicos que estão credenciados e habilitados a operar no Dona Helena.
4: Olha, interessante isso. É uma quantidade grande, né? E aí são enfermeiros, técnicos de enfermagem, todo o staff, né?
3: Fora as pessoas que estão ali no back-office. Né?
4: Sim. Olha só, no ano passado, o Hospital Dona Helena fez uma parceria com o Estado, através da FAPESC, um projeto em parceria com o sistema público, inclusive teve para educação e pesquisa. Como é que está o andamento desse projeto? É um projeto que teve até a presença do governador Jorginho Mello, né?
3: Exatamente.
4: Como é que está esse projeto?
3: Então, esse projeto a gente deve publicar os primeiros editais agora nos próximos dias, né? Como é um projeto que visa muito a questão da pesquisa, o foco nesse primeiro momento vai ser a área oncológica. Então a gente tem uma expectativa de o edital vai sair e os projetos que as pessoas, os interessados vão se credenciar, né, e fazer propostas, né, essas propostas vão ser analisadas pelo comitê juntamente com a FAPESC para poder desenvolver e ampliar as pesquisas dentro da nossa instituição.
4: Hoje, qual a maior procura para o hospital? O hospital tem evoluído, principalmente na questão oncológica, eu acabo de falar na questão oncológica, na questão de saúde mental, inclusive tem um cuidado especial para essa questão da saúde mental, mas hoje a procura, a atenção maior do hospital para a questão de saúde é em qual área?
3: Como você falou, a oncologia, né? As pessoas vivem mais, né? Então naturalmente as doenças oncológicas elas acabam surgindo e são tratáveis hoje, né? Hoje a oncologia tem um índice de sucesso muito grande, se identificada precocemente, mas é claro, pelo perfil da nossa população, a gente tem uma procura forte por ortopedia, né? Cirurgias do aparelho digestivo, cirurgias gerais. Há uma preocupação em também atender as pessoas que têm essa questão da saúde mental, né? Que a gente hoje tem uma população hoje que precisa cada vez mais de acompanhamento, né? Qualquer um de nós está sujeito a ter uma depressão, por exemplo, né? Então a gente tem que ter uma estrutura compatível para dar o suporte para as pessoas, né? Então, eu costumo dizer que a saúde ela vai mudando de acordo com o perfil da sociedade e a gente tem que estar preparado para essas novas tendências, né, que acabam aparecendo.
4: E para a tua experiência, assim, essa transformação, ela é visível, realmente, o que apareceu? Tá há muitos anos na área da saúde, né, Tadeu?
3: 40 anos.
4: 40 anos. O que se tratava há 40 anos hoje é completamente diferente, né? Tem essa mudança realmente do perfil, vamos dizer assim, do próprio paciente?
3: Então, acho que a grande evolução que a gente está buscando, né, é empoderar o paciente, né? Cada vez mais deixar o paciente consciente que a responsabilidade pela saúde é dele, né? Então, criar hábitos saudáveis, né? Uma alimentação saudável, uma atividade física, né? Você monitorar aqueles indicadores ali que são sinalizadores de que a tua saúde pode estar tendo algum tipo de depreciação, né? Ou seja, eu acho que o desafio cada vez maior vai ser empoderar o paciente para que ele faça a gestão da sua saúde, né? E não terceirizar. A nossa Constituição fala que saúde é dever do Estado, né?
4: Sim.
3: Saúde, na realidade, é dever do indivíduo, né? Cada um tem que olhar pela sua saúde e fazer por onde essa saúde, longevidade aumentar, né?
4: Tem uma dúvida e uma curiosidade também. O Hospital Dona Helena tem projeto de ampliação do seu atendimento clínico? Tem um projeto de ampliação? Sei que tem no Perini, né? Tem uma clínica, tem na Zona Sul, mas tem um projeto a longo prazo de ampliação da estrutura?
3: Então, a gente tem hoje, né, vamos dizer, a comodidade de estar num endereço, né, que oferece possibilidade de ampliação dentro da nossa própria estrutura, né? Então, a velocidade que o hospital ele atende às demandas que surgem é muito grande. Então, só para você ter uma ideia, nós vamos abrir mais 10 leitos nos próximos dias, né, ampliando o número de leitos privativos, né, é uma necessidade que nós temos de oferecer mais apartamentos. Temos uma expectativa de abrir mais aí, algo em torno de 70 leitos, numa laje daquele prédio ali da Blumenau que ainda está livre, né? E isso abre espaço para que a gente faça retrofit em outras áreas. Então, a gente tem uma capacidade dentro da estrutura da Blumenau ainda a ser ocupada, mas é claro que o que a gente fez no decorrer do ano passado, ampliando a nossa estrutura para a clínica Perini, a clínica no Shopping Estação, né? Ela, no planejamento do hospital, tem a expectativa de crescer de acordo com as demandas que a cidade, né? Assim como a gente cresce desde de 1916. Né? Sempre que a cidade tem uma necessidade, a gente vai e busca aí, a complementar aí a nossa estrutura para atender essa necessidade.
4: No prédio toda a rua Blumenau, tem ainda a capacidade de crescimento da parte estrutural ainda?
3: Exatamente. A gente ainda tem no prédio ali uma laje totalmente livre, né? Que está prevista uma unidade de internação robusta. E dentro da estrutura do próprio hospital, na medida em que a gente vai fazendo retrofit das áreas, atualizando as áreas, vão surgindo novas oportunidades de ocupar esses espaços.
4: Muito bem, falamos aqui com o Tadeu Scheschi, muito obrigado pela entrevista. E a certificação internacional, ela tem um prazo de validade? Ela é para qual período?
3: Então, a certificação ela tem uma validade de 3 anos, então a cada 3 anos a gente passa por esse momento de avaliação, onde a gente recebe aí avaliadores com experiência internacional. Então, a próxima deve acontecer em
4: 29. E, agora, sempre surge uma pergunta em cima da outra, mas no sentido de quais hospitais do Brasil têm essa certificação, dos principais hospitais?
3: Albert Einstein, Sírio-Libanês, Hospital Oswaldo Cruz, lá de São Paulo, Moinhos de Vento, ali de Mãe de Deus de
4: Porto Alegre.
3: Porto Alegre, né? A rede Mater Dei, rede Dor, então
4: são grandes hospitais.
3: Grandes hospitais, então é um orgulho para a gente poder estar lado a lado, ombro a ombro aí, com essas instituições.
4: Olha só, que bacana, né? Entrevistei aqui o Tadeu, que eu conheço muito bem como Tadeu, 40 anos de experiência na área da saúde, diretor-geral do Hospital Dona Helena. Muito obrigado pela entrevista, parabéns pela certificação, que é um orgulho da cidade. 110 anos o Hospital Dona Helena faz parte aqui da nossa vida. Obrigado, Tadeu. Uma ótima quinta-feira.
3: Obrigado e um abraço a todos.
4: Obrigado. Conversei com o Tadeu aqui, diretor-geral. Um abraço para todo mundo, todos os funcionários do Hospital Dona Helena, todo o quadro clínico. Tenho grandes amigos trabalhando lá e um grande abraço para todo mundo e uma ótima quinta-feira de trabalho. Vamos para o intervalo comercial. Depois do intervalo nós voltamos e vamos falar do esporte, hein? Vai ter jogo da Copa do Mundo. Copa do Mundo vai voltar e hoje tem a favorita, a França, né? Tem gente que vai torcer para a França. Eu vou torcer para Marrocos aí, para dar aquela azedada na França, que é a favorita para vencer a Copa do Mundo. Voltamos mais para falar do esporte e atualização sobre os acidentes de trânsito aqui em Joinville, depois do intervalo comercial.
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0: Agora às 7h47.
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0: Muito bem, estamos de volta agora às 7 horas e 51 minutos aqui em Joinville. Muito obrigado pela sua companhia, muito obrigado pela sua presença e seu prestígio de acompanhar o jornalismo da 89 FM. Olha, o sol vai começar a aparecer, a neblina ainda está baixa, né? É sol que racha, mas não é aquele sol que vai aquecer, né? Que vai... É, que a gente tem aí as temperaturas nesse momento marcando 12 graus aqui na cidade de Joinville, vão chegar no máximo a 18 graus no dia de hoje. E vamos lá, né? Tem muito acidente de trânsito aqui em Joinville nessa manhã de quinta-feira. O principal deles aconteceu na rua Beira, ali na... Quem vai... Que dá o acesso à ponte que vai sair na Arena Joinville. O pessoal sai ali da rotatória, ali do Parque da Cidade, que vai acessar a Inácio Bastos, a Padre Coube. Na ponte da Arena Joinville teve um acidente ali na Rua Beira. Aquele trechinho ali se chama Rua do Beira. Teve um acidente frontal entre dois carros, paralisou, interditou praticamente a rua, que causou um impacto no trânsito em toda a zona sul da cidade, principalmente na Rua Guanabara, na Rua Graciosa, uma fila extensa na Rua Graciosa, na Rua Rio Doce. Também com trânsito intenso, o pessoal tentando pegar um desvio ali. Na rua Florianópolis, o trânsito também muito pesado neste momento. Todo mundo aí tentando fugir. Impacta também na rua São Paulo, queira ou não, na rua São Paulo, o pessoal tentando pegar um desvio e adotar a rua São Paulo, que também teve esse impacto devido a esse acidente já nas primeiras horas da manhã, ali no bairro Guanabara. E o acidente também na Rua Tupi, né? Também deu uma tumultuada no acidente na Rua Tupi, que congestionou principalmente, causou muito tumulto na Albano Schmidt e também na entrada e na saída do bairro Boa Vista. Olha, tem um elogio aqui, né? O pessoal tá elogiando e agradecendo a rádio aqui, o Márcio Fernandes, que muito reclamou ainda da limpeza da boca de lobo na sua rua. O pessoal da CEINFRA foi lá na região sul e fez aí, estava desde o dia 4, do mês 4, pedindo a limpeza da boca de lobo na rua Professor José Dias Barreto. Nós falamos aqui diversas vezes e ontem foram limpar lá a boca de lobo da rua e passaram a máquina na rua, ficou tudo muito bacana, muito lindo, e ele está agradecendo a Secretaria de Infraestrutura. É o trabalho que está sendo feito, especialmente a limpeza do Boca de Lobo. O pessoal está atento ao El Niño, né? O El Niño que vem muita chuva aqui para a nossa região a partir agora do mês de julho. Olha, o trânsito já está liberado, né? Já está liberando o trânsito ali para no sentido a ponte do Inácio Bastos, a ponte da Arena Joinville, já está liberado, o trânsito já está fluindo, mas ainda impacta no trânsito, obviamente, da Zona Sul, mas já está fluindo o sentido bairro Centro. Trânsito liberado na Rua do Beira. É, a Maricele também tá avisando aqui, né? A Rua do Beira tá liberado, mas olha só, nessa mesma rua, no Parque da Cidade, sentido Boa Vista, tem bastante poste ainda sem luz, principalmente bem em cima da ponte. Já fica a reclamação, como tem a reclamação do buraco da Rua Florianópolis com Graciosa. Olha, agora vamos falar de esporte. Esporte, quem entende aqui na 89 FM é Gabriel Fronz.
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0: Muito bom dia, meu amigo Gabriel Fronz. Hoje termina a nossa abstinência por Copa do Mundo, porque já tem jogo decisivo pelas quartas de finais. O bom jogo, França contra Marrocos.
2: É isso, né, Marcão? Um ótimo dia para você, para o Jonathan, para todos ligados na 89 FM. 5 da tarde hoje, França e Marrocos se enfrentam e tem uma armadilha nesse jogo, sabe, Marcão? Além da questão geopolítica, né? Afinal, muito do idioma francês é falado no próprio país do Marrocos, mas tem uma questão esportiva, né? De uma seleção que vem muito bem treinada e que fez um ótimo ciclo mais uma vez. Marrocos conquistou 3 títulos em relação à preparação, né, da seleção desde a Copa do Catar para a Copa que acontece agora nos Estados Unidos, no Canadá e também no México, e está com 34 jogos de invencibilidade. Então, assim, é óbvio que a França é favorita, é a melhor equipe do campeonato até aqui, né, da Copa do Mundo até aqui, mas é a de se vangloriar um pouquinho e de se reconhecer um pouco do que tem a seleção marroquina para apresentar. Então, assim, eu acho que a França é favorita, a França tem totais condições de vencer, Mas Marrocos pode endurecer muito esse duelo de hoje às 5 da tarde, Marcão.
0: É um jogo aí entre a favorita França, favoritíssima para vencer a Copa do Mundo, com excelente time, mas também Marrocos não é bobo, hein? Marrocos engrossa aí o caldo, tem que ficar bem ligado o time da França, senão pode dar essa zebra, vamos dizer assim, né, Gabriel Fronzi? Então hoje começa aí as quartas de final da Copa do Mundo. Jogo amanhã é a Espanha, né?
2: Isso, amanhã tem o duelo da Espanha contra a Bélgica e aí no sábado dois jogos, né? Amanhã às 16h a Espanha joga contra a Bélgica. No sábado, 18h tem Noruega e Inglaterra e às 22h Argentina e Suíça. Mas só para fechar esse assunto de Copa do Mundo, Marcão, a seleção marroquina vem muito bem, né? Como a gente disse, vai ser uma questão, e a gente já tinha falado, são 99 jogadores nascidos na França e que estão divididos em outras 12 seleções, né? Mas na seleção marroquina isso também acontece com força, né? Então, além do Boadi, que é um dos grandes destaques da Copa por 18 anos, com 18 anos, outros 6 jogadores franceses acabaram escolhendo jogar pela seleção marroquina. Então, assim, isso mostra o quanto o futebol tem globalizado nos últimos tempos e como a seleção do Marrocos conseguiu se reforçar nessas últimas temporadas também.
0: Gabriel, só para a gente finalizar, ontem a gente falou no Joinville em Foco sobre o rompimento do JEC com a empresa que tinha interesse na SAF, a Sporteca. E isso. Aí teve também informações de bastidores da equipe Tropa de Elite de uma nova empresa aí conversando. Que confusão isso do JEC, né, Gabriel? E aí tem coisas meio suspeitas, meio nebulosa, não sabe direito o que é. Antes ninguém queria comprar, agora tem um monte de gente querendo comprar. Que loucura isso, né, Gabriel?
2: É porque o poder tá na rua, né, Marcão? E quando o poder tá na rua, as pessoas veem ele como uma possibilidade de negócio. Então, de fato, já existem outras 2 propostas protocoladas. É uma proposta lá atrás que tinha sido feita, ela já foi retirada, mas um empresário aqui da cidade também já se manifestou de que estaria interessado em realizar mais uma proposta por essa questão da SAF do JEC. O problema, Marcão, é que assim, o JEC vive uma encruzilhada na questão de tempo. Por quê? Porque para você fazer uma negociação desse tamanho, você tem que avaliar as garantias da empresa, você tem que avaliar cláusulas de entrada, cláusulas de saída, como vai ser. Tem toda uma questão documental, né? E a própria Sporteca diz ontem, na nota dela, de que apenas 6% dos documentos financeiros foram enviados pelo Joinville nesses mais de 60 dias. Então, assim, o JEC pode esperar todo esse desenrolar das situações, ou pode pegar o dinheiro de uma dessas outras propostas e ver depois como fazer. Então, querendo ou não, Marcão, aquilo que a gente comentou ontem, é um tiro no escuro. Pode ser que ele dê muito certo, mas pode ser que ele dê muito errado também, porque assim, pelo menos é como se o JEC conhecesse, ficasse com alguém no final de uma balada, Marcão, e daqui uma semana casasse. Então, assim, tem que ter aquele tempo, né, de conhecer a família, de ver a roda de amigos, isso. É. Entendeu? De entender como que a pessoa é no âmbito empresarial, no âmbito pessoal,
0: vai
2: entendeu?
0: Se emocionar. Nessas outras...
2: Exato. Só que o JEC hoje, ele tá. Pode ser, Marcão, que você conheça uma pessoa hoje, no final da balada, e daqui a uma semana case e dê tudo certo? Pode ser. Mas pode ser também que dê muito errado, né, Marcão? Então, essa é a situação do Joinville hoje. O JEC não tá querendo sair pra se divertir. O JEC tá querendo sair pra casar, ô, Marcão.
0: É raro, mas acontece muito, Gabriel Fronzi. Gabriel, vamos lá. O Gabriel que volta no 89 Esportes ao meio-dia e também no Joinville em Foco. Gabriel, excelente quinta-feira e muito boa a sua comparação, hein, Gabriel? Gostei da similaridade. É isso aí.
2: Valeu, Marcão. É sempre um prazer.
0: Todo nosso, Gabriel Fronzi. Gostei da comparação. É isso aí. Não pode se emocionar também, gente. Dá pra balar, já quer casar, já quer se juntar. Vamos lá. Olha, e vamos chegando no final de mais uma edição do Ponto de Partida. Muito obrigado pela sua audiência. Sempre terminar de uma maneira mais leve, o que não é fácil. A vida do trabalhador em Joinville enfrentou hoje trânsito, dificuldade para chegar aí na escola, para chegar no trabalho. Mas a gente aqui fez o possível para botar a sua mensagem no ar. A gente também teve entrevista. Muito obrigado para você que participou, você que está curtindo aí a live através do YouTube. Muito obrigado pela audiência. O Ponto de Partida retorna amanhã, sexta-feira, a partir das 6h30 da manhã. Eu estarei aqui na sua companhia e eu retorno 18h com Joinville em Foco, com todas as notícias e um giro por que aconteceu nesta quinta-feira aqui em Joinville e em toda a região norte de Santa Catarina. Na sequência, você fica com o Nando, com o Manhã Premiada aqui na 89 FM. Hoje é manhã com o Nando, hein? O Nando fará companhia para você e eu volto daqui a pouco, lá no final da tarde, 18h, me acompanhe aqui no jornalismo da 89 FM. Beijo no coração de todos, fique com Deus, até!
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0: 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Eu sou o Nando junto com você agora.
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0: Vai começar.

0: pra você, seja bem-vindo aqui nos 89 do seu rádio. Seja bem-vindo você que tá chegando agora na frequência, você que tá ouvindo a gente pela internet, tá acompanhando desde a madrugadinha e ouvindo a gente também. Obrigado pela sua audiência. Eu sou Nando, te faço companhia agora até ao meio-dia com muita música na manhã mais legal do rádio brasileiro. Amanhã a premiada da 89 tem prêmios. Claro que tem, claro que tem. Como é que você faz pra participar? Adivinha? Se manda mensagem no nosso WhatsApp, o 991210089. Já manda aí o que você tá inventando, onde é que você tá? Tá aí trabalhando, tá no trânsito, parado, tá ouvindo a gente das cidades vizinhas aí? Seja bem-vindo! Valendo o kit da 89 FM, mais um bonezão pra você. Aquele boné exclusivo que só a 89 vai presentear você. O kit da 89 que todo mundo quer. Quer participar? Manda aí sua mensagem. Participe! No ar pra você, manhã premiada, e ainda tem hoje rádio novela, ainda tem muita coisa pra você nessa manhã. Vem junto comigo. Aumente esse volume. Começou.
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0: Ao som do Gustavo Mioto, causador de choro. Bom dia pra você.

0: 89, Joinvilense de verdade. Eu sou do Guilherme do Benuto, aqui na programação. Vamos estar no domingo na Festa da Tainha, 32ª Festa da Tainha, ali em Barra do Sul. Gente, você é o nosso convidado. Vai lá fazer a festa junto com a gente, vai toda a equipe da 89, vai estar lá, pulando, cantando, todos os sucessos aí do Guilherme e também do Benuto. Ó, nossa manhã premiada rolando aqui na programação da 89 nessa manhã. Bom dia pra você que tá acordando agora. Bom dia, bom dia, bom dia. É, hora de levantar, tá? Chega, levanta aí, porque hoje esse dia vai ser demais. Já tá começando, Marco Aurélio, ficar azul o céu. Aí sim, né? Quando começa a ficar azul o céu, aí sim, hoje o dia promete, hoje o dia vai ser lindo. E você aí pode participar aqui da programação. Nosso WhatsApp tá esperando a sua participação também no 991210089. Aqui na manhã premiada tem o kit da 89 FM, mais um boné pra você. É o kit da 89 FM, mais um boné. 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Já volto. 89 FM.
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0: 89, 8h21. Bom dia.
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0: O tempo ainda é encoberto e a temperatura marcando 12 graus em Joinville.
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9: Muito bem, senhoras e senhores, bom dia pra você. Hoje, quinta-feira, 9 de julho de 2026. Estamos aqui, ó, mais um dia pra você que tá aí ouvindo muita música boa no seu rádio nessa manhã. Que é a manhã premiada da 89. Tem prêmios? Claro que tem. Como é que você faz pra participar? Já te falo.
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9: Pra participar aqui, ó, é o nosso WhatsApp, aquele WhatsApp que você já sabe. Se você ainda não adicionou, adiciona a gente aí, 99121-0089. Sabia que se você adicionar, você vai ganhar mais 20% de bateria no teu celular? Adiciona aí, adiciona o nosso número aí, nosso WhatsApp, já pra você deixar salvo, já mandar mensagem pra gente, dizendo, tô aqui ouvindo nessa manhã bem bonita, essa manhã de quinta-feira. Daqui a pouco, ó, já tá começando a querer sair o sol. Né? O pessoal já vai abrindo a janela, né? Já vai tirando o varal lá na varanda para secar a roupa, aquela coisa toda. Bom dia para Dora do Aventureiro, tá ouvindo a gente. Oi, Dora, como é que você tá aqui? Mandou mensagem? Aquele abraço para você, bom dia. Bom dia, Nando, tamo junto sempre. É o Cid Alves, lá do Panágua. É de manhã, à tarde, à noite, o tempo todo, em todo lugar. Viu só? Esse Cid, eu vou te falar, hein? Um abraço, Cid, obrigado pela participação. Em Piraberaba, tá lá ouvindo a gente, é o Ricardo Denis. Um abraço, ótima quinta-feira pra você também, pra toda a família, viu, Ricardo? Obrigado pela participação. Você que tá ouvindo aí, já pensou ganhar aquele kit, o kit da 89 FM? Tem um kit com boné e outro kit com a camiseta, tá? Vamos ver qual que é o sortudo aí. É, vai ser duas pessoas, produção. Duas pessoas vão ganhar, então olha só como eu sou bonzinho, como
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9: O Léo Balbinotti aqui na programação com Danilo e Davi, número chato.

0: 89, Joinvilense de verdade. Gustavo Lima aqui na programação. Ah, vamos morar nesse motel? Eita, aí não, né? Aí não dá. Quem mais estava por aqui? O Henrique Juliano, Felipe Grilo, teve por aqui também o Léo Balbinotti com Danilo e Davi. É música boa que não acaba nunca aqui na 89 nessa manhã. Bom dia para todo mundo que está participando. Valendo prêmios essa manhã. Tem prêmio sim no Manhã Premiada. Hoje tem o kit 89 FM. Eu tenho um kit com um boné e um kit com a camisa. E aí, camiseta, o que você quer? Você quer um ou dois? Manda aí a sua mensagem pra gente, diz aí que você tá ouvindo, o que você tá inventando, já participa aí do Manhã Premiada de hoje, porque prêmio bom é só aqui na 89. Bom dia pra Solair Barcelos. A Solair Barcelos do bairro Fátima tá ouvindo. Ela disse o seguinte: fã número 1 da 89 FM, ó. Viu que tal? Fã número 1, então tá bom, ouçam aí. Bom dia pra ti, obrigado pela participação. Bom dia, Nando. Estou trabalhando, sintonizado na 89 FM, me coloca no sorteio. É a Gabriele do Vila Nova. Oi, Gabriele, tudo bem? Bom dia. Tá concorrendo também, sorteio sai perto das 11, tá? Perto das 11. Oi, bom dia. Manda um alô pro meu amigo lá no Afeganistão. O Joad e o Alisson. Ah, logo ali. Logo ali. Estão ligados aqui no trabalho ouvindo você. Um abraço também. Coloca aí a música do Zezé. Tá bom, já eu vou encaixar a música na programação. Afeganistão. Os caras estão no Afeganistão, o Marco Aurélio. Ouvindo a 89. Pertinho, né? Travessa fronteiras a 89, viu? É o tempo todo em todo lugar. Travessa fronteiras. Um abraço pra todo mundo aí, viu? Bom dia, é Marilda Ribeiro do Panágua, ligada na 89. Bom dia pra você, obrigado pela sua participação. Oi, Nando. Bom dia, sou a Ivete Gomes, do Jardim Paraíso. Oi, Ivete, como é que você tá aí? Tudo bem? Bom dia pra você, obrigado pela participação. Tá aí sintonizada ouvindo a 89 nessa manhã. Bom dia, Traud Wagner, tá aqui ouvindo lá do Vila Nova, também sintonizada. Ela disse o seguinte, ó: trabalhando na costura e ouvindo a 89. Kit camisa ela quer. Tá marcado aqui, tá concorrendo, tá concorrendo. Sorteio sai às 11, hein? Já volto. 89.
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0: 89, 8h43. Bom dia.
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0: O tempo ainda é encoberto e a temperatura marcando 12 graus em Joinville. 89.
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0: 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Muito que bem, senhoras e senhores, vamos chamar ele que roda pela cidade e traz as melhores oportunidades para você, que é o melhor ouvinte do mundo, né, Rafinha? Bom dia!
7: Bom dia, Nando! Bom dia, amigos da 89 FM, uma excelente manhã de quinta-feira para você que tá ligado no somzão da Rádio Joinvilense, de verdade. 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E agora você segue ligado, curtindo o somzão da sua 89 FM, a rádio joinvilense de verdade. Valeu, Nando! 89
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0: Muito bem, senhoras e senhores, de volta aqui no seu rádio. Você que está ouvindo a gente pela internet também, seja bem-vindo. Uma ótima manhã de quinta-feira, 9 de julho de 2026. E a gente vai juntos aqui, ó, nessa manhã premiada de hoje. Joinvilense de verdade. E aqui na manhã premiada, hoje tem o Rádio Novela de hoje, né? Apresento para você a novela Araguaia, exibida em 2010, 2011, né? Misturou misticismo, belas paisagens naturais e uma forte identidade musical. Sabia disso? A história, só para você ter uma ideia, existia aí o Solano. O Solano era o Murilo Rosa, né? Domador de cavalos e tal. Aí ele descobre que tem uma antiga maldição indígena de 1845. Você acredita nisso? Aí rogado por uma índia, Laru, contra os antepassados de Solano. A praga condenava à morte prematura às margens do rio Araguaia. E ainda tinha, né, para toda aquela linhagem dos homens, né, que era, foi jogada a praga. E ainda, o Solano vivia um triângulo amoroso com a Manuela, a Milena Toscana, e uma misteriosa Estela, né? Adivinha quem era? Cléo Pires. Pense o trio, né? Pense o trio. Mas o tema de hoje, da radionovela de hoje, traz, da novela Araguaia, traz uma clássica, né? A clássica música Tocando em Frente, que foi interpretada aí com Leonardo e Paula Fernandes. A música, para você ter uma ideia, é do Almir Sater, né? A música é do Almir Sater com Renato Teixeira. E você ouve agora a radionovela de hoje.
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0: Tocando em Frente com Leonardo e Paula Fernandes aqui na 89.

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0: 89, Joinville City, verdade. Luan Santana, Adrenalina, aqui na programação pra gente recordar também o Ferrugem, Pesadelos e Sorriso Maroto, Perdas e Danos aqui na programação e a nossa radionovela de hoje com Paulo Fernandes e Leonardo tocando em frente. Tema da novela Araguaia de 2010-2011, né? Essa novela é boa demais. E você ouve aqui na programação da 89. Bom dia para todo mundo que está participando aqui. O Davis Muniz, do Costa e Silva, mandando o seu bom dia aqui para gente. Um abraço para você, bom dia também para o Célio Antônio Mendes, do Bomerwald, está ouvindo a gente. E aí, como é que vocês estão aí? Tudo bem? Tudo certo? Bom dia para Silvia, lá no bairro Iriú. Ah, não, é Maurici da Silva, tá? Maurici da Silva, do bairro Iriú, participar do sorteio da Rádio Juvenis de Verdade. Um abraço, ô Maurici, um abraço pra você. Obrigado pela participação aqui, sintonizada e ouvindo a 89. Ó, tem kit pra você, o kit 89 com camiseta e o kit 89 com boné. Tenho dois kits, tá? Duas pessoas vão ganhar. E aí, você que tá ouvindo, quer participar? 991210089. É o Manhã Premiada. Sorteio pra você daqui a pouco. 89 FM.
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0: E um dos suspeitos aí de incendiar as viaturas da Guarda Municipal e o setor de trânsito de Araquari foi preso na tarde de ontem. O ataque ocorreu na madrugada na sede da Secretaria da Segurança Pública do município. Segundo a polícia, o suspeito foi localizado no bairro Itinga, ao menos de 1 quilômetro do local do crime. As investigações apontam que o homem agiu com outros 2 comparsas que participaram do planejamento e execução do ataque. E ainda, a prisão ocorreu durante uma operação entre a Polícia Militar e a Polícia Civil de Araquari, com apoio do Batalhão de Pronta Resposta. As buscas continuam para localizar os demais envolvidos.
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0: Bom dia para você que tá aqui, ligado, ouvindo a 89, perguntando, cadê o Douglas? O Douglas tá detestado, tá doentinho, mas ele vai melhorar. Estamos orando pra isso, né? E aqui as melhores músicas. Sim! 89 FM. Continua amanhã premiada. Eu prometo que eu vou dar prêmio pra todo mundo, tá? Todo mundo que participar vai concorrer. É, como é que não? 991210089 é o WhatsApp pra você mandar o seu oi, seu bom dia pra gente aqui, valendo o kit da 89 FM. Eu tenho um kit com boné e um kit com a camiseta. E aí, qual que você quer? Eu tô com a camiseta da 89 aqui, tá? É linda. E você aí, quer ganhar também? Participe, manda aí o seu bom dia pra gente, participa no nosso WhatsApp. No final aqui do Manhã Premiada tem um sorteio pra você, 2 pessoas vão ganhar. Bom dia pra Maria das Dores, Alves Fernandes, lá do Aventureiro, tá ouvindo a gente? Ó, segundo ela, tá na faxina. Ô Maria, deixa eu te falar, né? Agora, ó, começando a esquentar, eu garanto que você já tá tirando o varal pra fora, né? Abrindo as janelas pra entrar o solzinho, pra dar aquela aquecida na casa, né, Maria? Bom dia pra você, bom trabalho aí, tá na faxina. Aí sim, hein? Bom dia! Ó, não vi a hora de carregar o celular pra ouvir a melhor. Que legal, me coloca no sorteio, a Helena do Bom Retiro. Oi, Helena, bom dia pra você. A Helena tá ouvindo a gente pelo celular, pelo aplicativo da 89. Você aí não baixou ainda o aplicativo da 89? Baixa aí, baixa, tá? Pode baixar esse aplicativo, é gratuito. Você ouve a gente aonde você for. Vai viajar lá pro norte, nordeste? Leva a gente junto pra poder ouvir a gente, tá? Se vai daqui pra outra cidade, vai lá pra Floripa, ouve a gente também. Participe, pode baixar, é gratuito.
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0: 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Bom dia pra você, Fernando, em Sorocaba, aqui na programação da Manhã Premiada com Menina de Fivela, Laura Prado. Foi você quem trouxe essa música da Mariah Carey, né? A versão da Mariah Carey aqui na programação. Lucas Luco, 11 Vidas. O Pedro Libe com Jorge Matheus, nem balancei aqui. Só música boa, você nem balança, você fica aí de boa. Curtindo a 89 nessa manhã. Bom dia pra todo mundo que tá participando. Hoje o nosso Manhã Premiada tem dois kits, hein? Eu tenho um kit 89 FM com boné e o outro com a camiseta. E aí, qual que você quer? Você vai mandar mensagem pra gente e vai participar aqui, tá? 991210089. O final do ouvinte premiado tem sorteio pra você. Deixa eu mandar um alô pra todo mundo que tá ouvindo aqui. Bom dia! Estamos ligadinhas na 89. É a Casey e a Patrícia e quem mais? E a Marcele. Tá aí, ó. Amigas de trabalho. Estão trabalhando, ouvindo a gente. Aí trabalha melhor, trabalha mais feliz. Trabalha aí com ânimo, né? Um abraço pra vocês aí. A Marcele, a Casey e a Patrícia, que estão ouvindo a gente. A Jaqueline Braga, a Jaqueline Maria de Braga Sanzon, tá ouvindo a gente no Parque Guarani. Tá aí ouvindo. Um bom dia pra vocês aí, tá? Pessoal do Parque Guarani, sintonizados, ouvindo a 89 nessa manhã. Bom dia, obrigado pela audiência, todo mundo aí que tá ouvindo, tá? Quem mais mandou mensagem aqui pra gente? Mandou um oi aqui? Deixa eu dar uma olhada aqui. Ah, a Isabel. Isabel é gaúcha, mas bagulha. Tá aí ouvindo a gente, tá morando em Joinville e tá participando. Bom dia. Quem mais aqui? O Valdeci. Ô, Valdeci, mandou aqui, ó, bom dia 89. Bom dia pra você. Ótimo dia pra você, tá bom, Valdeci? Obrigado pela sua audiência. Oi, bom dia. Me coloca no sorteio. É o Celso, do bairro João Costa. E aí, Celso, como é que você tá aí nessa manhã? Tudo certo? Bom dia pra você. O Luiz Felipe da Silva, lá do João Costa, tá ouvindo a gente. E aí, Luiz, de boa nessa manhã? Como é que você tá? Tudo certo? Bom dia. A Lucélia Gregório, do bairro Fátima, tá aqui ouvindo a gente. Oi, Lu, você tá de boa também? Curtindo aí a 89, né? Nessa manhã, já que tá começando a esquentar, né? Ó, também estou trabalhando só no fone de ouvido. Aí sim. Muito bem. A Lena lá do Bom Retiro. Ô, Lena, bom dia pra você. Bom trabalho com o fone de ouvido. Aí sim, aumenta mais o fone. Aumenta mais, aumenta mais. 89
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0: 89923, bom dia!
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3: Tempo bom, a temperatura marcando agora 14 graus em Joinville. 89!
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3: 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Voltamos a falar com ele porque ele tem novidades, ele traz novidades pra você que é o melhor ouvinte do mundo. Rafinha, onde é que você anda? Rafinha, bom dia!
5: Muito bem, Nando! 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
3: Ótima manhã pra você que tá aqui, ó, ligado, ouvindo a gente na 89 FM, no seu carro, em casa, no trabalho. Tá aí nas cidades vizinhas. Seja bem-vindo. Ó, deixa eu te contar o seguinte: no 991210089 você vai participar. Já diz aí, Nando, o sol já saiu aqui em casa, hein? Já tá brilhando o sol aqui em casa, as janelas já estão abertas, já tá entrando um solzinho dentro de casa, tá de boa, né? O pessoal já tá lavando roupa. Ó, e você que tá aí ouvindo pode participar no 991210089. Já me diz aí, você que tá aí ouvindo, onde é que você tá? O que você tá inventando? Conta aí pra mim, eu gosto da fofoquinha, sabia disso? Participe aí, porque no final do ouvinte.com eu tenho 2 kits pra você. Tem o kit 89 com o boné e outro kit com camiseta. Tudo isso é o presentão da 89 pra você que participa aqui do Manhã Premiada nesta quinta-feira. Bom dia pra quem tá ouvindo. Bom dia, a melhor rádio. Oi, tudo bem? Me coloca no sorteio, é o Gregório Paz Neto, lá do Aventureiro. Ô, Gregório, como é que você tá aí nessa manhã Pessoal aventureiro aí, sempre ligado, um bom dia pra você. Daniele Bordion, como é que você tá, Daniele? Tudo bem, Daniele? Tá ouvindo a gente? Lá do Rio Grande do Sul, mas bagulha. E aí, de boa? Tá ouvindo a 89 FM, conferindo que aqui só tem música boa, de verdade, no Manhã Premiada. 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
3: O Christian e o Ralph, lembra dessa? Você não me ensinou a te esquecer. 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

0: 89, já em Felice, de verdade. O som pra você deles, da Ana Castela e Pericles, aqui na programação Simplesmente Acontece. Matheus e Cauã, te assumi pro Brasil. Thierry com Zezé de Camargo, o Zezinho da Recaída. O Zezinho da Recaída, hein? E Zé da Recaída. Pra você que tá aí ouvindo, tá a fim de participar, manda mensagem aqui pra gente. Aproveita, manda agora, tá? Pode mandar. 991210089, valendo o kit da 89 FM com o boné e outro kit valendo com a camiseta. Aquela essa camiseta que eu tenho aqui. Essa aqui, ó. Bonita. Eu ganhei a camiseta, você não. Participe, viu? Manda aí essa mensagem nessa manhã premiada aqui da 89, manhã de quinta-feira. Rápido intervalo, eu já volto.
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0: 89944, bom dia pra você!
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0: Tempo bom em Joinville, a temperatura marcando 16 graus.
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0: Muito bem, senhoras e senhores, de volta aqui no nosso Manhã Premiada, a Manhã Premiada da 89, que tem prêmios pra você, valendo aquele kit legal, kit da 89 FM com a camiseta ou um boné, tá? Vem aqui, um kit com camiseta, outro kit com bonezão, o bonezão da 89 FM, camisetona da 89 FM, gostou, né? Participe aí, manda aí a sua mensagem no nosso WhatsApp, tá esperando a sua participação. Faz aí que nem a Maria Eduarda Duda. Oi, Duda, lá do Paraíso ouvindo a gente. Bom dia, bom trabalho, um ótimo dia a todos da 89 e todos que estão na escuta da rádio. O sol ainda não apareceu aqui, hein? Quero participar do sorteio do boné e ficar bem estilosa. Vai ficar bem estilosa, bem bonita, né? Que legal. Ó, é o seguinte, não apareceu ainda? Deixa eu te contar que aqui, ó, na janela. Da janela eu posso ver o céu azul, o sol lindão. Né? Mas não tá tão quente. Mas enfim, viu, Duda? Já já ele chega aí. Já já ele tá aí. Vai participando aí, vai mandando essa mensagem nessa manhã premiada de hoje. Agora, deixa eu te contar que é a nossa pancada da semana. Pancada da semana tem a Turma do Pagode, que é boa demais. E ainda, menos é mais. 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E a música Pancada da Semana, Investigador Sem Coração, Menos é Mais e Turma do Pagode.
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0: que eu não sou de ligar.
1: Não ligue, hein?
0: Pelo amor de Deus.
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1: 89, Joinville, de verdade, Jean Gilvani faz de conta. Essa música de 1993, a versão da música italiana, La Italiano, do Tutu Cotungo. Essa música aí é boa demais, hein? Pra quem relembra, quem recorda e quem gosta, Jean Gilvani aqui na 89 FM, é pra você recordar também e sair cantando. 991210089 é o nosso WhatsApp pra você participar aqui nessa manhã premiada. Prêmios de montão pra você. Hoje eu tenho o kit 89 FM com um boné e outro kit com a camiseta. E aí, qual que você quer? Participe. Manda aí a sua mensagem dizendo: Nando, o som já saiu aqui em casa. Ou não saiu? Aqui já, viu?

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1: 89, 10 e 1, bom dia!
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3: E o viaduto conhecido como Mesa de Sinuca, abandonado há quase 15 anos, deve deixar de fazer parte da paisagem de São Francisco do Sul. O DENIT aprovou na quarta-feira o plano de trabalho que permitirá a demolição da estrutura localizada na SC-415. A obra integra o contorno ferroviário de São Francisco na 280. O documento foi encaminhado ao governo do estado em 7 de julho e, após análise técnica, recebeu aprovação. Na sequência, teve início a elaboração do acordo de cooperação técnica referente à intervenção do viaduto. O documento ainda passará por análise jurídica antes de assinatura pelas partes. De acordo com o DENIT, a previsão é de que essa etapa seja concluída ainda este semestre. Com o plano de trabalho aprovado, a Secretaria de Estado de Infraestrutura e Mobilidade ficará responsável pela demolição da estrutura, a remoção dos materiais e a limpeza da área. O prazo para concluir os serviços é de até 12 meses. Em julho de 2025, DENIT chegou a confirmar que a estrutura seria recuperada, mas a intervenção foi suspensa após a solicitação formal do governo de Santa Catarina, que informou que o viaduto não era compatível com o projeto da duplicação da SC-415. O viaduto, inacabado, começou a ser construído em 2011 com partes do contorno ferroviário de São Francisco e, no entanto, as obras foram interrompidas após a identificação dos solos moles e traçado. Desde então, a estrutura permanece inacabada.
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3: Oi, gente, bom dia pra você, bom dia pra todo mundo. Aqui é o Nando, ao vivaço na 89, com você em todo lugar, o tempo todo. Você no seu carro, em casa, no trabalho. E amanhã, premiada da 89, tem prêmios pra você, claro que tem. E você participa no nosso WhatsApp, no 991210089. O kit 89 FM tem um kit com um bonezão bem bonito, bem bacana, bem estiloso. E tem a camiseta, o kit no 89 FM com a camiseta, que a camiseta é linda, né? Você vai andar com 89 estampado no peito aí, rodando pela cidade, no seu bairro, aí na sua rua. Vai ficar bem bonito. Então, qual é que você quer, hein? Um ou dois? Você vai participar aqui, tá? Todo mundo que participar tá concorrendo. Você que tá ouvindo a gente, bom dia pra Claudiane de Freitas, do Classe Silva, sempre ligada na 89. Beijos, boa semana pra você também, tá? Aqui participando. Manda aí hashtag 89 para você concorrer aos prêmios aqui da 89 FM. Participe, manda mensagem. Agora tem dose dupla. Dose dupla é com ele. Ele que começou em 2012, né? Sabia que o nosso querido o Gustavo Piorini Mioto, o popular Gustavo Mioto, é lá de Baueri, mora na Alphaville, o bicho não é fraco, hein? Ele já foi frentista de posto de gasolina. Você sabia disso? Sabia? Não sabia? Tô te contando então. Também começou a engenharia da computação, desistiu. Fez só 6 meses e desistiu. E hoje é esse grande sucesso. Na dose dupla de hoje, ele, Gustavo Mioto, aqui na programação da 89 FM, que é joinvilense de verdade.
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0: de julho, uma manhã bem bonita para você participar aqui da programação da 89 99121 0089. É o nosso WhatsApp para você mandar o seu oi, seu bom dia. Segundo a Lena lá do Bom Retiro, no Costa e Silva, o sol já apareceu. Aí é bom demais, hein? Um abraço, obrigado aí pela participação. Quem mais tá aqui ouvindo a gente, mandando mensagem nessa manhã? Bom dia pro... Cadê? Ah, bom dia aí pro meu querido amigo que tá participando aqui, o Gaúcho. O Gaúcho, onde é que você anda, Gaúcho? Gaúcho também não para, né, Gaúcho? Você também não para. Ó, quero meu presente de aniversário. Hoje fechando 3.3. Olha só. Muito bem. 3.3. Tá quase, né? Tá quase, ó. Começou os 30 e agora é só enta, né? Inta. Parabéns, viu? Tudo de bom pra você. Você que tá aí ouvindo o meu querido amigo Gaúcho, que tá sempre participando. Ele sempre manda mensagem pra gente aqui, né? Manda aí o seu alô, aquele abraço pra você, tá? Obrigado aí, Gustavo. Gustavo Gaúcho, tá ouvindo a gente, aniversário. Não esquece de trazer salgadinho e refrigerante pra nós aqui na 89, tá? Muito bem. A Nina Moraes tá ouvindo a gente aqui. Palavra-chave de hoje, variedades. Que é isso? Ô, Nina, bom dia pra você. Onde é que você anda, Nina? Nina, um abraço pra você. Obrigado pela participação aqui na 89, viu? Tá concorrendo hoje um kit com camiseta ou um kit com um boné. O kit da 89 FM. É aquele kit bem ranchonchudo. Já ouviu essa palavra, Ney Rosa? Ranchonchudo? Aquele bem grandão, ranchonchudo? É só eu mesmo, viu? 89 FM.
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0: 89 FM, 10h22, bom dia pra você.
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0: Tempo bom em Joinville, a temperatura marcando 17 graus.
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0: 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Muito que bem, senhoras e senhores, está na hora de chamar ele de novo, trazendo mais novidades para você que tá aqui ouvindo a gente direto, né, Rafinha? E aí, onde é que você anda, Rafinha? Bom dia!
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5: Muito que bem, senhoras e senhores, de volta nessa manhã. Manhã premiada da 89 FM. 89 FM. Valendo prêmios pra você que ouve a gente aí no seu carro, em casa, no trabalho, tá aí com o seu rádio ligado, tá aí no home office também, trabalhando, ouvindo a 89 FM. Pessoal reunidos, né? Trabalhando com fone de ouvido, aquela coisa. Sabe que é um trabalho rende, né? Ouvindo a 89 FM, sabia? Você não vê a hora passar, você vê o trabalho correndo, né? Aí sim, aí é bonito demais. Ó, bom dia pra você que tá aí ouvindo. A gente quer participar aqui, deixa eu te dar um toque. 991210089, tá? Você tem mais esse tempinho aí pra você participar, tá? Até o final dessa hora, até as 11 da manhã, daqui a pouco eu vou fazer um sorteio pra você do kit 89 FM. Com um boné, tem um kit 89 FM com a camiseta. Você que tá ouvindo a gente, quer ganhar, quer participar? Manda mensagem no nosso WhatsApp no 991210089.
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5: Conta pra ela, é o som do Eduardo Costa aqui na 89, nessa manhã. Bom dia pra você. Tá?

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1: 89 é Joinvilense de verdade. Luan Santana, o clone aqui na programação, pulando o muro com Zé Neto e Cristiano, Hugo e Guilherme e Ana Castela, todo mundo menos eu. Essa música é boa demais, hein? Pra uma quinta-feira é boa demais pra você que tá aí ouvindo a gente, curtindo a programação nessa manhã. Manhã premiada de hoje, Deise Novak e Gonçalves estão ouvindo a gente lá no Jardim Paraíso. Oi, Deise, como é que você tá nessa manhã? Tudo bem? Bom dia! Tá aí participando e você que tá aí ouvindo e participando também, você tá? Pode participar, tá? 991210089. Valendo o kit da 89FM, o kit que todo mundo quer, o kitzão, é um kit lindo, com o boné e outro kitzão bonitão, com a camiseta da 89FM. E aí? Tem dois prêmios, dois ouvintes vão ganhar. Que legal, será que é você? Será que é você? Então participa, manda aí mensagem 991210089, já participa, já manda o seu oi aqui no nossa manhã premiada, daqui a pouco tem sorteio, viu? 89FM.
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1: 89FM, 10h42, bom dia!
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1: 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Vou falar novamente com ele que tá trazendo novidades nessa manhã para você parar de andar a pé, chega de andar a pé, né, Rafinha? Conta aí pra gente, bom dia.
5: 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Valeu, Fê! 89 Flash!

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0: tem Amigos do Rádio, Amigos do Rádio Brasileiro. Ah, agora sim. Adivinha, hein? Amigos do Rádio de hoje trazendo ele que faz parte aí também dos amigos, o Leonardo. Hoje na manhã premiada, Amigos do Rádio apresenta pra você o som do Leonardo, Liga Lá em Casa. Já ouviu essa música? Já ouviu? Não ouviu ainda? Então aumenta o som porque tá no ar.
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4: Ei, boa noite. 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Não, apaga.

0: 89 é show em Vilense de verdade. O som pra você do Cleiton e do Romário com o Zé Felipe. Aqui na programação, Se Eu Te Perdoar, Danilo e Davi, Apaga, Apaga, Apaga. O Leonardo, nosso amigos aqui, amigos do rádio. O Leonardo, liga lá em casa, liga lá em casa. Você pode ligar e participar, você pode participar no nosso WhatsApp também, tá bom? 991210089. Daqui a pouco tem o delivery aqui na programação. Sabe o que é o delivery? Você pede a sua música e eu toco aqui. E você canta aí e você dança aí. É o delivery assim, pediu, tocou, né? A gente toca a sua música favorita aqui na programação da 89, que é Joinvilense de verdade. Gente, fazer um sorteio agora de quem tá levando pra casa prêmios aqui na programação. Eu tenho o kit, né? O kit da 89 FM, o kit com a camisa e o kit com o boné. Quem tá levando o kit com o boné vai ficar bem bonito ou bonita. Cadê, produção? Muito bem. Kit 89 FM, que é um kit bem legal, bem bonitão. Quem tá levando pra casa e vai ficar feliz da vida é você. A Lucélia Gregório, lá do bairro Fátima, final do telefone 9632. Parabéns! Parabéns! Lucélia Gregório, parabéns, tá? O kit 89 FM com a camisa, camiseta, saindo pra você. Adivinha quem? É a Lena, lá do Bom Retiro. Parabéns, Lena. Final do telefone 0875. Parabéns, Lena. Lá do Bom Retiro. Ouvindo a gente também, participou aqui da programação da manhã premiada, que volta amanhã, 8 da manhã, tá certo? Eu tô aqui também amanhã, 8 da manhã, com o nosso Manhã Premiada. Segura aí rapidão, porque vem aí o delivery, o seu pedido musical aqui na 89 FM. Rápido intervalo, já volto. 89 FM.
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0: 89 FM, 11 horas, bom dia.
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0: E uma operação integrada das Forças de Segurança de Santa Catarina e também do Paraná foi deflagrada na manhã desta quinta-feira para desarticular uma organização criminosa especializada no furto de caminhonetes de luxo. Segundo a investigação, os veículos eram levados para a Argentina, onde seriam comercializados ilegalmente. Batizada de Operação Fronteira, a ação cumpre mandados de prisão de busca e apreensão também nas cidades em cidades dos dois estados, incluindo aqui em Joinville, viu? As investigações apontam que a organização criminosa é responsável pelo furto de aproximadamente 10 caminhonetes de luxo em Santa Catarina e também no Paraná. De acordo com a Polícia Civil, após os furtos, os veículos eram transportados até a Argentina, onde seriam destinados ao comércio clandestino. Ao todo, a Justiça de Santa Catarina autorizou 3 mandados de prisão e 7 mandados de busca e apreensão. Já a Justiça do Paraná expediu outros 3 mandados de prisão e 6 mandados de busca que são cumpridos simultaneamente pelas equipes da polícia. As diligências ocorrem nas cidades de Joinville, Dionísio Cerqueira e também na cidade do Paraná, na cidade de Barracão, lá no Paraná.
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0: Dia pra você que tá aqui, ó, ouvindo a gente nessa manhã, amanhã mais que linda de quinta-feira, e você ouvindo a gente, aí é bom demais. E vai começar agora.
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0: É isso mesmo, você pede a sua música, manda aí pra quem você quiser, pede o seu som, quer mandar a sua música pra quem tá de aniversário hoje, tem uma galera de aniversário hoje, hein? Você pode pedir aí a sua música no nosso WhatsApp no 991210089. E tem prêmios, sim, tem prêmios aqui nessa manhã também no nosso delivery. 2 pares de ingresso para o Quintal do Cosac. Sábado, dia 11 de julho, às 14 horas, lá no Catódromo de Joinville. Uma tarde com o melhor do pagode, 90 e anos 2000. Pensa só que vai ser bom demais, com Caixa Samba e Grupo Cosac. E aí, tá afim de pagodear com a gente? Tenho 2 pares de ingresso para você que participa aqui. Manda aí a sua mensagem no nosso WhatsApp no 991210089. Pode ser mensagem de áudio também, tá? Pode ser mensagem de texto pedindo a sua música. E a gente entrega aí para você cantar, dançar junto com a gente. Participe, faz aí que nossos ouvintes estão participando já. Aqui, ó.
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0: E aí?
15: Milton César Góes Belo de Piraberaba.
0: Como é que tá?
15: Toca para mim aí. Nem é de internet que eu estou falando.
0: Já vou tocar agora, tá entregue.
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0: dia, aqui é Jamil do Espinheiro. Manda Zezé de Camargo e Luciano, amigo, amigo da Lua, amigo das estrelas.
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dia, bom dia. Marcelo Francisco, do Aventureiro. Bota, tá com o Luan Santana aí, meio termo, pra gente relembrar um pouquinho do passado. Me põe no sorteio aí.

0: não tem meio termo.
1: Luan Santana aqui na programação, pra você não tem meio termo. Aqui é assim, ó, se participou, pediu sua música, a gente toca na programação do Delivery, que volta daqui a pouco, porque tem mais participações. Bastante gente participando no 99121000.

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2: 89, 11:21. Bom dia.
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2: Muito bem, senhoras e senhores, ele não para, corre pra baixo, pra cima, pra trazer as melhores oportunidades pra você. Rafinha, bom dia!
7: 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Valeu, Nando!
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2: 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É o Delivery rolando aqui na programação da 89, nessa manhã de quinta-feira, a melhor manhã do seu rádio brasileiro. Tem dois pares de ingressos para você que participa do Delivery, certo? Ó, dois pares de ingressos para você no Quintal do Cosac. Sábado, dia 11 de julho, às 14 horas, no Cartódromo de Joinville. Uma tarde aí com o melhor do pagode dos anos 90 e 2000, com Caixa Samba e ainda o Grupo Cosark. Dois pares de ingressos para você que participa aqui do nosso Delivery. Pede a sua música e manda para todo mundo. Você já está concorrendo. Sorteio no final dessa hora.
3: Bom dia, 89. Dia. Aqui é o Luiz Felipe do João Costa.
2: Como é que tá?
3: Toca para nós, Apaguei para Todos de Ferrugem, por gentileza. Põe meu nome nesse sorteio aí. Valeu, obrigado.
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1: Existe uma teoria que se chama 90-10, onde uma pessoa tem 90% daquilo que você procura em alguém, só que você foca naqueles 10% que falta. Aí você sai pra rua, se aventura, e realmente você encontra aqueles 10%, mas não se deu conta que perdeu os 90%.

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1: Bom dia, 89. Aqui quem fala é a Alessandra do Parque Guarani. Passando para dar um bom dia para vocês com esse sol maravilhoso, esse friozinho gostoso, e queria oferecer a música do Luan Santana, Morena, e oferecer para o meu filho, que gosta bastante dessa música, que ele está aqui comigo agora. Um abração para vocês, viu?
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0: 89 em Joinvilleense de verdade. O som pra você aí do Bilionário com eles, Christian e Cristiano. Lembrando, Christian e Cristiano, Luan Santana teve por aqui também, Maiara e Maraísa, Ferrugem com Sorriso Maroto. As melhores músicas pra você. E você que tá ouvindo, quer participar aqui da programação do Delivery? É simples e fácil. Só você mandar aí o seu pedido musical no 991210089 e a gente entrega pra você. Gostou dessa? É isso mesmo. Você pede a sua música e a gente entrega pra você no delivery de hoje. Valendo, sabe o quê? Hoje valendo dois pares de ingressos para o Quintal Cosac. No sabadão, dia 11, às 14 horas, no Catódromo de Joinville. Uma tarde bem legal, hein? Uma tarde aí com o melhor do pagode. O melhor do pagode dos anos 90 e 2000 com Caixa Samba e o Grupo Cosac. Você vai ganhar dois pares de ingressos pra esse grande evento. Então participe!
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0: 89, 11:41, bom dia.
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0: Tempo bom em Joinville e a temperatura marcando 19 graus.
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0: Mais uma vez, vamos chamar o Rafinha, porque o Rafinha tem mais novidades para você que acompanha aqui a programação do 89 FM. Rafinha, bom dia!
8: É isso mesmo, Nando. 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E agora você segue ligado, curtindo o somzão. Eu sou 89 FM, a rádio Joinvilleense de verdade. Valeu, Nando!
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0: 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É o Delivery aqui na programação, mais um pedido saindo, adivinha pra quem tá aí ouvindo a gente, curtindo, é ele, o Evaldo Simão. Oi, Evaldo!
14: Bom dia, 89, Evaldo Simão aqui do Guanabara, passando pra desejar uma ótima quinta-feira pra todos, se possível toca pra nós Eduardo Costa, chama ela pra mim, vai pra todo dia, se aqui na melhor, 89 FM, nossa rádio, um forte abraço. 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
2: Bom dia, Nando. Sidney Alves Velasco do Panágua. Toca aí pra nós, a loira do carro branco, Daniel. Valeu, um abraço, tamo junto. E não quero participar do sorteio, valeu? Tamo junto.
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2: Parece que eu já quero sentar aqui num bar em Goiânia mesmo e já começar a beber ouvindo essa.
3: Tô pronto.

89, Joinvilense, de verdade, todo mundo menos eu, Ana Castela com Hugo e Guilherme aqui na programação, também o Daniel, a loira do carro branco, menos é mais champanhe, menos é mais vai estar aí, hein, aqui em Joinville, no Joinville Square Garden, dia 21 de agosto, você que tá aí ouvindo, marca aí na sua agenda, não perde, 21 de agosto, junto com o Vitinho e o show com a marca da 89 FM, a rádio dos grandes eventos. E o seguinte, quem tá levando prêmios pra casa agora, encerrar aqui o nosso delivery, rapidão, quem tá levando aqui hoje o par de ingressos, tem aí dois pares de ingressos do Quintal Cosac, sábado, dia 11, às 14 horas, no Catódromo de Joinville, uma tarde com o melhor do pagode dos anos 90 e 2000, com caixa samba e ainda Grupo Cosarque. É você, Bianca, do bairro Aventureiro, final do telefone 8716. Parabéns, Bianca! Parabéns, faz a festa. Parabéns, produção vai entrar em contato contigo aí, tá bom? Agora é o seguinte, gente boa! Tô indo nessa, vem aí 89 Esportes, eu volto amanhã a partir das 8 da manhã aqui no Manhã Premiada. Um grande abraço pra você, uma ótima tarde de quinta-feira e amanhã a gente se fala. Tudo de melhor pra você e acompanha.

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4: A França é a favorita para o jogo de hoje? Sim, mas a história não é tão bem contada dessa forma. Eu sou Gabriel Fronz e você está em mais um Panorama da Copa aqui da 89 FM, projetando o primeiro jogo das quartas de final da Copa do Mundo de 2026, nesta tarde entre França e Marrocos. E por que que mesmo com a seleção francesa tendo o melhor elenco, o melhor ataque, fazendo a melhor campanha da Copa do Mundo até o momento, esse jogo inspira cuidados? Afinal, Marrocos está invicto há 34 partidas e compartilha 3 títulos desde o ciclo da Copa do Mundo do Catar. É um time com jogadores de nível mundial, como por exemplo Brahim Dias, Anaoui, o goleiro Bono e tantos outros atletas. A ver como a França, do técnico Didier Deschamps, no cargo desde 2012, vai conseguir neutralizar essa força da equipe marroquina, que já mostrou em vários momentos que não desiste tão fácil.
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0: Tudo bem? Relógio marcando meio-dia, mais 5 minutos nesta quinta-feira, dia 9 de julho de 2026. É sempre um prazer estar com você aqui na 89. 89 FM. Afinal, para os ouvintes mais inteligentes do rádio esportivo joinvilense, está no ar mais uma edição do 89 Esportes com toda a tropa de elite. Eu sou o Gabriel Fronzi e ao lado dos meus amigos Elton Carvalho e do meu parceiro Nando, nós vamos juntos até a 1 da tarde, fazendo por aqui a atualização esportiva diária nesta quinta-feira, retorno de Copa do Mundo. Cá estamos aqui no Estádio Miller, no Shopping Miller, o ponto de encontro da torcida joinvilense para a troca de figurinhas e também para as ativações da 89 FM. Hoje a gente tinha um papo agendado com o presidente do Joinville, Derian Campos. O presidente entrou em contato conosco pela manhã, conversou sobre alguns outros assuntos, disse que tinha um compromisso familiar agora ao meio-dia, mas amanhã ficou o compromisso do presidente estar presente conosco aqui no 89 Esportes. Tá bom? Sei que tem muita gente que estava aguardando o presidente hoje, principalmente por conta da rescisão por parte do Joinville, a tentativa de rescisão, né? Porque a Sportec já disse que também não vai assinar o documento, mas essa tentativa de rescisão, essa reunião do Joinville com outros investidores ontem durante toda a tarde na Arena, mas enfim, não deu pro presidente vir hoje, amanhã ele vem aqui e a gente coloca os pingos nos is, tá bom? Até porque tem bastante assunto pra gente falar do Joinville, mas também sobre a Copa do Mundo. Hoje, enfim, retorna a Copa com França e Marrocos, um jogo daqueles, hein, Elton Carvalho? Boa tarde.
1: Boa tarde. Boa tarde, Gabriel. Boa tarde ao Nando, que está lá no estúdio, a todos os nossos ouvintes e ao pessoal que está aqui pelo Miller. Copa do Mundo retoma e agora já na sua reta final com esse jogaço, né? Certamente o adversário que vai exigir mais da França, Marrocos, faz boa campanha, novamente está entre os 8 melhores, né? Resta saber se vai ter força para bater a favorita, mas já faz uma grande campanha. E sobre o Joinville, né, a gente tem algumas versões aí do presidente, que o Gabriel já conseguiu ouvi-lo durante a manhã. Mas o que está muito claro é que várias narrativas já foram derrubadas, inclusive aquela que se falava que não, Sporteca vai desistir, não, eles não estão nem aí, não, os caras não estão fazendo força. Confia. Confia que vai ser fácil assim para rescindir. Pelo que a gente ouviu de ontem lá do pessoal da Sporteca e pela nota que a gente leu ontem no final do programa, tá muito claro que eles não vão facilitar em nada o que estavam programando até agora. E se eles estivessem tão desinteressados quanto se falou por aí, eles estavam até dando graças a Deus agora que o Joinville estivesse rompendo. Sim, sim. Ah, pô, não precisei me indispor. O Joinville tá rompendo, então melhor para mim. Não é bem assim, né, gente? Não dá pra gente acreditar em tudo que é dito. Não dá para acreditar em tudo que as pessoas às vezes colocam, né, por conveniência, por interesse. Então, tá aí, mais uma narrativa que foi derrubada. E reforço, não acho que vai ser tão fácil assim para o Joinville resolver essa questão com a Sporteca, pelo que eles conversaram com a gente, Gabriel.
0: Até porque a Sporteca investiu tempo, dinheiro, energia,
1: óbvio.
0: Vai querer receber dinheiro, né?
1: Lógico.
0: Inclusive ontem eu fiz uma provocação aos conselheiros sobre qual seria o posicionamento institucional do Joinville. Pessoal, na verdade apenas um conselheiro, né, responsável pela comissão da SAF, me respondeu, disse que isso não cabia ao conselho. Eu discordo frontalmente, né? O pessoal tá fazendo mais uma dívida aí gigantesca em nome do Joinville. Eu acho que pelo menos tinha que ter um debate, mas as coisas no JEC acontecem assim e a gente tem que ir. É aquele famoso atura ou surta, tá bom, gente? Meio-dia mais 9 minutos, vamos começar a falar bastante de Joinville por aqui, naturalmente contando com a sua participação pelo WhatsApp da Rádio Número 1, Joinville. WhatsApp 991210089. Com mensagens de áudio de 10 ou 15 segundos, você faz parte do programa junto com a gente, interagindo, mas também interagindo pelas plataformas digitais da Rádio Joinvilense de Verdade, para quem está conosco lá no YouTube, youtube.com/joinvilensedeverdade. Você participa conosco, vai interagindo pelo chat também e mandando a sua indagação. Inclusive tem um perfil aqui, o Tricolor 1001. Ele fala o seguinte: cara, o Douglas tá bem? Ontem eu vi ele no programa, é algo mais simples. Cara, o Douglas está gripado. E ontem, ao final do programa, né, ele ficou alguns dias ausente. Ontem ele voltou ao final do programa e aí não estava legal de novo, foi de novo no médico. E na próxima segunda-feira, Douglas Martins está de volta com a gente, tá bom? Então, é muito sereno, né, Elton Carvalho?
1: É, às vezes a gente tem que dar uma controlada um pouco nessa sereno, coisa, né? Nesse oi, olá.
0: No show do Boca Louca estava tudo bem.
1: É.
0: Entendeu? No show do Boca Louca, naquele lanche pós-show. né? Porque...
1: é muito óculos escuro, muito isso, oi, minha amiga, é, não sei o quê.
0: Não, ele chegou de óculos escuro no show do Boca Louca.
1: Ah, não, daí...
0: Não, daí não tava confundindo se era ele que ia apresentar o show, se ele fazia parte do show, entendeu?
1: Aí fica difícil mesmo.
0: Mas, enfim, melhoras ao Dodô aí, que em breve esteja novamente com a gente. Segunda-feira ele tá de volta por aqui, tá bom, gente? Cara, vamos falar um pouquinho sobre o outro lado. Eu acho que, independente de quem gosta ou de quem não gosta, fazer jornalismo é a gente tentar ouvir o máximo de lados possíveis, e nem sempre tem apenas dois lados, e entender um pouco como as coisas estão acontecendo. Tanto que ontem, logo depois da manifestação do JEC, né, nessa notificação extrajudicial contra a Sportec, eu imediatamente já fui procurar o pessoal do Joinville e o presidente Derian Campos, perguntando a ele sobre qual seria a versão do JEC para isso, porque a gente precisava dar esse outro lado. O presidente ontem estava fazendo outras coisas e durante o programa mesmo salientou: não, ó, amanhã eu tô aí no 89 Esportes. Tudo bem, a gente desde sempre já tinha aberto os microfones, e até mesmo ontem, né? Se o presidente quisesse entrar remotamente ou presencialmente, estávamos lá no estúdio, isso seria possível. O que acontece? Hoje o presidente disse que tinha um outro compromisso pessoal que estava já agendado. Ontem foi aniversário, inclusive, do presidente Derian Campos. Em meio a tudo que aconteceu, né, negócio da Sportec, negociação com o Grupo Pluri, que a gente vai falar no segundo bloco. Segundo bloco a gente fala sobre as reuniões que aconteceram ontem na Arena. O presidente entrou em contato comigo, e todo mundo sabe, não é novidade para ninguém, o quanto eu sou um fã de inteligência artificial. Então, coloquei para transcrever utilizando alguns agentes, e vou repassar aqui a audiência da 89, o que foi conversado com o presidente, e aí depois o Elton pode avaliar por aqui, assim como a audiência vai poder avaliar também, tá bom? Então o presidente disse que após o envio do distrato à Sporteca, ele afirmou que essa decisão foi tomada de forma individual por ele mesmo, tá? Então, já motivada pela percepção de que o JEC estava sendo desvalorizado nas últimas negociações da SAF. Segundo o Derian, essa ruptura não foi influenciada por conselheiros, investidores ou por outras propostas. Ele afirmou que assumiu sozinho a responsabilidade e, abre aspas, foi uma decisão muito solitária, muito difícil, mas senti que o clube estava sendo diminuído. Então esse é o principal ponto inicial. Segundo o Derian, essa motivação dele, né, uma decisão unilateral dele e do Joinville, ela foi feita pela falta de respostas e presença da Sportec. O presidente afirmou que o principal fator para o rompimento foi a ausência de respostas concretas e a maior participação da Sportec ao longo do processo. Segundo o presidente Derian, houve promessas de retorno que não foram cumpridas, ligações que não aconteceram e uma dificuldade para manter contato com os representantes da empresa. Além disso, o presidente Derian diz que solicitou uma presença maior da Sportec em Joinville, seja por meio dos seus dirigentes ou pela disponibilização de profissionais que pudessem colaborar diretamente com o Joinville, como gestores ou com atletas vinculados ao grupo. Ainda nesse quesito, o presidente diz que, na sua avaliação, faltou um comprometimento presencial da Sportec aqui em Joinville. O Derian também fala sobre um cronograma sem garantias, tá, gente? Um outro ponto levantado foi a impossibilidade de ter um cronograma definitivo para a implementação da SAF. Segundo o presidente, ele mesmo, após o avanço das discussões no Conselho Deliberativo e da atualização do Estatuto, não tinha nenhuma garantia da Sportec de compromissos para a data da Assembleia Geral de Sócios. Ele afirmou que a resposta recebida pela Sportec era sempre condicionada à entrada de novos investidores, ou seja, a Sportec que não deu o sinal verde, diferente do que a Sportec salientou ontem na sua nota oficial também, aqui a versão do presidente do Joinville. Segundo o presidente, o contrato permitia a saída entre ambas as partes, que é isso que o Joinville fez. Era um contrato um pouco mais raso, que permitia tanto a saída da Sportec quanto a do Joinville. Diante desse cenário, ele entendeu que o clube exercia um direito previsto contratualmente. Sobre novas propostas para a SAF, o presidente Derian revelou que o Joinville possui atualmente duas propostas vinculantes e uma terceira proposta que está sendo formatada, né? Já tem-se noção desse terceiro interesse, mas essa terceira proposta que está sendo formatada por um empresário aqui da cidade, ela vai se juntar a essas duas propostas vinculantes. Pessoal, só para vocês entenderem o que é uma proposta vinculante diferente de uma outra proposta. A proposta vinculante, se ela não for para frente, tem um ônus. Então, o tempo que você passou para formatar tudo isso, a energia que você condicionou em meio a isso, se não der certo, alguém tem que pagar. Na avaliação do presidente, o encerramento das negociações abriu espaço para que o Joinville pudesse liderar diretamente conversas com outros investidores, como no caso ontem mesmo já aconteceu na Arena Joinville. O presunto nem esfriou, tá, gente? O presunto nem esfriou. Então, a gente estava no meio do velório, o corpo não tinha nem esfriado ainda, e ontem à tarde já tinha outra gente, outro grupo conversando na Arena Joinville com o presidente do JEC. Mas enfim, o presidente também contestou a versão apresentada pela Sporteca em relação à auditoria documental. Segundo o presidente Derian, o clube já entregou 90% da documentação solicitada, que é um percentual bastante superior aos números mencionados pela empresa. Ele também afirmou que a auditoria possui uma finalidade de formalização para investidores estrangeiros, mas sustentou que os números financeiros do clube já eram de conhecimento da Sporteca durante todo o processo. E na avaliação do presidente, utilizar o andamento da due diligence como justificativa para o atraso das negociações não era o principal obstáculo enfrentado por ali. Para a gente fechar um pouquinho desse papo com o presidente Derian Campos, ele falou que a Sporteca informava reiteradamente que ainda não possuía os investidores, ou seja, a Sporteca informou o Joinville, isso o presidente me disse, que a Sporteca disse que não tinha os investidores, disse que ouviu por várias vezes da Sporteca que não havia recursos naquele momento e também envolvendo um empresário aqui da cidade, o empresário Tarcísio da Sólidos, que é essa terceira via, de que a própria Sporteca estava tentando colocar o Tarcísio dentro da proposta dela para tentar fazer todo esse mecanismo. Então, só para a gente fechar essa linha do tempo das últimas semanas. O presidente relatou ter realizado duas viagens a São Paulo, custeadas por ele próprio, não pelo clube. E segundo ele, na primeira reunião, ele recebeu o compromisso de que haveria uma definição na semana seguinte. Ele retornou para o outro encontro em São Paulo, que acabou sendo remarcado. Novamente, segundo o presidente, ele não recebeu respostas objetivas sobre os investidores. E após a reunião, foi feita uma promessa da Sporteca de um retorno telefônico no dia seguinte, que de fato não aconteceu. Vocês conseguem perceber com essa linha do tempo como o negócio foi ruindo, né, gente? Na sequência, o presidente Derian comunicou a sua intenção de rescindir o contrato, mas aceitou aguardar ainda alguns dias, segundo o presidente. E sem evolução concreta, aí sim ele optou pelo distrato. Então tá aí, gente, meio-dia mais 17 minutos. Peço até desculpas aqui para a audiência mais uma vez por estar fazendo esse longo relato aqui, mas acho que numa questão jornalística é importante da gente salientar todos os detalhes. Ontem a gente ouviu a Sporteca, conversei com o Eduardo Tega pela manhã, o microfone estava aberto para o presidente do Joinville, o presidente infelizmente não nos atendeu ontem. Hoje pela manhã conversei com o presidente e tá aqui o relato completo para quem quiser ver. Elton Carvalho, sua opinião sobre a versão do Joinville e sobre essa tentativa de rescisão de contrato com a Sporteca.
1: Ele não confirmou que pediu dinheiro também para a Sporteca, né? Pela informação...
0: Isso, ele fala que...
1: Ele não falou nada aí, né?
0: E que a Sporteca disse que não havia recursos naquele momento.
1: Assim, ó... Vamos lá, né? Quem que tem que organizar o estatuto para se adequar para a SAF?
0: JEC.
1: Quem tem que fazer a assembleia de sócios?
0: JEC.
1: O que a Sporteca tem a ver com isso? Eu não entendo, assim, na boa. Tô aqui, não tô nem assim, né? Que o pessoal diz que eu me estresso, tal, que eu sou chato, que não sei o quê, que o Elton só reclama, que só vê as coisas ruins e tal. Mas vamos lá. Vamos tentar colocar os ritos aqui na ordem correta. Repito, quem tem que fazer a atualização do seu estatuto? O JEC.
0: Sim.
1: Quem tem que realizar a assembleia para poder aprovar a Sporteca? O JEC? O que que a Sporteca vai fazer nesse período, gente? O que que o JEC quer que a Sporteca faça nesse período? E olha aqui, ó, eu não sou advogado da Sporteca, tenho muitas críticas. Inclusive, né, como eu gosto de manter a minha coerência, o pessoal vai lembrar que lá, quando teve a reunião de apresentação da proposta da Sporteca, o presidente Derian Campos, após a saída do pessoal da Sporteca, falou, não sei, a gente tem que olhar melhor a proposta e tal. Eu até elogiei ele na época, falei, achei digno o elogio, a questão dele ali. Obrigado. Achei digno ali a postura dele ali de, né, aquele momento a diretoria estava muito apegada à Sporteca e tal, mas, vamos avaliar melhor isso.
0: Sim.
1: Só que depois aprovou e sempre seguiu o rito e vai. Agora, cara, a Sporteca ela não tem mais obrigação nenhuma. Por que que a Sporteca tem que... Eu não entendi aquele ponto que você cita ali, que a Sporteca não estava preocupada com a Assembleia de Sócios, não se ajustou a Assembleia de Sócios. Quem tem que se ajustar é o Joinville, gente. Que loucura é essa? Assim, ó, tem um ponto aí, Gabriel. Vai lá, de novo aí.
0: Deixa eu ler mais uma vez, isso. Tá? Lembrando, gente, isso daqui é tudo uma transcrição feita com alguns agentes de inteligência artificial para facilitar tudo isso, tá? Segundo o presidente, mesmo após o avanço das discussões no Conselho Deliberativo e da atualização do Estatuto, a Sporteca não assumia compromissos sobre datas que para tipo a realização da Assembleia de Sócios e a conclusão da operação. Segundo o que o presidente me falou, Elton, era assim, ó, porque se fosse para a Assembleia de Sócios, ia precisar dar o dinheiro. Ia precisar dar o dinheiro. Não, era o aporte inicial. Agora, o aporte previsto para 2026.
1: Mas o contrato nem está finalizado ainda, eles nem foram aprovados ainda, gente. Como é que eles vão dar dinheiro?
0: E segundo o presidente, não tinha... É...

0: presidente do GEC, o Derian Campos. O papo ficou agendado para amanhã, tá bom? E bacana que hoje talvez a gente já tenha falado dessa questão do Sporteca e agora o presidente possa falar um pouquinho sobre essa nova proposta. É, o Joinville tem duas propostas, né, vinculantes. Uma proposta com o pessoal da Pluri, a outra proposta com o grupo ERX. Então, e tem uma terceira proposta sendo formatada por um grupo empresarial aqui da cidade. Ontem à tarde, o pessoal esteve reunido durante um bom tempo lá na Arena, Elton. E o pessoal da Pluri deixou bem claro tudo o que eles querem, como que eles querem fazer e qual que é a tentativa deles para sanar as dívidas agora, para executar a partir de agora, para tomar posse a partir de agora e para fazer com que tudo role. Só que tem um problema muito grande. O que você tá rindo?
1: Eu vi o Papito aqui só.
0: Isso, o Papito tá aqui, muitos acenos, né? Sim, aquela coisa toda. O Shopping Miller é legal, né? Um negócio legal. Sim. Elton, só que assim, ó. Ontem à tarde estiveram reunidos várias pessoas nesse encontro com a Pluri. É, eu tinha feito um estudo semana passada, e inclusive compartilhei ele aqui no 89 Esportes, e que ele me dava uma matriz, utilizando vários agentes e várias skills, de que a proposta...
1: Quê?
0: Skills, habilidades, né, Elton?
1: Não, é pro público poder
0: isso,
1: entender.
0: Várias, né? Habilidades. É, nesse negócio de inteligência artificial, o pessoal inventa isso e a gente acaba indo junto, tá?
1: Sim.
0: É, o que que acontece, Elton? Quando eu fiz esse cruzamento de informações, ele dava de que as propostas vinculadas entre a Sporteca e entre o consórcio, elas tinham objetivos próximos, tanto que a pontuação no score, dentro da minha avaliação, tá, gente? Ela ficou de 6.3 para um, 6.1 para outro, de 0 a 10, tá? Nenhuma proposta enviada para o Joinville chegou a ter nota 7. Mas eram propostas até um certo ponto parecidas. E eu não acho que esse seja o problema. Eu não acho que a ideia do pessoal da Pluri Consultoria, que é uma consultoria renomada, né, nacionalmente, com vários estudos que servem de balizador para clubes de futebol, para atletas aqui no Brasil, assim como a Sporteca também era muito renomada. O Eduardo Tega é um dos fundadores, ao lado do professor Medina da Universidade do Futebol. Eu não acho que possa dar errado. Eu só fico um pouco receoso com a celeridade das coisas. Porque tem gente que já fala em coisa de 7, de 10 dias, do negócio já andar, de já chamar a assembleia de sócio, mas o estatuto não tá nem pronto, né, gente? Mas é todo mundo querendo colocar a carroça na frente dos bois porque precisa do dinheiro.
1: Sim.
0: E aí eu tenho muito receio, assim, Elton, porque assim, não é que pode dar errado, eu não tenho uma opinião formada, eu acho que a gente ainda precisa ver essa apresentação de como pretende fazer, como vai ser feito. O problema é você sair correndo assim. Volto a usar a analogia do primeiro bloco, gente, deixando as brincadeiras de lado. Se você conhece alguém, leva no cinema e dá o primeiro beijo na boca no domingo, você pode casar na quinta-feira. E pode ser que esse casamento dê certo. Pode ser que tenha aí vários filhos, né? Sejam avós juntos.
1: Já teve amigo meu que já passou por um, passou por outro.
0: É, entendeu? De casamentos?
1: Não necessariamente.
0: É, mas deixa assim também.
1: Deixa assim,
0: Deixa mas assim. Essa questão pode ser que dê certo. Mas também pode ser que você conhecer a pessoa na quinta-feira, dando o primeiro beijinho na boca na quinta-feira, e no domingo, perdão, e na quinta-feira você casando, cara, talvez você não tenha conhecido todos os lados da pessoa, talvez você não tenha conhecido como que é a pessoa em casa, como que é a pessoa no ambiente corporativo, como que são os planos de vida daquela pessoa, o que que ela pensa em fazer. Então talvez seja uma decisão precipitada. Não que não possa dar certo, gente, mas talvez seja uma decisão precipitada. E essa é a situação do Jack no momento.
1: Sim.
0: Já se reuniu com a Pluri falou, eu quero participar, eu tenho dinheiro para participar. O Jack falou, então vem e toca logo isso daqui, o Derian sai de cena, o D'Artagnan sai de cena, tem algumas questões aqui que a gente não vai mexer também, e aí tá todo mundo acelerando o processo. O caos todo é ver se vale a pena acelerar o processo pro Jack não quebrar, ou se espera para fazer tudo certinho e o Jack quebra no meio do caminho.
1: É que na verdade assim, né, Gabriel, tentando, né, trazer para a realidade mesmo do Jack, gente, assim, ó, eu entendo a preocupação de várias pessoas aqui, torcedoras, que estão pensando assim, como é que vamos disputar a Copa Santa Catarina? Como é que vamos fazer para ter calendário no ano que vem? Como é que vamos fazer para ter uma vaga na Série D? Só que assim, ó, a gente não pode resolver um problema que dentro da história cinquentenária do Joinville é micro,
0: sim,
1: é um problema micro, fazendo uma decisão ultra macro, que é vender o clube.
0: Sim.
1: Entendeu? Pô, que eu sinto às vezes as pessoas pensando assim, a gente precisa viabilizar a participação na Série D, na Copa Santa Catarina, a gente precisa pagar as contas, então não tem jeito, tem que vender o clube. Gente, não é assim, gente. Na boa, eu discordo frontalmente disso.
0: Sim.
1: Frontalmente disso. Ah, mas é porque a diretoria não consegue recursos. Gente, mas isso é um problema dela. Ela que se... Assim, ó, sabe o que é a maluquice disso? Às vezes eu fico pensando, se a gente for em qualquer

0: instituição de Joinville que esteja passando por dificuldade financeira, ninguém vai lá ajudar ela, essa instituição, qualquer que seja a instituição, e deixa a responsabilidade para a atual diretoria dessa instituição. Vamos pegar um exemplo hipotético aqui. Vai lá, não é o caso, evidente, né? Mas digamos que um instituto, festival de dança, estivesse com dificuldade. Alguém vai chegar lá, não, eu vou colocar dinheiro aí para salvar vocês. Não, gente, é a diretoria que tem que resolver isso. A diretoria do JEC tem que resolver isso, gente. Não é um problema dos outros, é ela que tem que resolver.
1: Eu acho que esse exemplo do Instituto Festival de Dança, ele é bem claro, assim, Elton. O Instituto Festival de Dança faz o Festival de Dança em Joinville.
0: Exato, entendeu?
1: Se ainda daqui a pouco, em algum momento, eles não conseguiram fazer,
0: aí,
1: eles vão...
0: Alguém tem que ir lá socorrer eles.
1: Aí vai aparecer a Schultz, para um exemplo, a Deller, para...
0: Comprou o Instituto Festival de Dança... Não, gente, a diretoria que tá lá, que se propôs para fazer isso, ela que tem que resolver. Sim. É problema dela. Problema dela. E não, e assim, ó, e aí é muito grave no caso do Joinville, que é um clube, vendeu o clube para resolver um problema de agora. Não. Eu entendo que existem algumas pessoas que não, essa é a única solução, porque, pô, tem gente, a gente vê os relatos, tem gente passando dificuldade.
1: Os caras estão tirando o relógio da luz.
0: As pessoas estão pensando um pouco nessa dificuldade das pessoas. E eu entendo, e eu não estou fazendo um pouco caso da dificuldade das pessoas. Muito pelo contrário. O que eu não acho certo é você... Né, fatiar um clube ou vender toda a história cinquentenária de um clube para tentar resolver isso aqui. Quem tem que tentar resolver essa questão das pessoas é a atual diretoria. E se ela não tem... Ontem viralizou um post do Elvis na entrevista no final do jogo lá na Ponte Preta. Não sei se você viu. A Ponte Preta perdeu pro Criciúma por 2-1 e os jogadores da Ponte Preta estão sem receber salário há muito tempo. Muito tempo.
1: Lembra que eu fiz um comparativo com a situação da Ponte com a do Jack, né?
0: Sim. E a Ponte Preta agora tá contratando outros jogadores, a diretoria não se manifesta, tal. Daí o Elvis falou bem assim no final do jogo. Quem quiser pode procurar aí. Já até me mandaram esse corte aqui. Se eles não conseguem mais capitalizar recursos, eles têm que sair. E é exatamente isso no Jack.
1: Justo.
0: Se a diretoria não consegue resolver os problemas... Pô, todas as diretorias conseguiram, gente. A diretoria do Charles conseguia viabilizar de alguma maneira o clube. A diretoria do Wilfred, a diretoria do
1: Johnny. Na pandemia, né?
0: Entendeu?
1: Na pandemia.
0: E aí agora não tem recurso para resolver essa questão? Ah, não. Então a gente tem que vender o clube. Não. Não é assim. Eu acho que a venda do clube é um processo necessário, mas posterior. E não... urgente para pagar a conta de agora, para pagar salário atrasado, para pagar participação na Série D.
1: Concordo plenamente.
0: Isso aí é para a gente melhorar a gestão do clube, para ver um futuro para ele, para aumentar a sua estrutura, para torná-lo competitivo, não para resolver o problema de agora. E eu acho que é essa questão que está sendo confundida.
1: Eu concordo perfeitamente, assim, Elton. É meio-dia mais 40 minutos, a gente tem que ir para o intervalo. Só antes eu vou dar uma passadinha no WhatsApp. Eu acho que a SAF ela pode ser uma boa para o Jack.
0: Claro.
1: Desde que ela seja por convicção e não por conveniência.
0: Fechou.
1: Vamos lá que a SAF é uma boa... Não, ela não pode ser uma boa porque a gente precisa do dinheiro para ontem. Ela pode ser uma boa porque ela, de fato, vai servir o Joinville. Quero agradecer a minha amiga Manu aqui, que ela, em total solidariedade, Elton, viu que a gente estava no Shopping Miller. E aqui para a rapaziada que está na live, né? A Manu já trouxe, ó...
0: O papito.
1: O óculos escuro, né?
0: O papito tá ali, ó. O papito.
1: O papito vai fazer dívida ali, né? Já vai fazer aqui, dívida.
0: Ó, é difícil, papito. Você não, tá vendo?
1: A Manu ajudar. Que se solidarizou, né? E veio com óculos. Não é aquele fechado do lado, né? Por causa do Jean Faísca, né? Uma homenagem ao Jean Faísca.
0: Aí quando faz analogias aí com os amigos aí, ó.
1: É difícil. Obrigado, a Manu. Gente, meio-dia mais 40 minutos, rapidinho, antes do intervalo. Ó, mas não sou só eu de óculos escuro no shopping.
0: Não.
1: Entendeu? Vou colocar aqui, deixa eu ver, Elton. Aqui. Não, ficou bom, hein, Elton?
0: Ficou bom, né?
1: Tá parecendo o Daredevil, não parece? Hã? Um abraço.
0: Demolidor.
1: Meio dia mais 41 minutos. Hora de uma rápida passada no WhatsApp da 89FM. Bora lá. WhatsApp
2: 991210089. Boa tarde, tropa. É o Soares. Olha, nesse desespero do Jack, só vai aumentando
1: ouvir
2: as dívidas,
1: o áudio
2: vai contraindo ainda mais.
1: Boa.
2: E o Jack tem o que a oferecer? Não tem nada. Tá oferecendo o quê? Terreno na Lua? Para esses investidores? Olha, o futuro do Joinville é bem nebuloso.
1: Valeu, participações que chegam pelo WhatsApp. Tem mais gente mandando mensagem por aqui. Alguém tem que perguntar se o Derian vai assumir esse prejuízo de 6 milhões, né? Já que a decisão partiu dele, de acordo com ele, exclusivamente por ele. Aliás... existe uma movimentação acontecendo no Conselho Deliberativo do Joinville, com outros conselheiros, E um dos pedidos, ele diz exatamente isso sobre o estatuto, tá, gente? Então, eu quero só ler aqui um pouquinho do estatuto, porque essas questões do Joinville vão dar pano pra manga, né? Mas vamos lá, ó. O artigo diz o seguinte. Artigo 105, alínea B. Previsão de exclusão para dirigentes que tenham dado causa praticado ou tentado praticar ou concorrido como dirigente em qualquer um dos poderes do clube, por ação ou omissão em gestão temerária, irregular ou ato de improbidade no desempenho das atribuições em grave prejuízo do Joinville. Aqui, artigo 104, alíneas E, F, G. Previsão de penalidades para atos que denegrirem publicamente a imagem do clube, que gerem prejuízos diretos ou indiretos, ou que deixem de indenizar ao JEC por danos causados. E aqui, artigo 104A, determina a pena de indenização para o JEC, ao JEC, para o conselheiro ou dirigente que tiver gerado prejuízos diretos ou indiretos, inclusive por gestão temerária. Então tem uma movimentação no conselho pedindo o dinheiro de volta das pessoas que gastaram errado nesses últimos anos no Joinville. Meio-dia mais 43 minutos, hora de mais uma rápida pausa e a gente já volta aqui na 89.
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1: Ai, ai, meio-dia mais 46 minutos, voltamos, né, com o 89 Esportes. aquela coisa, né? Shop Miller, sempre importante. Sábado estaremos aqui de volta, o Elton.
0: Vai terminar a Copa do Mundo e o Douglas, infelizmente, aí por conta dessa
1: cara,
0: gripe.
1: Que tristeza
0: aí,
1: do Dodô.
0: Não deu, né? Ah, valeu, mas daqui a 4 anos tem de novo.
1: É isso, Douglas. Mais 4 aninhos, daqui a pouco volta o Shop Miller. Ele que gosta do Oi, minha amiga, aquela coisa toda.
0: É bonito de ver. Tá chegando aí, falta pouco agora.
1: É bonito de ver. Rapaziada, pra quem chegou agora, hoje a gente tinha uma entrevista confirmada com o presidente do Joinville, Derian Campos, que ficou pra amanhã, tá bom? Mas a gente fez durante todo o primeiro bloco aqui um aparato geral, depois de ter ouvido o presidente hoje pela manhã. Pra você que chegou agora, tanto no Spotify quanto no YouTube, dá pra acompanhar o programa na íntegra desta quinta-feira por aqui, tá bom? Vamos falar um pouquinho de Copa do Mundo, Elton. Afinal, hoje começam as quartas de final sem arbitragem do Wilton Pereira Sampaio, hein? Numa dessa, podem estar aguardando o Wilton Pereira Sampaio para a semi ou para a final. Ele que já apitou 3 jogos desta Copa do Mundo, foi bem avaliado. O Brasil tem esse histórico, né, em final de Copa. Já teve o Arnaldo César Coelho, já teve o Romualdo Arpi Filho, teve o Renato Marcília apitando decisão de terceiro. Mas, enfim, hoje tem França e Marrocos. E aí tem um lado, Elton, que eu conversava com o Marcão hoje cedo e, pô, é óbvio que a França é a grande favorita, a França tem 2 elencos, tem esse ataque que é impiedoso. A França tem o atual melhor do mundo, Dembélé, ela tem 2 jogadores que podem ser o melhor do mundo, que é o Olise e também o Mbappé, e ela tem o Golden Boy, que é o Doué. Então, assim, é um elenco que dispensa comentários, só que joga contra o Marrocos, que a gente conhece bem pelo fato de ter enfrentado na primeira rodada dessa Copa do Mundo, mas que está com 34 jogos de invencibilidade. É o Marrocos também com jogadores da primeira prateleira mundial.
0: Exato. E o Marrocos que, né, parou na Copa justamente para a França na última participação, né? Assim, Gabriel, eu tendo a crer que a França deva passar, mas a França também, convenhamos, ainda não foi tão desafiada assim também. Porque mesmo no jogo contra a Noruega foi o time reserva.
1: Sim.
0: Erling Haaland,
1: 10 jogadores.
0: Nem jogou.
1: 10 jogadores.
0: O Haaland nem jogou. Então, assim, é um jogo pra ficar atento, cara. A gente sabe de equipes que tinham muito talento e às vezes, por um jogo de mata-mata, acabaram eliminadas e tal, não fizeram uma grande jornada. Não é o caso, por exemplo, eu ia lembrar da seleção de 2006, que tinha muito talento, a seleção brasileira de 2006, mas não chegou a brilhar durante a Copa do Mundo.
1: Não.
0: Mas naquele jogo em específico que ela foi eliminada para a França, ela, assim, né, foi uma atuação muito fraca. Não que a França tenha jogado muita bola, foi um jogo ruim, na verdade.
1: Sim, decidido numa bola parada.
0: Exato, entendeu? Às vezes isso acontece. Pode ser um jogo de 2 seleções de muita qualidade, tanto a França quanto o Marrocos, mas o jogo ficar travado e ser decidido num lance fortuito, uma bola parada, enfim. Mas acredito ainda que a França vá passar. Acredito que a França vá passar e segue como favorita para chegar à final da Copa do Mundo.
1: E a Copa vai ter uma novidade, hein? Vai ter uma novidade no árbitro de vídeo nesse jogo, né?
0: Vai ser no estádio, né?
1: Então, o árbitro no estádio, para evitar problemas. Aliás, a FIFA tem encarado diversos problemas aí recentes. A Federação do Egito fez um documento com mais de 20 erros de arbitragem na partida contra a Argentina. Ô, Elton, você acredita muito nisso, né? Ontem a Júlia mesmo me procurou para falar, ó, você viu que a Argentina comprou a Copa? Daí eu olhei para minha esposa e falei, como assim, comprou a Copa? Aí ela falou, eu vi na Choquei. Daí eu falei, não, mas também não é assim, né, amor? O negócio não funciona
0: não
1: assim.
0: Não é assim.
1: Tem uma onda de conspiração totalmente, né, sem base teórica nenhuma.
0: Se as pessoas soubessem, elas ficariam enojadas,
1: Gabriel.
0: É isso,
1: Elton, é isso.
0: Isso se fala desde 98 já, né, quando o Brasil teve aquele problema com o Ronaldo, né. Mas, conspiração à parte, é evidente, assim, eu até acho que o nível da arbitragem na Copa do Mundo, ele não é de todo ruim. Eu acho que houve jogos...
1: Eu também acho que não.
0: Houve jogos, pontualmente, que deixaram dúvidas. Esse jogo da Argentina, pela questão do critério, o jogo, qual que foi que teve o árbitro do VAR, era do Brasil? Ah, não vou lembrar agora. Também teve, pô, uma falta de critério ali, de voltar o gol, enfim. Agora a memória não vai me ajudar aqui. Mas eu acho que foi coisas pontuais, assim, sabe? O padrão tava mais claro. Eu achei que o padrão, havia um padrão.
1: Sim.
0: De deixar o jogo correr, não ia ser qualquer lancezinho que ia ser marcado a falta, não ia ser por qualquer coisinha lá no ataque que ia se reverter um gol. a coisa começou a ser questionada a partir desse gol, por exemplo, do Egito, que foi revertido. Aquele
1: lance... É que eu vou te dizer um negócio assim, né, Elton? É, não é que talvez o padrão da Copa esteja bom. É que a gente está acostumado com o padrão brasileiro,
0: pode
1: né?
0: Pode ser, pode ser.
1: É, e aí o padrão brasileiro é uma tristeza. E eu olho para a Manu e de novo ela está comendo aqui no shopping. Aí fica um pouco difícil. Aliás, ontem ela influenciou a Isa por aqui, né? Manu passou com um pacotão aqui, do, né? Aquela coisa toda. E a Isa no meio da tarde é story,
0: aquela... essas coisas todas. Aquele fast food famoso?
1: É isso aí. Ah, sei. Olha só, meio-dia mais 52 também, né? Minutos. Não provável escalação da França, que hoje deve ter o retorno do Tchouaméni. Ele ficou de fora do jogo contra o Paraguai.
0: Eu tô achando que a Manu tá querendo aparecer na live aqui, porque ela tá,
1: rodando do lado,
0: tá fazendo aquele limpador. De... Vem cá, Manu, vem, aparece aqui na live.
1: Daqui a pouco o pessoal fala. Oi, Manu.
0: A Isa também tá doidinha pra aparecer.
1: Deixa eu ver aqui. Vem cá, Isa, vem dar um oizinho na câmera aqui.
0: Vocês querem dar oi, vamos.
1: Vamos ver aqui, ó, se o pessoal vai dar aquela moralzinha, ó, pra Manu e pra Isa aqui no chat.
0: Venham prestigiá-las aqui. Também, viu,
1: o Papito olha e não se acredita. Virou isso daqui, pai. É isso. Oi, Manu, já chegou começou, aqui. Ó.
0: Pronto, era isso.
1: Valeu, meninas. Olha só, provável escalação da França, que hoje pode ter o retorno do Tchouaméni, com Manhã no gol, Condé na direita, Saliba e Upamecano na zaga, com o Dinhê na esquerda. Coné ou Tchouaméni e o Rabiot são os dois volantes, o Olise joga à frente deles. Dembélé de um lado, ou Barcolá ou Doué do outro, e o Mbappé no comando do ataque. Esta a seleção francesa sem desfalques, tá, gente? Lembrando que a França tem três pendurados. Inclusive, a França tentou tirar esse cartão do Olise e a FIFA disse que não, né?
0: Não conseguiu.
1: O Coné, o Barcolá e o Olise são os pendurados. Do outro lado, o Marrocos tem o problema do Saibari, né? Que saiu logo no início do jogo, né? Contra o Canadá, tá fora da partida. O Bono tá no gol. Hakimi na direita, Diop, Riad e Mazoui na esquerda. O Mazoui fazendo uma Copa do Mundo de manual, tá, gente? Capitão da seleção marroquina. É o Anaoui e Boadi, os dois volantes. E aí é o coração do time do Marrocos. É o coração no jogo contra a Croácia. O El Anaoui foi, inclusive, muito neutralizado, por isso que o Marrocos teve muita dificuldade, mas o Boadi fez um jogo de manual contra o Brasil e ao longo da Copa tem oscilado um pouquinho, mas também tem um nível maravilhoso, né? O Naoui de um lado, o Brahim Dias do outro, o El Canus centralizado e lá na frente o Rahimi no lugar do Saibari, que está fora do jogo de hoje. É óbvio que a França é favoritaça para a partida, mas assim, Elton... Será que... É que não tem como, né? Se o Marrocos ganha, é zebra. É zebra, óbvio.
0: Sim.
1: Mas se o Marrocos joga e ganha, eu não acho que é o acaso. Entende? Pode ser zebra pelo tamanho que tem a França
0: zebra
1: e tudo
0: pela
1: mais.
0: Tradição, não pelo momento.
1: Isso, mas não é o acaso.
0: Não. Eu acho que... De novo, né? Não posso me contradizer também aqui. Eu falei que vai ser o maior desafio da França na Copa do Mundo.
1: Sim.
0: E aí, se é o maior desafio e a França é eliminada, teoricamente não é uma zebra. A zebra, a gente se refere à tradição das equipes. Uma é bicampeã mundial, foi duas vezes vice-campeã, né? Vice-campeã em 2006, vice-campeã em 2022. A outra tem a sua grande participação, uma chegada à semifinal. Evidente que a qualidade do Marrocos cresceu muito nos últimos anos. Não à toa, ela está repetindo uma campanha, a seleção de Marrocos está repetindo uma campanha tão boa quanto fez em 2022. Mas, por história, ainda é uma zebra, né? Então... É por isso que a gente aponta tanto favoritismo para a seleção da França. Ô, Gabriel, só antes da gente ir assim, caminhando para o fechamento do programa, eu vi um negócio aqui da seleção brasileira, que, só lembrando, né? Seleção brasileira já voltou para o Brasil.
1: Sim.
0: Um jogador.
1: O resto está de férias.
0: Não, é que, né? A CBF colocou o voo à disposição dos atletas.
1: Sim.
0: Só um veio, Danilo. Só ele desembarcou no Rio de Janeiro. O resto
1: vai viver a vida.
0: Vai. O Mr. Carlo Ancelotti foi pra Vancouver, no Canadá.
1: É que assim, Elton, vamos lá. Rapidinho.
0: Isso gerou bastante cobrança da imprensa nacional. Por que os jogadores não vêm pra cá e daí depois eles tomam o rumo que quiserem? Já antes...
1: Eu acho que dá um debate, assim. Sabe por quê, Elton? Porque é o final da temporada europeia agora, né? E muitos moram fora. Aí, por exemplo...
0: Mas você não concorda que daí fica meio incoerente, faz aquela festa toda pra ir pros Estados Unidos, aqui do Brasil e tal? Enquanto tem a esperança, daí todo mundo sai
1: pode
0: junto.
1: Ser.
0: Aí agora acabou a esperança, daí todo mundo se vira aí, cada um
1: não,
0: por
1: eu
0: si.
1: Acho que, eu acho que se combinado acho que antes, não... Elton... Eu acho que faz sentido, tá? Mas é que eu acho que se combinado antes, vai junto, volta junto. Não tem essa de amiga na balada, vai junto, volta junto, não, tem Isa. Não, é uma regra das mulheres, a Isa tá aqui pra confirmar, vai junto, volta junto. Entendeu? É, eu acho que poderia ter essa, entendeu? Uma vai junto.
0: Das mulheres.
1: Não, maravilhoso. Eu já fiquei sabendo várias
0: vezes. Essas convenções que se criam aqui, é não, uma regra das mulheres.
1: Não.
0: Vai perguntar pra 10 mulheres aqui, 9 vão dizer não. que desconhecem a regra, mas uma
1: não. Mas não. eu já abandonei amigo no, já abandonei amigo e não foi legal. Não foi legal porque o cara acabou se metendo uma presepada aí.
0: As pessoas ficam olhando aqui no corredor aqui, porque
1: isso é um outro assunto, né? De outro dia. Mas eu acho que assim, Elton, pode ser um negócio feito antes, assim. Se vai todo mundo, volta todo mundo. Eu acho que sim. Aí voltou, deixa as malas lá na Granja Comaria, um exemplo, pega tudo e aí cada um quer seguir a sua vida com o seu jatinho, pode ser. Mas eu acho que como não é nada combinado, também não dá pra criticar, né?
0: Enfim. É, talvez se o Brasil ganhasse, ia vir todo mundo junto também.
1: Sim,
0: tudo bem. Vamos lá. O ponto que eu queria trazer é o seguinte, né? Que encerradas as oitavas de final, agora a gente tem a definição da classificação da seleção brasileira na Copa do Mundo. O Brasil ficou em 11º. E aí eu peguei o recorte de 2014 para cá. Em 2014, tomando o 7-1, o Brasil ficou em 4º. Em 2018, o Brasil ficou em 6º.
1: Sim.
0: Em 2022, o Brasil ficou em 7º. E agora em 2026, ele ficou em 11º. Ou seja, ele só tá caindo. Então, assim...
1: É a pior colocação da seleção brasileira desde 1934, quando o Brasil ficou em 14º lugar e tinham 16 seleções na Copa.
0: 4º, 6º, 7º e 11º. Já diria um amigo meu, conhecido...
1: Fique atento aos sinais.
0: Fique atento aos sinais. Então, eu acho que se a gente não fizer... Não é só fazer um bom trabalho de seleção brasileira, mas garantir que a gente tenha uma continuidade, gente. Eu tenho muita... A gente conversou esses dias aqui, tem muita dificuldade de ver uma seleção brasileira com apenas um craque e às vezes nem é no patamar dos que a gente já teve. E aí fica difícil. A gente vai ter que ser muito competitivo para ser campeão novamente. Porque se a gente ficar dependendo de um só, que às vezes nem é o extra classe, assim, como a gente já teve, vai ficar difícil.
1: Meio-dia mais 58 minutos, a gente vai tirando o time de campo por aqui. Amanhã voltamos no estúdio e sábado estamos de volta aqui no Estádio Miller. Um abraço, Elton.
0: Valeu, um abraço, até amanhã.
1: Valeu, gente. Também agradecendo meu parceiro Nando, que esteve no comando das carrapetas do 89 Esportes e todo o suporte da Izzy e da Manu, que receberam vários elogios no chat por aqui. A gente vai tirando o time de campo, afinal vem chegando...
0: O pessoal falou aqui, oi Manu, quanto tempo? Oi, sim. Isa. Oi, Ê.
1: É.
0: Meu amigo perguntou se elas são solteiras.
1: Não, o pior é isso. Não, a Manu também não é, a Isa também não fala da vida pessoal dela.
0: Não fala,
1: né, durante o 89 Esportes. Mas assim, ó, o cara sair à noite, né? Ou no jogo do Brasil,
0: aí
1: e tal.
0: Você tá falando muito da noite aí.
1: Não, querer arrumar alguma coisa, tudo bem. Os caras querem arrumar alguém no 89 Esportes, fica difícil, né, cara?
0: Não, aí... O chato do 89 Esportes é uma loucura completa.
1: Fica difícil. Gente, um abraço. A gente vai tirando o time de campo, mas você segue na 89 FM. Vem aí o meu parceiro Marco Aurélio Braga e depois a querida Desarrete com muita música boa na rádio. Número 1, Joinville.

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0: 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É quinta-feira, 9 de julho. Sol na nossa cidade, 19 graus.

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2: Seja bem-vindo a mais uma edição do TPM Tarde Pop Música. Que tarde de sol maravilhosa, tá incrível esse dia. E você aqui comigo, começando essa tarde com TPM. É bom demais, não é mesmo? Você esteve agora na companhia da tropa de elite no 89 Esporte. E a sua participação é através do nosso WhatsApp.
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5: César, eu também quero saber, viu?

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2: Hoje é banda sem moderação, meu filho. Fred e Fabrício, bebê.
3: Tamo junto.
2: Acústico de primeira. Conta essa história pra nós.
3: Vou contar pra você, presta atenção.

0: 89 FM, Joinvilense, de verdade, você começou essa tarde maravilhosa com Voltou Com Quem Não Voltava, com Israel Rodolfo e Simplesmente Acontece com Péricles. E a sua participação é aqui, ó.
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0: 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E valendo hoje nessa tarde dois pares de ingresso para o Quintal Coscarc. Preste atenção, você que gosta aí de flashback. Então, sábado, dia 11, é agora, neste sábado, às 14h, vai ser lá no Cartódromo de Joinville, vai ser uma tarde com o melhor pagode dos anos 90 e 2000. Por isso que eu te falo, você que gosta aí de um flashback. Então, quem vai estar com você nessa tarde vai ser o grupo Caixa Samba e o grupo Coscarc. Tocando, olha, gente, fazendo esse flashback gostoso pra todo mundo. E vai ser uma tarde maravilhosa. Você tá afim? Tá afim de reviver esse passado? Ai, gente, eu queria dizer que era um passado logo ali, mas quando a gente faz as contas, já tá meio distante, né? Mas tudo bem. Vamos que, ó, importante ter saúde. Vamos lá, hashtag Coscarc, que é o que você vai fazer e vai enviar para o nosso WhatsApp. Não esquece de colocar o seu nome e também o seu bairro, tá? E ó, vai ser uma tarde incrível, pode ter certeza, vai ser a partir das 14h, lá no Cartódromo de Joinville, anos 90 e anos 2000, com o grupo Caixa Samba e grupo Coscarc. Hashtag Coscarc é o que você vai fazer e vai enviar para o nosso WhatsApp. Valendo aqui também, kit pichau. O que, que seria esse kit pichau, Disa? 3 energéticos latas. Delícia. Gente, eu experimentei o de maçã verde. Muito bom mesmo, hein? 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Isso, e pra você hoje, aqui no TPM Tarde Pop Música, tá afim aí de levar esses três energéticos lata? Então faz o seguinte, hashtag FR Distribuidora. Você vai enviar para o nosso WhatsApp e não vai esquecer de colocar o seu nome e seu bairro. No finalzinho do nosso TPM Tarde Pop Música, tem sorteio.
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0: 89 FM, 1:23.
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10: 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Hoje é o seu aniversário, que dia mais feliz. Obrigada por você dividir esse dia tão incrível do seu ano aqui conosco na 89 FM. Joinvilense de verdade. Mas você sabia que hoje quem nasce no dia 9 de julho é câncer com personalidade de câncer? Pois é, então é dose de intensidade dupla. No amor e na vida, vocês são os donos da razão, os protetores da família e os padrinhos de todo mundo. Eita, coração grande! Mas também sabe aquela pessoa que dá tanto amor? É tão paciente que acaba tendo o crush, a crush assim, ó, na palma da mão? É você. Só toma cuidado, porque você sabe disso. E acaba se tornando folgado e acaba sufocando o amado, a amada. Então, ó, te liga. Parabéns pra você nessa data querida.
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10: Facas. Boa tarde pra você.
12: Bruno Marrone.
13: E Diego Vitor Hugo.

0: Obrigado, Diego. Vitor Hugo.
1: Obrigado, Bruno e Marrone, por aceitar o convite e cantar essa moda linda com a gente.
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0: 89 FM Joinville, se de verdade você virou saudade com Alexandre Pires. Se liga que a gente tem presente essa tarde. E você é o nosso, sim, você participa aqui com a gente, você é o nosso convidado e é através do nosso WhatsApp.
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0: Dois pares de ingresso para o Quintal do Coscarque, que vai ser neste sábado agora, a partir das 14h, lá no Cartódromo de Joinville. Vai ser uma tarde aí com o melhor do pagode dos anos 90 e 2000, com Caixa Samba e Grupo Coscarque. Faz o seguinte, hashtag Coscarque. Isso mesmo, hashtag Coscarque. Você vai enviar para o nosso WhatsApp e não vai esquecer de colocar o seu nome e também o seu bairro. E boa sorte para você!

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1: 89 FM, 1h44.
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3: Luan Santana e Léo Foguete. Luan City Festival, São Paulo.

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0: 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Ai, saudade inconveniente aí com Pablo e é menos é mais. 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Isso mesmo, pra você. 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
0: Se tem uma coisa que revolta o cidadão de bem, é ver o patrimônio público ser destruído por vândalos. Mas a Guarda Municipal de Joinville deu uma resposta rápida. Por volta das 9 horas da noite de terça-feira, os guardas faziam uma ronda preventiva no parque da cidade, ali no setor Guanabara, quando flagraram um homem de 63 anos agachado cortando a fiação elétrica de um poste com um alicate. O senhor foi abordado, os guardas acharam facas e tesouras com ele e mandaram direto para a central de polícia. Esse flagrante acontece logo após a prefeitura concluir um super investimento instalando quase 200 novas luminárias de LED para deixar o parque mais claro e seguro. Viu alguém mexendo em fiação? Disque 153 e chame a Guarda Municipal. Repetindo, 153 e chame a Guarda Municipal. Para mais notícias, continue acompanhando a 89 FM, 2:10. 89 FM. 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Você tá curtindo o TPM Tarde Pop e Música. Sou Disa Hate. Estou com você aqui na 89 FM.
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0: Pior parte. Simone Mendes. Boa tarde pra você.

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0: É 89 FM, Joinvilense, de verdade. Aí com você nessa tarde incrível, fazendo companhia. Casal de solteiro com Marcos e Belucci, pulando o muro com o Zé Neto Cristiano. E Tira Ela de Mim com Dilcinho pra você, com Ed Brito e Samuel. Vamos fazer o seguinte, a sua participação é através do nosso WhatsApp, que é este aqui. Vamos lá, WhatsApp.
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0: 89 FM, 2:26.
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0: Sol em Joinville, 21 graus.
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4: Tá chegando agora a Pancada da Semana. Não esqueça, hein? Toda segunda a gente tem um papo maravilhoso com ele, Arthur Falk Rosa, no Papo de Música. Aumenta o som e vem com a gente.
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4: Investigador é o recente sucesso da Turma do Pagode, em parceria com o grupo Menos é Mais. A letra conta a história de alguém que se transformou em um verdadeiro investigador nas redes sociais para tentar descobrir se está sendo enganado. Está no ar o Investigador, com a Turma do Pagode.
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0: Não sou de ligar.
1: Não ligue, hein?
0: Pelo amor de Deus.
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1: Você vai.

0: Tá no carro, tá no trabalho, tá ligadinho com a gente. Você tá na 89 FM, Joinvilense de verdade, coração de enfeite, com Marília Tavares. E vou mudar de cidade com Léo Magalhães. 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Vamos lá então, terceira dica.
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0: 89 FM, 2:47.
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0: 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E chegando para você, previsão do tempo para hoje e amanhã, isso mesmo. Hoje, quinta-feira, segue assim, ó, gente, com sol, máxima 20 graus. À noite, o frio continua e o céu fica um pouquinho mais carregado, mas, ó, sem chuva. Agora, atenção total para o nosso alerta meteorológico para quem já está de olho no sextou, isso mesmo. Amanhã a temperatura sobe e a máxima não chega a 22 graus, tá bom? Mas o guarda-chuva, esse nosso velho companheiro, volta para a mão. O dia começa com sol entre nuvens, mas entre a tarde e a noite temos previsão de pancadas de chuva. Você curtiu aqui com a gente, viu? A previsão do tempo é com a 89 FM.
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0: E chegando pra você, Zezé de Camargo. Boa tarde pra você, 2h54.

0: 89 FM, Joinville, de verdade, magia e mistério com Guilherme Santiago, irmão da Lua, amigo das estrelas. Foi com Zezé de Camargo aqui pra você. 991210089, gente, tem uma festa que vai acontecer neste sábado agora no Cartódromo de Joinville. Isso mesmo, começa às 14h. Vai ser um flashback de melhor pagode dos anos 90 e 2000. Vai ser o Caixa Samba e o grupo Coscark tocando e cantando muito. Então já sabe, vai ser o Quintal do Coscark. Tá afim desses dois pares de ingresso? Então faz o seguinte, hashtag Coscark. Isso mesmo, escreve como você quiser, tá bom? Não há problema nenhum. Hashtag Coscark, que você vai enviar para o nosso WhatsApp. Não esquece de colocar o seu nome e também o seu bairro, tá bom? No finalzinho do nosso TPM Tarde Papo e Música tem sorteio. Tô te esperando por aqui. 89 FM.
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0: 89 FM 3 e 2.
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0: Atenção total, empreendedores jovens em fase de alistamento e diretores de escola em Joinville. A prefeitura emitiu um alerta urgente hoje sobre uma onda de golpes, usando o nome de 3 órgãos municipais para roubar dados e dinheiro. No caso do Procon, comerciantes estão recebendo um e-mail falso com o domínio proconbrasil.gov.br, ameaçando multas em CNPJs. Já na Junta Militar, sites falsos de busca cobram taxas 5 vezes mais altas para emitir certificados. E na Secretaria de Esportes, os golpistas estão usando o WhatsApp com a logo do Cesporte para exigir dados de alunos e professores da Geville. Não caia nessa. O Procon e a Junta Militar não mandam cobranças por e-mail ou SMS. E o WhatsApp da Cesporte é falso. Ficou em dúvida? Não clique em nada e ligue direto para a Prefeitura de Joinville. Para mais notícias, continue acompanhando a 89 FM 3 e 7. 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Sou Disa Reite. Seja bem-vindo, fique à vontade. Você está na número 1 de Joinville.
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0: Paula Fernandes. Mentiras. Boa tarde para você.

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Que bom que você está com a gente nessa tarde maravilhosa. Caminhonete inteira foi com Diego e Arnaldo. A chance é grande com Gustavo Mioto e vizinho chato com Henrique e Juliano. Quero aproveitar, quero mandar um beijo todo especial para quem está aqui, ó, através do nosso WhatsApp. Um beijo todo especial pra você. Deixa eu até pegar aqui minha lista. Pra você, meu queridíssimo. Deixa eu ver aqui. Léo, um abraço. Beijo pra você, Léo. Finalzinho 3575. O Valberto Cunen também está por aqui. Beijo pra você. Um beijo todo especial pro meu queridíssimo Ricardo Denis de Piraberaba, que está sempre conosco. O David Luiz também, Costa e Silva, também está por aqui. Beijo pra você, Juliana Malavolta. Iririu, beijo pra você. Um beijo também todo especial aqui para... do programa, vamos ver o nome dele, Edson da Silveira, beijo pra você, finalzinho 2313, beijo mesmo, tá? Um beijo todo especial também aqui, deixa eu só dar mais uma olhada, o Rodrigo Sevignani, finalzinho 0692, beijo pra você, querido, pra você também, Dina do bairro Aventureiro, alô, Aventureiro, beijo todo especial também para Jorge Carraro Júnior, Vila Nova. Beijo pra você, meu querido. Um beijo também todo especial aqui para a Gabriele do bairro Vila Nova. E é muita gente por aqui, viu, gente? Jefferson do Vila Nova também está conosco, finalzinho 4469. E um beijo todo pra você, Luiz, José Luiz Lemos, do bairro Jardim Paraíso. 991210089. Gente, lembrando que a gente tem aqui a festa do Coscarque, do quiosque Coscarc, que vai acontecer neste sábado, e a gente tem dois pares de ingresso, certo? 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
2: 89 FM, 3:24.
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2: Sol em Joinville, 21 graus.

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13: Se você acha que já tinha ouvido as histórias mais emocionantes sobre os milagres aí do terremoto na Venezuela, prepare o lenço porque o amor de quatro patas passou dos limites. Um jovem resgatado nesta quarta-feira debaixo de toneladas de concreto na cidade de Cachalamar revelou que só está vivo graças ao seu cachorrinho. Preso no escuro, ali naquela escuridão profunda, cercado por vergalhões de aço e sem ar, o rapaz contou que o cão não saiu do lado dele por nenhum segundo. E o mais impressionante, toda vez que o tutor começava a apagar e perder a consciência pelo choque e pela falta de oxigênio, o cachorrinho lambia o rosto dele para mantê-lo acordado. Ele chegou a gravar um vídeo mostrando os escombros e o parceiro ali, firme. É ou não é a maior prova de lealdade no mundo? Para essa notícia, eu dou um like.
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13: Lauana Prado, Escrito nas Estrelas.

0: É você na sintonia da mais ouvida, 89 FM, Joinville, de verdade, se for amor, com João Gomes e Vazona Braquiara, com Hugo e Guilherme aqui pra você. 991210089, esse é o nosso WhatsApp, lembrando, dois pares de ingressos para o Quintal do Coscar, que vai ser neste sábado agora, a partir das 14h, no Cartódromo de Joinville. 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Isso mesmo. Hashtag Coscark, você vai enviar para o nosso WhatsApp 991210089. Não esquece de colocar o seu nome e também o seu bairro. 89.
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0: 89 FM, 3:42.
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0: Sol em Joinville, 21 graus.
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0: 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E tá chegando pra você, Foca na Fofoca. Comigo, diz a Hate aqui pra você.
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0: Vamos lá, então. Gente, para tudo e foca neste quebra-pau generalizado que parou o SBT. É, pois é, ontem. O clima pesou ao vivo durante um programa lá da tarde, em que o debate sobre um filme da Marília Mendonça, sim, gente, está sendo gravado, um filme da Marília Mendonça. E aí, é o seguinte, foi pago todos os direitos ali devido, tá? Tá tudo certinho. Mas há um boato de que a dona Ruth, a mãe de Marília Mendonça, teria cobrado 5 milhões de reais pelo uso da imagem da filha para ela, ou seja, fora as outras licenças já pagas, só para dona Ruth, tá bom? Uma das apresentadoras, que estava lá no programa, soltou os cachorros defendendo a mãe da cantora, dizendo que ninguém tem que trabalhar de samaritana e de graça, enquanto os outros lucram. Mas os seus colegas não gostaram nada e massacraram a postura da dona Ruth. Só sei dizer que foi um arranca-rabo e não teve fim. Esse debate dividiu também a internet, alguns concordam com a dona Ruth, outros não concordam. Mas assim, né, gente? A verdade seja dita que a dona Ruth aproveita as oportunidades, ela aproveita. Ela tem esse direito? Tem esse direito sim. Você curtiu Foca na Fofoca aqui comigo, diz a Rede.
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22: Angelim, Maiara e Maraísa, assim, ó. Ai.

0: 89 FM, o som que manda na sua tarde, pode ter certeza, parece, mas não é, com Ícaro e Gilmar. Ignora, com Felipe Rodrigo aqui pra você. 991210089, esse é o nosso WhatsApp. Vamos pra Caixa Misteriosa agora? Vamos lá, todo dia dando uma dica. Chega na sexta-feira, a gente vai descobrir o que há dentro desta caixa misteriosa. E todos que acertarem vão estar fazendo parte aí dessa relação e a gente vai fazer um sorteio. Certo? E essa semana, gente do céu, valendo aí um par de ingresso para Menos é Mais e Vitinho, dia 21 de agosto no Joinville Square Garden. 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Vamos lá então, terceira dica.
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1: 89 FM 4 e 2.
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1: Essa é para a torcida do JEC e apaixonados por futebol. A Arena Joinville começou a passar hoje por uma transformação histórica. A Secretaria de Esportes deu o pontapé inicial na retirada do antigo gramado natural, que vai ser totalmente substituído por um gramado sintético de altíssima performance com selo de qualidade FIFA Quality Pro. O trabalho é árduo. Os operários estão arrancando também os sistemas velhos de irrigação e drenagem. E na terraplanagem vão rebaixar o solo em até 30 centímetros para deixar o campo perfeitamente nivelado. O investimento nessa super obra é de R$4 milhões. É a nossa arena se modernizando para receber grandes espetáculos com a estrutura de primeiro mundo. 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
1: 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Acerte seu relógio, vai, 4 e 7.
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1: Na memória da 89 FM, já que hoje é um TBT, hoje é quinta-feira. Hoje vamos relembrar a música É Pra Lá Que Eu Vou. Foi gravada e fez muito sucesso na voz de Bruno Marrone em 2003. A letra dessa música relembra a simplicidade das festas e reuniões brasileiras, misturando futebol, churrasco e cerveja. Fique agora com a música É Pra Lá Que Eu Vou, com Bruno Marrone.
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0: É 89 FM fazendo a trilha sonora da sua tarde. Dona de mim com Ana Castela e Média Boa com Felipe Rodrigo aqui pra você. Lembrando que fique ligado que hoje tem Top 89, as melhores da 89 FM aqui pra você. E hoje quem vai continuar com você no Top 89 serei eu, Diza Reit. Vou estar com você no Top 89 às 5 da tarde.
1: É nascida em Rondônia, mas já

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1: 89 FM, 4h22.
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1: Sol em Joinville, 20 graus.
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89 FM, fazendo a sua tarde muito mais sertaneja com você, eu, Taeme Thiago, Você Não Vale com Felipe Araújo, Segundo Amor da Sua Vida foi com Marília Mendonça. A gente vai para um rápido intervalo. Opa, não, vamos fazer

0: seguinte, vamos fazer diferente. Vamos pra caixa misteriosa? É melhor agora a gente ir pra caixa misteriosa. Já sabe, todo dia é dado uma dica. Chega na sexta-feira, que seja, que vai ser amanhã, a gente tem a última dica. E aí, todos que estiverem ali, que acertarem o que há dentro da nossa caixa misteriosa, vai estar concorrendo a um par de ingressos para Menos é Mais e Vitinho para o dia 21 de agosto no Joinville Square Garden. Vamos lá então para a terceira dica.
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0: 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A minha avó tinha de plástico. 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
6: 89 FM 442.
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6: Sol em Joinville, 19 graus.
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0: 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Vamos agora aos ganhadores dessa tarde. Quem levou 2 pares de ingresso para o Quintal Coscarque? Isso mesmo, foi você, Dina, do bairro Aventureiro. Alô, Aventureiro. 0171, parabéns para você, Dina. E quem levou o kit Pichau 3 Energéticos Lata da distribuidora FR, isso mesmo, RF Distribuidora, foi Davi Luiz Costa e Silva, finalzinho 8872. Parabéns, Davi. Parabéns, Dina. Eu vou entrar em contato com vocês e vou explicar certinho como retirar os seus prêmios.
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0: 89 FM, Joinvilense de verdade, TPM Tarde Pop e Música vai ficando por aqui. Mas assim, a gente continua com Top 89. É daqui a pouquinho, após os comerciais. 89
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2: 4:59.
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23: 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Sol raiando ainda, 18 graus.
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23: Começa agora mais uma edição do Top 89, sou Diza Reite e ficarei com você até as 6 da tarde. Aumenta o som e prepare o melhor da 89, tá chegando.
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0: 89 FM, 5:21.
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0: Oi, DD9 FM, Joinvilense de verdade, chegando para você, previsão do tempo para hoje e amanhã. Isso mesmo, no decorrer desta noite, o céu vai ficar um pouquinho mais carregado e o frio também aumenta, 14 graus é o mínimo, mas sem chuva. Agora, amanhã é outra história. Aí estaremos com chuva, isso mesmo, amanhã a temperatura sobe até um pouquinho, chega no máximo 22 graus, o dia começa com sol entre nuvens, mas entre a tarde e a noite temos previsão de pancada de chuva. Previsão do tempo é com a 89 FM.
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0: PG e a Cura com Diego e Vitor Hugo.
2: Sabe.

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0: Barulho do Foguete com Zé Neto e Cristiano, Saudade Inconveniente com Menos é Mais e Cuida Bem Dela com Marília Mendonça. 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
0: Céu limpo em Joinville, 17 graus.
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6: Número chato, Léo Balbinotti.

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4: Vocês precisam admitir alguma coisa.

Simplesmente acontece, foi com Péricles e Ana Castela, Top 89, fica por aqui. E agora a gente tem, sabe quem? Marco Aurélio Braga, Joinville em Foco. Que todos tenham um excelente início de noite.

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0: Boa tarde, Joinville. Boa tarde, toda a região norte de Santa Catarina. Boa tarde, ouvintes da 89 FM, os mais ligados, os mais atentos da rádio em toda a região norte de Santa Catarina. Agora, às 6 horas e 9 minutos, está começando o Joinville em Foco, com muita informação, comentários com credibilidade, que você só ouve aqui na 89 FM, a líder de audiência, a número 1 na Rádio Joinville. Muito obrigado para você que esteve até agora com a programação musical da 89 FM na companhia dela, Diza Reite, que agora está comigo aqui no comando, aqui da mesa de olho no WhatsApp também, a Diza que faz companhia para mim nesse início de noite. E vamos lá, vamos começar a trabalhar e eu, Marco Aurélio Braga, estou muito feliz, obviamente, estar aqui nos microfones da 89 FM e vou na sua companhia até às 7 horas da noite. Vamos juntos desta quinta-feira, 9 de julho de 2026. E nesse momento, temperatura aqui em Joinville na casa dos 16 graus. A temperatura nesse momento aqui em Joinville já escureceu, né? Então o pessoal já está retornando para casa, no trânsito aí de Joinville, encarando aí o trânsito intenso, principalmente na zona norte da cidade. Quem está saindo aí do Distrito Industrial está pegando aquela tradicional fila na rua Dona Francisca, até a rotatória da Deller, pegando a Rui Barbosa, também com trânsito ali na esquina com a Otto Pitzenreuter. O trânsito sempre complicado nessas imediações do bairro Costa e Silva, mas também nas ruas ali Guilherme, na rua Prudente de Moraes, muito trânsito na Marquês de Olinda e também no sul da cidade, né? O pessoal que se deslocando aí no retorno para casa na Monsenhor Gersino, na rua Guanabara, na Graciosa e na rua Florianópolis, a Monsenhor Gersino também, hein? A Monsenhor Gersino, como eu sempre digo, é a rua de Joinville com o maior número de acidentes, principalmente envolvendo carro e moto. Então, muita atenção você que está circulando pela cidade aí hoje pela manhã, segundo dia consecutivo aí de trânsito complicadíssimo aqui em Joinville. Ontem foi a Dona Francisca, por causa da obra da adutora que praticamente parou a zona norte da cidade. Todo mundo que se deslocava aí para trabalhar no Distrito Industrial teve problemas para chegar no trabalho devido a essa obra na adutora que comprometeu o abastecimento de água em 80% da cidade. E hoje pela manhã, conversando com algumas pessoas que trabalham no Distrito Industrial, falaram o seguinte: Marco Aurélio, quando dá problema na Dona Francisca, nas imediações ali entre a Whirlpool e o Parque Perini, é complicação na certa, porque é uma via estreita, não tem acostamento, é um problemão. E seja para consertar a adutora ou se acontecer algum acidente de trânsito, complica e para completamente a rua Dona Francisca. Por isso que a gente cobra, tá na hora de duplicar a Dona Francisca. Tem projeto, tá muito blá blá blá e tá muita promessa política, porque esse trecho aí entre o Parque Perini, praticamente ali da Estrada Bororós até o viaduto da Whirlpool, é uma responsabilidade do governo do estado. Tá comprometido do governo Jorginho Melo fazer essa duplicação. Já do viaduto da Whirlpool até a rotatória da Deller, seria responsabilidade da Prefeitura de Joinville. Até agora nada, hein? Tá no projeto, tá na promessa. Esse trecho aqui que ficaria responsável pela Prefeitura de Joinville, que é o trecho ali da rotatória da Deller, do trevo do Tecelão até a rotatória da Whirlpool, aqui é responsabilidade da Prefeitura. O projeto está praticamente pronto, tem uma desapropriação de algumas empresas para fazer ali, tem algumas conversas já bem adiantadas, mas também passa ali essa famosa adutora, a adutora da Eta do Cubatão, então teria que mexer também na tubulação ali da água de Joinville. Então é muito complicado a duplicação da Dona Francisca, mas tem que sair, é o PIB de Joinville que passa por ali. Olha, muito obrigado você que está acompanhando a 89 FM, o jornalismo da 89 FM, saindo agora de casa. E não esqueça, participe aqui com a sua mensagem através do WhatsApp, diga o seu nome, diga o seu bairro, aquela mensagem de áudio curtinha para a gente poder colocar você no ar, ou também uma imagem de texto para o WhatsApp da 89 FM.
1: WhatsApp 991210089. Boa noite, Marco Aurélio, boa noite, ouvinte. Para você que está nesse momento na BR-101, nossa, sentido Curitiba. Opa. Antes de chegar na autopista Arteres, KM-47, acidente no local envolvendo carro e caminhão. Boa noite.
0: Olha, mais um acidente na BR-101, aí o recadinho do nosso ouvinte aqui, próximo do quilômetro 44, hoje, 47, hoje pela manhã no quilômetro 44, também teve acidente de trânsito, hein? Nesse posto da Artéria que ele tá falando, é quase na entrada ali da Copacabana, né? Então, ali o trânsito tá bem intenso na BR-101. E como eu tava falando, ontem foi a Dona Francisca e hoje foi um acidente na Rua do Beira, aquela ruazinha ali que sai desde da rotatória do Parque da Cidade até a ponte da Arena Joinville, que vai sair da Inácio Bastos, da Padre Kolbe. Deu um acidente logo nas primeiras horas da manhã, por volta das 6 horas da manhã. Carros bateram de frente ali, parou completamente a rua e causou um transtorno para quem estava saindo da Zona Sul, do bairro Ademar Garcia, do Fátima, do Jarivatuba, do próprio Guanabara, congestionou a Rua Graciosa. Foi um caos no trânsito na Zona Sul na manhã de hoje. E agora não está diferente, hein? Porque o trânsito está bem complicado na Zona Sul da cidade de Joinville. Olha, um abraço para todo mundo da região, hein? Pessoal de São Francisco do Sul, tá encarando agora 280. O pessoal de Barra do Sul, daqui a pouquinho, hein? 7 horas da noite, tem a abertura da Festa da Tainha. Escolha da realeza lá da Festa da Tainha. Tainha não vai faltar, hein? Aqui é um desfile lá de... Hoje eu tava também vindo aqui pra rádio, por volta das 5 horas da tarde. O pessoal ali, uma assessoria, inclusive de um político aqui de Joinville, que está em pré-campanha, disseram assim, estamos indo pra Barra do Sul. Vai ter aquele desfile tradicional ali de político, todo mundo apertando a mão, né, fazendo aquela foto, né, dizendo, olha, sou candidato, amanhã tá, não sei o que, aquela coisa toda, só não pode pedir voto ainda, hein, vai ser caçado se pedir voto, fica a dica aqui pra quem vai circular no meio do povão lá em Balneário Barra do Sul. Mas um abraço também pro pessoal de Araquari, de Itapuá, de Garuva, São João do Itapereú, Pissarras, Barra Velha, olha, é todo mundo ouvindo 89 FM, 25 municípios aqui de toda a região norte de Santa Catarina. Olha, vamos começar o programa de hoje também. Falamos do tempo e da temperatura. A temperatura aqui em Joinville 16 graus e a previsão para amanhã do tempo. Olha, olhando aqui no meu calendário aqui do tempo, 22 graus vai chegar a temperatura, 14 a mínima. Amanhã, sexta-feira, naquele sextou, vai estar bacana, hein? Mas tá prevendo aí pancada de chuva. Não se anime aí na sexta-feira nem no final de semana, hein? Tem chuva por aí. Máxima de 22 graus, tá bom o tempo, vai dar aquele calorzinho, mas a chuva é intensa. E também no sábado, hein? É, quando chega o final de semana, né, diz a Rita, a gente quer dar aquela limpeza na casa, fazer aquela faxina, esquece, porque vai chover. A faxina era hoje, né? Mas hoje a gente tá trabalhando, né? Não dá pra fazer faxina, não tem jeito. E vamos pro intervalo comercial, voltamos daqui a pouquinho com mais notícias aqui de... E eu vou continuar falando ali daquele atentado, hein? Daquele pessoal que tocou fogo nas viaturas em Araquari. O governador do estado entrou no circuito, hein? É o combate contra o crime organizado. Eu volto a falar sobre isso depois do intervalo comercial. Fique com a gente.
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0: Agora às 6h17.
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0: Muito bem, estamos de volta agora, exatamente 6 horas e 20 minutos aqui em Joinville, temperatura 15 graus. Nesse momento, muito obrigado pela sua companhia, você que está no carro, já voltando para casa, ou você que já está em casa, né? Já tomando aquele cafezinho, aquele café da tarde, ou preparando a janta. Tem sempre aquela passada no supermercado, passa na farmácia, passa ali em outro lugar, pega o filho na escola, pega o filho na sogra, é aquela confusão toda, porque amanhã começa tudo de novo, mas amanhã com alento, né, gente? Amanhã é sexta-feira, aí é aquele famoso sextou. Amanhã nesse horário aí já tá o pessoal dizendo aquela frase: quem fez, fez, quem não fez, não faz mais. Agora é só curtir o final de semana, mas ainda tem a sexta-feira toda de trabalho. Vamos com calma, vamos aí, vamos com paciência nesta quinta-feira aqui em Joinville. E nesse momento tá, tem partida da Copa do Mundo, hein? Partida decisiva, pela primeira partida pelas quartas de final da Copa do Mundo. Nesse momento a França, favoritíssima a vencer a Copa, enfrenta Marrocos, que empatou com o Brasil em 1-1 na estreia do Brasil. O Brasil já está fora, já voltou para casa, já está todo mundo em férias, todo mundo curtindo. E agora a França 0, Marrocos também 0. Você que está no carro e não está acompanhando esse jogo, a França já até perdeu um pênalti com o Mbappé. Olha, nós temos um ouvinte na linha, hein? Um ouvinte com informação importante, a gente vai colocar no ar.
1: Boa tarde, meu nobre. Aqui é Fabiano do Vila Nova. Só para informar que o conserto da água de Joinville na Dona Francisca ontem não deu certo.
0: Opa.
1: A água tá correndo solto lá. Beleza? Okay. O problema continua e se eles forem mexer, o trânsito vai pegar de novo. Um abraço.
0: Verdade, bom alerta, hein? Se tá tendo vazamento de novo, é porque o conserto acontece muito esse fato, hein? Porque o que acontece? O pessoal faz o reparo, depois liga a ETA do Cubatão novamente, dá aquela pressão aí na água, estoura o cano de novo. Acontece com muita frequência aqui em Joinville. E se tá dando vazamento ali, vão ter que mexer e se preparem, hein? Como o nosso ouvinte disse, se vão ter que mexer, nós vamos ficar ligados aqui do que as informações que vão surgir aí por parte da Água Joinville e da Prefeitura. Se tiver que mexer, se prepare que amanhã vai ter o mesmo problema que nós tivemos ontem, o caos na Dona Francisca. Como eu estava explicando agora há pouco, a Dona Francisca ali naquele trecho ali entre a Whirlpool e o Perini, uma via só, acostamento praticamente não existe, é muita gente circulando ali, praticamente só uma via de carros, uma indo e uma vindo, ali qualquer acidente, qualquer problema praticamente para o acesso quem vai para o Distrito Industrial, quem vai para Piraberaba, esse é o fato. Olha, eu estou recebendo algumas mensagens aqui para pedindo alguns esclarecimentos aqui. Aí o pessoal está me perguntando. Tem uma aqui, a Claudinha do Paranaguamirim, do Panágua, está dizendo o seguinte: olá, boa noite. Você sabe qual o andamento atual do Benário da Zona Sul, da Rua Florianópolis e Monsenhor Gersino? Eu posso atualizar você, hein? A Prefeitura está aguardando a Câmara de Vereadores, até está demorando, vou até dar uma pesquisada melhor para amanhã esse assunto. Está na Câmara de Vereadores uma autorização de empréstimo da Prefeitura de 100 milhões de reais para fazer essas obras na Zona Sul da cidade, principalmente envolvendo o binário da Rua Florianópolis com a Monsenhor Gersino. Essa autorização do empréstimo ainda não foi aprovado pela Câmara de Vereadores para depois a Prefeitura poder captar esse recurso. Então a Monsenhor Gersino e a Florianópolis, por enquanto, está ainda no projeto. Mas a Prefeitura já assinou a ordem de serviço, já deu uma solicitação, inclusive ainda não saiu a ordem de serviço para pavimentação de várias ruas no entorno da Florianópolis e da Monsenhor Gersino, já preparando aí para esse futuro binário. Então tem que aguardar, porque ainda não saiu do papel. Uma outra informação aqui, o Fabiano também mandando aqui alguma pergunta. Ó, primeiramente, boa noite, meu nome é Fabiano, sou morador do Morro do Meio. Importante essa indagação do Fabiano. Ele queria saber se vocês conseguem uma informação. É se essa revitalização da rua Minas Gerais vai ser só esse asfalto que passaram agora, porque já está cheio de buraco. Boa noite e muito obrigado. Olha, Fabiano, eu não passei ainda aí na Minas Gerais, mas pelo andar da carruagem, essa aí é aquela primeira camada. Ainda falta a camada final aí da pavimentação da Monsenhor Gersino, que ainda tem um tempo para ser concluída. Essa é a minha análise hoje, porque tem aquela camadinha fina e realmente fica aquele buraco, essas chuvas aí dos últimos dias, mas ainda falta a pavimentação de verdade, aquela pavimentação aí que dá aquele acabamento final. sinal. Mas nós vamos dar uma cobrança aí na Secretaria de Comunicação para ver como é que está o andamento dessa obra na Rua Minas Gerais. Na Rua Minas Gerais, no Morro do Meio. Importante obra, hein? Ali o asfalto estava feinho, muita gente aí que sai do Morro do Meio, Nova Brasília, ali o Jativoca, que pega a Rua Minas Gerais. Muito obrigado pela participação, muito obrigado aqui pelas perguntas. A gente vai esclarecendo dentro do possível aí os questionamentos da população de Joinville. Algumas coisas a gente já sabe, outras coisas a gente pergunta, outras coisas a gente vai atrás. Também vamos atrás das soluções. Olha, eu vou falar agora desse incêndio criminoso, né, que eu falei ontem aqui no programa Joinville em Foco, falei também no ponto de partida aqui hoje pela manhã, é que o governador agora, Jorginho Melo, fez uma postagem nas redes sociais aí, pegando firme, hein, dizendo o seguinte, ó, vagabundos acharam que era uma boa ideia tocar fogo nos veículos da Guarda Municipal de Araquari e agora nós vamos atrás de todos eles. Essa foi aí o pronunciamento do governador Jorginho Melo sobre os ataques das quatro viaturas aqui em Santa Catarina, em Araquari, na Secretaria de Segurança Pública, que destruiu carros da Guarda Municipal de Araquari e também dos agentes de trânsito. Um homem foi preso ontem pela polícia, responsável aí por essa ação criminosa, e os outros três homens ainda estão sendo procurados. Esse homem que foi preso morava a menos de 1 quilômetro aí da sede da Secretaria de Segurança Pública de Araquari, que fica no bairro Itinga. A prisão foi realizada numa operação conjunto entre a Polícia Militar, a Polícia Civil de Araquari e o Batalhão de Pronta Resposta. Ontem mesmo, depois desse episódio, a polícia ficou envoroçada aí na madrugada de terça para quarta-feira. Estava todo mundo nas ruas e dizendo o seguinte, ó, aqui o crime organizado não vai se criar. Na verdade, o que precisa ser esclarecido é qual é a motivação de ter tocado fogo aí nas viaturas, né, nos carros da Prefeitura de Araquari. A Guarda Municipal que não está bem institucionalizada ali em Araquari, não está ainda aprovada. Mas qual é a motivação? Mexeu com alguns interesses? Teve alguma ação aí de fiscalização que alguém não gostou? Foi uma ação isolada? É uma ação política? Ou é realmente uma ação do crime organizado, das facções criminosas que podem estar agindo ali na região do Itinga, em Araquari? Essa explicação ainda não surgiu. A polícia e o governo estão tratando como um crime organizado, como um alvo de uma facção. Mas até agora ninguém veio a público para dizer. O homem que foi preso ontem, em uma filmagem aí em rede social, circulou, disse o seguinte, que é político. Ah, foi política. Será que foi política mesmo? É isso que falta esclarecer dessa ação criminosa que aconteceu em Araquari, que assustou muita gente, né? E mostrou a audácia aí do crime de tocar fogo aí na madrugada em viaturas da prefeitura e de equipamentos de segurança. Olha, tem notícia aí falando muito do El Niño, né? E aí tem umas notícias aí que não são muito boas aí, porque a Administração Oceânica e Atmosférica Nacional, o NOAA dos Estados Unidos, que é uma das principais instituições do mundo de monitoramento do fenômeno El Niño, de questões climáticas no mundo inteiro, diz que subiu para 81% as chances de o El Niño atingir a categoria super em 2026, que é o aquecimento aí dos oceanos. O pico, por exemplo, já era esperado para outubro e dezembro, mas o novo boletim mudou alguns pontos da estatística feita em junho, e antes que havia 63% de possibilidade do aquecimento mais expressivo para ocorrer em novembro e janeiro, agora mudou e pode estar acontecendo já no mês de julho, final de julho e início de setembro. Então, muita atenção aí para a chegada do El Niño, que a previsão aqui para a área sul do país é muita chuva. Por isso que a prefeitura de Joinville já está limpando as bocas de lobo, já estão fazendo limpeza nos rios, já estão fazendo algumas ações aí para ter menor impacto das chuvas aqui na nossa região. Mas muita atenção em Santa Catarina também. Tem aí sempre grandes impactos aqui em Santa Catarina, onde as chuvas são frequentes, principalmente aí a precipitação em morros e encostas. Então, muito cuidado, e as prefeituras têm que prestar muita atenção e já começar a trabalhar para minimizar os efeitos do El Niño. Olha, e falando em questão de segurança pública, falando também, a última notícia antes do intervalo comercial, que a Disa já me chamou a atenção aqui, tem que entrar no intervalo comercial. A prefeita Regiane Gambin se reuniu hoje com as forças de segurança aqui de Joinville e secretarias municipais para ir fazer uma ação de ordem pública aqui na cidade. Está previsto para ainda essa semana uma grande ação aí de vistoria, que é a operação que é chamada aí de ordem pública aqui em Joinville. Então é um grupo estratégico, é formado pela Polícia Militar, a Polícia Penal, Científica, Rodoviária Federal, Corpo de Bombeiros e também algumas secretarias, como a Secretaria de Proteção Civil e Segurança Pública aqui de Joinville, a Assistência Social, Habitação e também a Secretaria de Comunicação, além dos vereadores que estavam presentes, a Tânia Larson e o Matheus Batista, que também é da Comissão de Segurança da Câmara de Vereadores. Então, provavelmente, vão ser realizadas blitz, ações no centro, pessoas aí dos bairros estão pedindo bastante, hein? Pessoal do bairro Petrópolis, do pessoal do bairro Costa e Silva, o pessoal do bairro Glória estão muito preocupados com o aumento da criminalidade aqui em Joinville. Vamos para o intervalo comercial, voltamos daqui a pouco. Olha, eu falei que estava 0-0 França e Marrocos e França já fez 2 gols e agora está 2-0 para a França contra o Marrocos na primeira partida pelas quartas de final da Copa do Mundo. Vamos para o intervalo comercial, já estamos atrasados.
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0: Agora em Joinville, 6 horas e 32 minutos.
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Muito bem, estamos de volta agora às 6 horas e 34 minutos aqui em Joinville, temperatura de 15 graus nesse momento. Você que está aí no trânsito, encarando o trânsito lento em vários pontos da cidade de Joinville, e para você que não sabe o que está acontecendo na Copa do Mundo, neste momento estão em campo a França e o Marrocos, 2-0 para a França, e fora o baile. Temos ouvinte na linha de...

0: o viaduto, tá dando aí sentido sul e tá dando bem, bom congestionamento ali. Bom congestionamento, modo de dizer, né? Não é bom, né? Congestionamento não é nada bom, Marco Aurélio. Tem um congestionamento terrível aí na BR-101, engavetamento envolvendo 3 carros nesse momento aqui em Joinville. Tem outros ouvintes aqui da 89FM que estão aqui no WhatsApp também informando esse mesmo acidente. O Vitor Cristiano Hoffman de Souza dizendo o seguinte: quilômetro 38, sentido sul, BR-101, quase em cima do viaduto da Espoville, na pista da esquerda, a batida traseira entre 2 veículos ali, ó, 15 de novembro, né? Na porta da Espoville ali, o Vitor do Costa e Silva avisando aqui a gente também desse acidente de trânsito. Acidente de trânsito na BR-101 nesse momento, fora a lentidão aqui em várias ruas da cidade. Nós estamos olhando o mapa aqui nesse momento, tem esse acidente ali perto da Espoville, que vai causar muito tumulto no trânsito nesse momento. Também tem trânsito pesado na rua São Paulo, na rua Florianópolis, na rua Guanabara, na rua Monsenhor Gessino e também na BR-280. A 280 não é novidade, é outro blá blá blá, né? É a duplicação da Dona Francisca que é só conversinha. É a 280 que também é só conversinha, e promete, e vai. E hoje também, em conversas que eu tive hoje durante o dia, fala assim: mas por que, qual motivo não sai a duplicação da 280? O que que não tem pressão aqui de políticos de São Francisco do Sul, de Araquari, de Barra do Sul, de Joinville, que não sai essa obra? Eu falei ali, né, para um grupo, a minha opinião é que falta, a gente não tem representatividade política nem peso político para pressionar o governo federal. E eu volto a dizer, hein, não é dessa gestão, hein? Passou Lula 2, passou Dilma, passou Bolsonaro, agora vem Lula 3 e nada dessa BR-280 ser duplicada. E uma BR não é uma BR comum, é uma BR que liga a um porto importantíssimo, que é o porto de São Francisco do Sul. Passa ali a carga que sai das empresas aqui de Joinville, o granel que sai aqui da produção de Santa Catarina, que usa um porto importante daqui de Santa Catarina, que é o porto de São Francisco do Sul, e tem que encarar essa BR-280 já colapsada. E colapsada há muito tempo, né? Pega o verão, então, aí a gente esquece, né? Pega agora, nesse momento, o pessoal que está se dirigindo aí para a festa da Tainha, em final de semana, vai se dirigir para a festa da Tainha, uma festa tradicional aqui em Joinville, 32 anos, a 32ª edição, há 32 anos, se realiza a festa da Tainha em Balneário Barra do Sul. E então, pegar 280 dá até um desânimo, né? A gente fica até desanimado lá de comer aquela tainha espalmada, aquela coisa toda, a tainha recheada, tem tainha frita também, tem tainha assada, tem tainha de tudo que é jeito, e a gente dá até um desânimo de ir à Barra do Sul. Mas tem um caminho, hein? Vou ensinar pra você. Vai pelo Itapocu, vai pela BR-101, entra lá no Itapocu, tem 38 lombadas, mas você chega tranquilo também, lá entra pelas Salinas ali e cai lá na Boca da Barra. Vai por mim,
1: hein? Eu gostaria de merendar.
0: É, claro, uma tainha é sempre bom, né? Olha, e também outra questão aí que começou aqui em Joinville é as obras aí do novo gramado sintético aí, padrão FIFA, né? Coisa fina na Arena Joinville, hein? Começou nessa quinta-feira aí. A contratação ainda inclui a troca de toda a drenagem e irrigação. O valor total desta obra é R$4 milhões, que tem verba aí do governo do estado. As imagens foram feitas aí por parte da prefeitura, mostra aí o gramado sendo retirado e também sendo preparado para colocar a grama sintética padrão FIFA para o Jack jogar e outras aí atividades. O Jack, né, tá feia a coisa, né? Mas aí pode jogar lá o Copão Curtimari, pode usar a arena para outras atividades, já que tão prejudicaria o campo, né? Dá até para fazer show lá, se for o caso. E tem ali, não pode estragar o gramado, porque o Jack joga e tal. Com a grama sintética, já dá para fazer melhor uso da Arena Joinville. E acho que essa é a palavra, né? Melhor uso, né? De repente um show é melhor do que os jogos aí ultimamente do Joinville Esporte Clube. Olha, e tem o nosso ouvinte aqui, ó. Boa noite, Marco 89. Aquele buraco, hein, da Guanabara com Florianópolis, que eu falei hoje pela manhã no programa Ponto de Partida, que o pessoal tava reclamando, da Florianópolis com Guanabara, tinha um buracão ali, uma cratera. Adivinha o que aconteceu? Foi tapado. A força da 89. E aqui o nosso ouvinte está agradecendo aqui, ó. Muito obrigado, 89, por ajudar e ser a ponte da comunicação para tapar o buraco na rua Guanabara, esquina Florianópolis. Quem

0: Mandou a mensagem, foi o Aurélio aqui, que é da Van 058. Um abraço para todo mundo das vans aí. As vans aí que circulam para a cidade, estão deixando nossos alunos agora em casa, tipo, com segurança. Tem o Rafa também, que é um tradicional aqui, que anda com a Rafa. A van da Rafa, do Rafa, é a 095, escuta 89 FM. Ele e o irmão dele, o Ralph, que mora no Jardim Paraíso. Um dia desse me encontrou e falou assim: Marcão, as vans inteiras da cidade ouvem a 89 FM. É isso aí. Que nem os motoristas de aplicativo, também todo mundo ouvindo a 89 FM, a grande audiência. Então, muita atenção, hein? Acidente na BR-101, ali próximo ao viaduto da Expoville, envolvendo 3 veículos. Então, aí vamos ter muita atenção com o trânsito aqui de Joinville nesse início de noite. Olha, o pessoal aqui está dizendo o seguinte: Joinville tem representante, sim, hein? É o representante aqui de Joinville, o Edson, que está falando. É o Zé Trovão. É o que temos. Porque a gente precisa de mais representantes, essa é a realidade, né? Precisa fazer aí uma força-tarefa agora para a eleição, independente de partido. Nós temos que eleger aí. Se nós tivéssemos 2 deputados federais, já era mais dinheiro vindo para Joinville. Se tiver 3, então, meu Deus do céu. Aí vem verba realmente aqui. Tem cidade, por exemplo, sul do estado, tem 5, né? 5 deputados federais. Aqui em Joinville, a gente só tem 1. Olha, a Prefeitura de Joinville, nesse final de semana, vai promover mais uma vez aí a vacinação em 3 unidades de saúde e em eventos nesse final de semana. Importante, hein, gente? Importante a vacinação. Joinville já aplicou 136 mil doses da vacina contra a gripe e vacinou somente 45% do público-alvo da campanha. 40 e nem metade ainda foi vacinado, hein? E esse grupo-alvo da campanha é formado por gestantes, idosos, crianças maiores de 6 meses a menores de 6 anos. A vacina contra a gripe é uma forma eficaz, volta a repetir, a vacina da gripe é uma forma eficaz e segura para impedir casos graves de doença e reduzir também o número de internações, principalmente dos públicos mais vulneráveis. Um dia desse nós mostramos imagens aqui, mandaram imagens aqui pra gente, a gente mostrou também no YouTube o pronto-socorro do Hospital Infantil completamente lotado. É essa época, infelizmente, aí, época que as crianças ficam mais vulneráveis. Então leve para vacinar. E a Prefeitura vai fazer esse final de semana. No sábado, as unidades básicas de saúde da família do Fátima, Vila Nova e Rio Bonito estarão com as salas de vacinação abertas das 8 horas da manhã às 4 horas da tarde. Além da vacina da gripe, estão disponíveis outras vacinações também para a população aqui do calendário infantil e adulto. Equipes de saúde do Fátima também promovem no sábado, aí da 1h30 da tarde até às 5 horas da tarde, uma ação de vacinação contra a gripe na festa junina da Escola Municipal Professor Edgar Monteiro Castanheira, na rua Miosotti 72. Então, lá na festa junina da Edgar Castanheira, também vai ter equipe lá vacinando o pessoal. Era tradicional, festa junina lá da Edgar Castanheira, lá conheço aquela festa. Já fui lá comer meu pinhão lá na festa ali na Miosotes, no bairro Fátima. No sábado e no domingo, as equipes da Secretaria de Saúde também estarão presentes na Feira Direto do Campo, no CEASA, aqui em Joinville, com vacinas do calendário vacinal adulto e também infantil. Então, fica a dica aí para essa vacinação que vai acontecer em vários pontos da cidade no sábado e no domingo e também nas festas juninas. Falando em festa junina, esse final de semana tá cheio aí, hein? Tem a igreja lá no bairro Boa Vista, tem um tradicional lá, a tradicional festa junina também vai acontecer no bairro Boa Vista nesse final de semana, dia 11, sábado, e também na escola Edgar Castanheira. Tá na hora, eu vou lá comer uma pipoca.
1: Eu gostaria de merendar.
0: É, eu sempre falo em comida, eu já vou na festa da Tainha, já vou na festa do... daqui a pouquinho eu tô indo em tudo que é lugar. Mas vamos pro intervalo comercial, voltamos daqui a pouco com mais informações aqui de Joinville e de toda a região.
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0: Agora às 6h46.
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0: Muito bem, estamos de volta agora às 6 horas e 48 minutos aqui em Joinville. Só para você saber que a temperatura está na casa dos 15 graus nesse momento na cidade de Joinville, sem chuva. Hoje estava um dia belíssimo, né? Um céu azul, que nem, ou mesma coisa ontem também. Céu maravilhoso, um dia muito bacana, um dia bonito. Estava tranquilo, não estava tão frio aí. Só nas primeiras horas da manhã, hein? Quando eu cheguei aqui na rádio por volta das 5h30, estava 8 graus aqui, estava difícil. Mas depois foi aquecendo, aquela coisa toda, ficou bom o tempo. Mas olha, a previsão para o final de semana é chuva, hein? Principalmente amanhã já começa, o tempo vai ficar bom, mas depois já no final da tarde vai começar a chover. Sábado e domingo a previsão é de chuva, principalmente sábado aqui na nossa região. Olha, eu falando, a festa da Tainha, eu vou lá comer Tainha. A festa junina, eu vou lá comer. O pessoal já tá aqui me pegando no meu pé, mas o Marcão só pensa em comida e tal. Mas aí agora aqui recebo no meu WhatsApp também aqui mensagem do pessoal, foi lá de São Francisco do Sul, fazendo uma costela, me mandou foto aqui, um abraço pro Júlio Breis, a Raíssa.
1: Eu gostaria de merendar.
0: É, o Júlio Breis, a Raíssa e o João Gabriel, de São Francisco do Sul, sempre ligadinhos na 89 FM e na quinta-feira fazendo um churrasquinho, né, gente? É, vamos para um ouvinte aí que tem uma informação muito importante que a gente precisa colocar no ar.
2: Boa noite, Marcão. Olha só, tem uns caras ali subindo, botaram uma escada e estão subindo na fiação antes da Ponte do Trabalhador. Bem no começo da ponte, assim. Quem vem do bairro Boa Vista em direção aqui pro Fátima.
0: Sim.
2: Estão lá com a escada trepada na fiação de luz. Antes da Ponte do Trabalhador.
0: Olha aí, hein? Atenção aí, é bom ligar, hein? Ou ligar pro 190, pro 158 da Guarda Municipal. Atenção, é caso aí de ação policial, de ação dos órgãos de segurança pública. Olha, e agora essa semana, há pouco, essa semana ainda, a Guarda Municipal flagrou um homem que estava roubando a fiação do Parque da Cidade, o recém-iluminado Parque da Cidade. Nós ficamos falando aqui no jornalismo da 89 FM, tanto no Joinville em Foco, como no Ponto de Partida, a escuridão que ficou quase um mês inteiro o Parque da Cidade, principalmente naquela região ali do bairro Guanabara, do setor Guanabara, que é do parquinho, que é da pista de skate, que é das quadras de basquete, de futebol, onde fica a associação dos moradores, que ficou na completa escuridão porque roubaram toda a fiação do Parque da Cidade. E a prefeitura foi lá, justamente com a Queluz, que é responsável agora pela PPP da iluminação, trocaram toda a fiação, iluminaram finalmente o Parque da Cidade. E essa semana tinha gente roubando lá e furtando a fiação, e a Guarda Municipal flagrou. E agora, nesse momento, agora nosso ouvinte acabou de alertar aqui, um alerta de segurança pública. O pessoal com uma escada lá, furtando novamente a fiação, agora perto da Ponte do Trabalhador, para pegar aquela área ali do Sambaqui, que estava muito bem iluminada, por sinal, e agora vai ficar tudo na escuridão. Olha, isso aí é uma praga, uma pandemia que está acontecendo aqui em Joinville, uma epidemia que está acontecendo aqui em Joinville, essa é a palavra correta, porque todo dia tem notícia de gente roubando o fio, roubando o portão da casa das pessoas, roubando lixeira, roubando e entrando na casa das pessoas, seja no sul da cidade, no bairro Petrópolis. Aqui a gente recebeu vários, o meu amigo Moca, que mora no Petrópolis, acabou aqui dizendo que é uma verdadeira zumbilândia lá no bairro Petrópolis. Tem o pessoal do Glória que está reivindicando também por mais segurança, pessoal da Zona Sul, do bairro Fátima. Olha, está incrível isso e precisa de viatura, precisa passar, fazer uma ronda ostensiva, porque nesse momento estão lá novamente, e agora sim, ó, 6, 7 horas da noite, né? É cedo ainda pro pessoal ter essa audácia de botar uma escada para roubar fio aqui em Joinville. E o outro crime lá, e outro cidadão que foi preso também, um cidadão de 62 anos de idade, né? Tava roubando fio, também era 9 horas da noite, uma ronda ali, 9 horas da noite, pessoal, na cara dura, roubando fiação aqui em Joinville. Olha, isso dá até um ruim na gente, né? Dá até uma revolta, porque parece que é uma cidade que não está tendo fiscalização. E aí, a verdade seja dita, né? A gente está buscando essas informações. Falta um efetivo maior em Joinville? Claro que falta. Uma cidade grande precisa de mais efetivo para fazer ronda. A gente tem a Guarda Municipal agora também, que ajuda nessas rondas, principalmente nos prédios públicos, nas praças, nas escolas. Mas a gente precisa também de inteligência. A gente precisa de equipamentos de inteligência, de câmeras de vigilância inteligente, uma uma central de monitoramento inteligente aqui na cidade de Joinville. Nós precisamos de uma investigação para pegar lá na ponta quem é que está comprando essa fiação, porque é aí que está o grande negócio. O negócio está em quem está comprando, porque quem está, se tem alguém furtando, não está furtando para guardar em casa, né? Está furtando porque tem alguém que compra e está comprando de uma forma ilegal. É receptação, é crime. Então, isso que precisa ser investigado e precisa de uma resposta que não veio até agora das autoridades policiais. Olha, o Gabriel Vaz aqui no YouTube da 89FM está dizendo aqui, ó, não sei quem desanima mais, se é a seleção brasileira ou se são os nossos representantes em Brasília. É, tá difícil a coisa, né? Olha, tem uma notícia aqui muito interessante e também é um alerta aí, porque o ministro da Fazenda, o Dário Durigan, afirmou hoje que as novas regras para a publicidade de apostas online, as chamadas bets, serão publicadas amanhã, sexta-feira, no fim de junho. O governo federal já havia informado que promoveria mudança nas regras para a propaganda das bets. Nesta quinta-feira, Dário Durigan, ministro da Fazenda, afirmou que uma das portarias que será publicada nesta sexta-feira vai estabelecer que toda publicidade de bet será acompanhada de uma advertência em nome do Ministério da Fazenda, semelhante do que acontece nas propagandas de cigarro e bebidas alcoólicas. As publicidades serão acompanhadas de advertência do Ministério da Fazenda, como apostar faz você perder dinheiro, apostar faz você causar dependência e apostar não é investimento. Importante, é importante essa dica. É o que eu sempre digo também, assim, ó. Antigamente, quando começou as pessoas fumarem cigarro, não tinha advertência nenhuma. As pessoas passaram a morrer, contrair câncer, enfim, pulmonares. E aí teve advertência. A bebida alcoólica é a mesma coisa. Era bonito, era sociável, meio fumado, se dirigia e bebia. Fumavam dentro dos estabelecimentos comerciais, dentro do local de trabalho, até que começou a ter problemas sérios aí, a questão de saúde pública, acidentes com mortes, aí teve uma ação aí mais enérgica. E agora as bets a mesma coisa, deixaram soltinho, aí todo mundo foi, acabou viciado, perdendo dinheiro, achando que era investimento, e agora vai o governo tentando fazer uma campanha de conscientização.
1: Olá, Marcão, boa noite.
0: Boa noite.
1: Respondendo ao ouvinte aí, acabei de passar lá. O pessoal tá colocando fio uniformizado, então não estão roubando, estão colocando, beleza?
0: Olha, e tem uma informação também aí, uma informação mais correta, né? E eu tava indignado aqui, essa hora, 6 horas da tarde, o pessoal ali tirando o fio, né? Mas segundo aqui, é também é conserto. Então tá boa aqui a explicação do nosso motorista. Mas não inviabiliza o que eu critiquei aí da questão dos furtos. Não tiro nada que eu coloquei. Mas também estavam roubando 6 horas da tarde, 6:30 da tarde. Era muita cara dura, né? Mas aqui não se espera mais nada. O pessoal tá saindo com a grade da casa das pessoas, do portão pelas ruas, lá sem o que pode acontecer aqui em Joinville. Mas obrigado, nossos ouvintes, aí pelo alerta, pela correção. Importante fazer essa correção, que também não queremos criar também aí pânico ou criar injustiça aqui em Joinville. Muito obrigado pelo alerta. O pessoal tá tão apavorado aí, quando vê alguém pendurado nos fios, já acho que tá, já acho que estão formando. O pessoal tá capreiro, né? Também com essa situação toda, né? Olha, falando em ação da polícia, um homem de 42 anos foi preso aqui em Joinville na tarde de terça-feira, suspeito de envolvimento em roubo e sequestro de uma idosa de 71 anos. Foi divulgado ontem essa informação. A vítima, que havia desaparecido na Grande Florianópolis, foi encontrada com vida em uma ribanceira de cerca de 200 metros e uma área de mata de difícil acesso na cidade de Gaspar. Segundo a Polícia Civil, as investigações começaram após o registro do desaparecimento dessa mulher, e durante as investigações, policiais da Delegacia de Repressão a Roubos identificaram que o carro da vítima circulava pelo bairro Jardim Iriú, aqui em Joinville. Equipes do Departamento de Investigações Criminais prenderam o suspeito, que recuperaram um veículo roubado. O celular da vítima também foi localizado. As buscas continuaram até que a idosa foi encontrada com vida em Gaspar e devido às dificuldades no acesso do local, o Corpo de Bombeiros Militar foi acionado para o resgate. O caso segue sendo investigado pela Polícia Civil, que apura as circunstâncias do crime e a possível participação de outras pessoas. E essa ação foi comandada pelo delegado aqui de Joinville, o delegado Murilo Batalha. Muito obrigado você que participou dessa edição do programa Joinville em Foco, com muitas informações aqui através do WhatsApp da 89FM, com muitos áudios, com muita informação, principalmente desse acidente que aconteceu na BR-101, nas proximidades ali da Expoville, do viaduto da rua 15 de novembro, que está provocando um congestionamento, foi um engarrafamento aí com 3 carros e aqui em Joinville, e também as informações sobre o trânsito, informações sobre aí as questões da cidade. Cidade de Joinville, como eu sempre digo, vocês ouvintes são nossos olhos e a nossa voz pelas ruas da cidade. E abraço para todo mundo da região que também participou dessa edição do Joinville em Foco, que está chegando ao final. Nós retornamos amanhã às 6 horas da tarde com o Joinville em Foco. Meu agradecimento a Diza Rede, que ficou aqui no apoio, porque nós temos integrantes da equipe que estão adoecidos, né? É, tem que se cuidar, tem que ficar em casa. E aí nós estamos no remanejamento, mas sempre um prazer fazer o programa ao lado da Diza Rede. E eu, Marco Aurélio Braga, retorno amanhã no programa Ponto de Partida, o programa que dá o pontapé inicial do seu dia para você começar sempre muito bem informado. Beijo no coração de todos, fique com Deus e a gente se vê amanhã.
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6: E será que nós teremos um árbitro brasileiro na semifinal ou até mesmo na final da Copa do Mundo? É isso que nós vamos saber. Eu sou Gabriel Fronzi e você está em mais um Panorama da Copa aqui da 89 FM, falando sobre o Wilton Pereira Sampaio. O árbitro brasileiro que comandou a partida de abertura deste Mundial está muito bem cotado depois de 3 jogos e pode, inclusive, ser escalado para as semifinais ou até mesmo para a final do campeonato. Isso porque Wilton acabou ficando de fora desta escala das quartas de final e, com isso, pode estar sendo preservado para um momento decisivo da competição. Vale lembrar que o Brasil tem uma história muito rica com arbitragens em Copas do Mundo, com Arnaldo César Coelho apitando em 1982, Romualdo Arpe Filho em 1986 e Renato Marcília fazendo a decisão de terceiro lugar em 1990.
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1: 7:15.
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